0: de trabalho com carteira assinada. O estoque de empregos, ou seja, a quantidade total de vínculos seletistas ativos em junho, alcançou 48.032.308 postos, um crescimento de 0,3% em relação ao estoque registrado em maio. O ministro do Trabalho e Emprego, Luiz Marinho, falou dos destaques.
1: Dos cinco grandes grupos, teve saldo positivo. Serviços, 74.514. Agropecuária, 22.898, comércio, 19.177, indústria, 14.438 e construção, 12.136.
0: No acumulado de 12 meses, foram criados 942.854 postos de trabalho. O novo CAGED é utilizado desde janeiro de 2020 para captar, registrar e divulgar as estatísticas oficiais sobre o mercado de trabalho formal no Brasil. Atualmente, todas as empresas estão obrigadas a declarar as movimentações de trabalhadores por meio do E-Social. Os dados utilizados no novo CAGED são captados dos sistemas E-Social, CAGED e Empregador Web. Reportagem Luana Karen.
2: O setor hortigranjeiro movimentou mais de 16 milhões de toneladas no ano de 2025.
3: É o que mostra o levantamento divulgado hoje pela Companhia Nacional de Abastecimento sobre as vendas das centrais de abastecimento.
4: Morador de Brasília, Anderson Gimenez, costuma fazer as próprias marmitas para levar para o trabalho. Para isso, compra frutas e hortaliças semanalmente na central de abastecimento do Distrito Federal.
5: A gente faz a feira da semana, então a gente compra desde ovos lá, a gente encontra ovos caipira, a gente encontra todo tipo de variedades de frutas, todo tipo de hortaliça, verduras e legumes a gente compra lá. Então tem essa facilidade de nós encontrarmos todos os produtos da nossa necessidade em um mesmo local. E a qualidade das frutas e das verduras, eles são de primeira, tá?
4: O levantamento da Companhia Nacional de Abastecimento mostra que as CEASAs do país movimentaram 16 milhões de toneladas em 2025, totalizando mais de 16 bilhões de reais. As centrais com maior volume de vendas foram a Companhia de Entrepostos e Armazéns Gerais de São Paulo, com quase 3 toneladas, o Mercado Municipal de Juazeiro, na Bahia, com 1 milhão e 600 mil toneladas, e a CEASA Minas, localizada em Contagem, com 1 milhão e meio de toneladas. Para as hortaliças, as vendas aumentaram em 6 unidades, com destaque para Rio Branco, no Acre, com crescimento de 44%, Belo Horizonte e Foz do Iguaçu, que tiveram alta de 4%. Nas frutas, a CEASA de Rio Branco também liderou as vendas, com alta de 24%, seguida por Goiânia, capital de Goiás, que teve crescimento de 21%. Os dados sobre as vendas nas centrais de abastecimento são coletados mensalmente pela Conab, que elabora o Boletim Hortigranjeiro. Com ele, é possível verificar onde há falta de algum produto ou excesso de produção, o que ajuda no planejamento dos agricultores, como explica Flávia Starling, gerente de produtos hortigranjeiros da Conab.
6: Nós recebemos informações dessas centrais atacadistas, esses entrepostos atacadistas, eles nos fornecem informações de comercialização e volume comercializado, e com base nessas informações, nós confeccionamos o boletim hortigranjeiro mensal.
4: O levantamento mostra ainda que o país exportou 1 milhão e 300 mil toneladas de frutas em 2025, um aumento de quase 20% em relação a 2024. Os destaques foram a manga, melão, melancia, limão e lima, tendo como principal destino a União Europeia. Reportagem Nazi Brum.
2: Embora possa parecer uma coisa restrita às universidades e institutos de pesquisa, a produção científica está presente no cotidiano de todos nós.
3: E quem faz ela acontecer no Brasil está reunido ao longo desta semana no Rio de Janeiro para o encontro anual da SBPC, a Sociedade Brasileira para o Progresso da Ciência.
2: Neste período está sendo promovida a ExpoTIC, feira que reúne unidades de pesquisa vinculadas ao Ministério da Ciência, Tecnologia e Inovação, universidades, entidades governamentais e o setor empresarial.
3: E para saber mais sobre o que acontece nesses dois espaços, nós conversamos com Germana Pires, secretária de Ciência e Tecnologia para o Desenvolvimento Social. Acompanhe. Secretária, bem-vinda. É um prazer ter a senhora conosco aqui na Voz do Brasil. Vamos falar então da Expo TIC, né, que começou, a exposição que abriga o Ministério da Ciência, Tecnologia e Inovação, dentro da reunião anual da Sociedade Brasileira para o Progresso da Ciência, a SBPC. O que é esperado da exposição esse ano, secretária?
7: Te agradeço o convite para estar aqui na Voz do Brasil com vocês. A gente chama de Expotec, Expotec. A Expotec é um dos grandes espaços de popularização da ciência do Brasil. É um ambiente mais visitado da reunião anual da SBPC. Né? E nesse ano o Ministério da Ciência e Tecnologia, ele traz quase todas as suas unidades de pesquisa, são 28 unidades de pesquisa apresentando projetos, tecnologias, iniciativas desenvolvidas em diversas áreas do conhecimento. Quem vier aqui, quem visitar a exposição, vai conhecer pesquisas voltadas para a saúde, meio ambiente, biodiversidade, tecnologias, inclusão, desenvolvimento sustentável, enfim. Vai ser uma oportunidade para todos, né, que atuam na área de pesquisa, como estudantes, professores e os diversos pesquisadores possam, e as pessoas, né, as famílias também, crianças, possam conhecer a ciência que ela está presente no nosso cotidiano, né, no dia a dia de cada um. A ciência que melhora a qualidade de vida das pessoas.
2: A reunião anual da SBPC também é um evento super relevante, porque reúne a nata do pensamento científico do país, né? A senhora pode nos falar mais sobre o que é a SBPC e o que acontece nessa reunião anual?
7: A SBPC é uma entidade, né? Uma das mais tradicionais entidades científicas do Brasil. Já há 7 décadas, essa é a 78ª reunião anual da SBPC. E ela reúne pesquisadores, professores, estudantes, gestores públicos e representantes de diversas instituições públicas e privadas, além da sociedade em geral, né, para poder discutir ciência, discutir o progresso da ciência, né, a ciência voltada para o desenvolvimento do país. Na SBPC acontecem, assim, tem uma programação densa e ampla, onde são realizados painéis, conferências, mesas redondas, minicursos, atividades culturais, uma série de ações voltadas para a popularização e divulgação da ciência.
3: E nesse ano, né, secretária, o encontro tem um tema que é o Ciência para Todos, Soberania, Desenvolvimento e Inclusão. Como é que esses três pilares se relacionam, influenciam a produção científica no país?
7: Exatamente. Esses três conceitos, eles estão profundamente conectados. Eu represento a Secretaria Nacional de Ciência e Tecnologia para o Desenvolvimento Social e existe algo que é muito importante, que a ciência esteja voltada para mudar a qualidade de vida das pessoas, né? Então, quando a gente fala em soberania, estamos falando da capacidade do país de produzir conhecimento, de desenvolver tecnologias e formar pessoas para enfrentar os seus próprios desafios. O desenvolvimento acontece quando esse conhecimento gera inovação, fortalece as instituições diversas, melhora os serviços públicos, impulsiona a economia, contribui para soluções sustentáveis. Nesse aspecto, o que significa a inclusão? Garantir que a ciência beneficie toda a população, reduzindo as desigualdades, ampliando oportunidades, garantindo que todas as pessoas tenham acesso às oportunidades, né, aos seus direitos sociais.
2: E a reunião também terá espaços temáticos, né, voltado para os jovens, para a discussão racial, para a cultura. Como é que vão funcionar esses debates?
7: Isso mesmo. Aqui tem um espaço amplo na SBPC Jovem, uma grande participação da juventude, de jovens pesquisadores. E a programação, de fato, é bem diversificada. Tem uma série de espaços voltados para o diálogo, cultura, educação, igualdade racial, no contexto das mesas redondas, da apresentação das pesquisas, enfim, é uma programação ampla, né, que apresenta essas diversas pesquisas desenvolvidas Brasil afora, em todas as universidades públicas, privadas.
3: A gente está falando aqui de dois eventos, vamos dizer assim, paralelos, né, que se relacionam: a reunião da SBPC e a Expo TIC. E aí, voltando a falar da exposição, um pouco mais, secretária, ela vai reunir aí 28 unidades de pesquisas que são vinculadas ao Ministério da Ciência, Tecnologia e Inovação, né? A senhora pode dar exemplos para a gente do que são essas unidades, que tipos de pesquisas elas fazem?
7: Sim, bem, o Ministério tem 29 unidades de pesquisa que são vinculadas ao Ministério de Ciência e Tecnologia, 28 estão participando conosco aqui desse evento. As unidades de pesquisa, elas atuam em áreas muito diversas e refletem a amplitude da ciência produzida no Brasil. Existem instituições dedicadas a pesquisas espaciais, biodiversidade amazônica, mudanças climáticas, tecnologias da informação, materiais avançados, energias, tecnologias nucleares, matemática aplicada, astronomia e tecnologias voltadas para o desenvolvimento social. Eu vou dar um exemplo, claro, por exemplo, o INSA, né, a Unidade Nacional do Semiárido, que desenvolve pesquisas voltadas para combater a seca no Brasil, na produção de alimentos, para poder trabalhar, por exemplo, a dessalinização, né? A gente tem um projeto no Ministério desenvolvido pelo INSA de dessalinização da água, produção de alimentos no semiárido, buscando combater a seca e combater a fome no Brasil. Então, esses projetos podem ser visitados aqui nos estandes das nossas unidades vinculadas.
2: Muito bem, nós conversamos com a secretária de Ciência e Tecnologia para o Desenvolvimento Social do Ministério da Ciência, Tecnologia e Inovação, Germana Pires. Muito obrigado por sua entrevista aqui à Voz do Brasil.
7: Eu agradeço a Voz do Brasil, sempre presente no dia a dia. Deixo o convite para todas as pessoas que quiserem participar aqui da SBPC e conhecer as pesquisas desenvolvidas no Brasil. Estamos aqui na Universidade Federal Fluminense, no Rio de Janeiro. Muito obrigada.
3: 5 novas canetas de semaglutida foram aprovadas pela Vigilância Sanitária e registradas nessa quarta-feira.
2: O medicamento ajuda no controle de doenças como a diabetes e é usado também no tratamento contra a obesidade.
3: E nós vamos entender agora como essa substância age no organismo na reportagem de Gabriela Noronha.
8: Os medicamentos à base de semaglutida são usados no tratamento de doenças crônicas como obesidade e diabetes. Trata-se de uma substância sintética que imita a ação do hormônio GLP-1, responsável pelo controle da glicemia no organismo, entre outras funções, como explica a médica endocrinologista Mona Lisa Azevedo.
9: Ela favorece o controle da glicose porque ela estimula a liberação de insulina e ela também influencia outros fatores do organismo, exerce um papel de induzir saciedade, inibir um pouco o apetite, controlar a compulsão alimentar e também estimular o gasto energético.
8: Nesta quarta-feira, 5 novas canetas emagrecedoras que têm semaglutida como princípio ativo foram aprovadas pela Anvisa, Agência Nacional de Vigilância Sanitária. Os medicamentos são voltados para o tratamento de pacientes adultos com diabetes tipo 2 e autorizados para uso complementar à dieta e exercícios, mas devem ser indicados e acompanhados sempre por um especialista, como destacou a endocrinologista Mona Lisa Azevedo.
9: A gente está falando de medicação e toda medicação é sujeita a efeitos adversos. Afinal de contas, a gente está trazendo uma substância artificial para dentro do corpo. E é por isso que é tão importante o acompanhamento médico.
8: A medicação feita com acompanhamento médico ajudou a servidora pública Carolina Abreu a vencer a obesidade depois de muitas tentativas para perder peso.
10: Desde muito nova, eu sofri com efeito sanfona, né? Tenta fazer dieta restritiva e daí não dá certo, e aí engorda, e aí emagrece. Então, eu resolvi procurar um endocrinologista e comecei a fazer o uso.
8: O processo de autorização dos medicamentos inclui a realização de estudos clínicos, avaliação de documentos e inspeção da linha de produção. Reportagem Gabriela Noronha.
2: E a gente continua falando dessas canetas emagrecedoras para fazer mais um alerta.
3: A Anvisa lembra que a retatrutida, uma medicação que ainda está em fase de pesquisa, não está aprovada para uso em nenhum país do mundo.
2: Assim como no Brasil, a empresa responsável por desenvolver essa medicação ainda não solicitou registro em nenhuma agência reguladora internacional.
3: A Anvisa reforça que o uso de um medicamento sem registro apresenta riscos à saúde, com efeitos colaterais desconhecidos.
2: Além disso, não há garantia de que o produto contenha o princípio ativo declarado, nem a quantidade informada.
3: Vale lembrar que o comércio de medicamentos irregulares é considerado crime pelo Código Penal.
2: Atenção, moradores das comunidades ribeirinhas de Santarém, Belterra e Aveiro, na bacia do Rio Tapajós.
3: A partir de agosto, o navio Hospital Abaré realiza novas expedições com consultas e exames gratuitos.
2: A embarcação atua como unidade básica de saúde fluvial itinerante e os atendimentos ocorrem por triagem e demanda espontânea das 8 da manhã às 6 da tarde.
11: Administrado pela Universidade Federal do Oeste do Pará, UFOPA, o navio Hospital Escola Baré, que atua como uma unidade básica de saúde fluvial itinerante, divulgou o calendário das próximas expedições e as orientações para acesso aos atendimentos nas comunidades ribeirinhas da bacia do Rio Tapajós, no Pará. Os serviços gratuitos são oferecidos nos municípios de Santarém, Belterra e Aveiro. O atendimento ocorre nas chamadas comunidades polo, com triagem e demanda espontânea. Para o cadastro no Sistema Único de Saúde SUS, é necessário apresentar documento oficial com foto, CPF, cartão do SUS, além da caderneta de vacinação. Gestantes devem levar a caderneta de pré-natal e pacientes em acompanhamento podem apresentar exames anteriores. As consultas de rotina são realizadas das 8 horas da manhã ao meio-dia e das 2 às 6 da tarde. Enquanto o navio estiver ancorado, também há plantão para casos de urgência. O cronograma prevê expedições entre os meses de agosto e outubro, com datas definidas para as regiões de Santarém, Aveiro e Belterra. Para saber mais, acesse ridh.ufopa.edu.br ou envie e-mail para ridh@ufopa.edu.br. Dilson Santa Fé, para a Voz do Brasil.
2: Direitos da infância, projetos voltados à redução da vulnerabilidade de crianças e adolescentes podem participar de edital do BNDES.
3: Serão selecionados até 8 projetos para promoção, proteção e garantia de direitos da juventude.
12: Os projetos devem atender a pelo menos um dos 5 eixos prioritários, que incluem assistência social, segurança alimentar, proteção contra violência doméstica e sexual e prevenção ao uso de drogas. Com ações a serem executadas no Rio de Janeiro, São Paulo, Recife e Brasília, o apoio total pode chegar a R$15 milhões em recursos de doações incentivadas aos fundos dos direitos da criança e do adolescente. De acordo com o chefe do Departamento de Projetos Culturais do BNDES, Andrés Cortes, os recursos que viabilizam esse edital são obtidos a partir do mecanismo de incentivo fiscal previsto no Estatuto da Criança e do Adolescente e que se destina a ações que vão desde a prevenção da violência até o acesso à educação, saúde e cultura.
13: Esse edital visa destinar até 15 milhões para projetos sociais que garantam a diminuição de vulnerabilidades sociais ligados à infância e à juventude.
12: As inscrições dos projetos podem ser feitas até o dia 25 de agosto. Você pode obter mais informações sobre o edital no site bnds.gov.br/edital-FCA-2026. Reportagem André de Barros Lima.
3: E uma última notícia, em nota divulgada há pouco pela Secretaria de Comunicação Social da Presidência da República, o governo brasileiro repudiou o anúncio feito pelos Estados Unidos de prorrogar por mais um ano a declaração de emergência nacional em relação ao Brasil.
2: Segundo a nota, é inteiramente descabido caracterizar o Brasil como uma ameaça aos Estados Unidos, especialmente à luz dos históricos laços diplomáticos e da amizade que une os dois povos.
3: E essas foram as notícias do governo federal.
2: Fique agora com o Minuto do TCU. Em seguida, as notícias do Poder Judiciário e do Congresso Nacional. Boa noite.
3: Boa noite para você e até amanhã.
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17: Supremo Tribunal Federal solicita informações ao Legislativo e ao Executivo sobre emendas parlamentares. TSE destaca fabricação da urna eletrônica em 30 anos de implantação do processo eletrônico. E para o STJ, segurado com HIV, mesmo assintomático, tem direito à indenização por invalidez funcional permanente. Boa noite, eu sou Marcela Luiza. O ministro Flávio Dino, do Supremo Tribunal Federal, solicitou informações ao Legislativo e ao Executivo em uma ação movida pelo partido Rede Sustentabilidade contra o modelo atual das emendas parlamentares impositivas. Na ação, o partido questiona mudanças na Constituição que autorizam parlamentares a destinarem verbas sem garantias suficientes de prestação de contas, transparência e controle de conflitos de interesse. Diante do pedido do partido, o ministro Flávio Dino solicitou informações ao presidente da República e aos presidentes da Câmara e do Senado, estabelecendo o prazo de 10 dias para a resposta. O ministro relator determinou que os poderes executivo e legislativo apresentem uma proposta detalhando o papel de cada agente público no ciclo da execução das emendas, definindo, inclusive, as responsabilidades dos parlamentares que indicam os recursos e os seus destinatários. Tribunal Superior Eleitoral destaca fabricação da urna eletrônica em seus 30 anos de implantação do processo eletrônico. O projeto é 100% nacional, pertence à Justiça Eleitoral e passa por rigoroso processo de auditoria. Estevam Furtado.
18: Há 3 décadas foram desenvolvidos 14 modelos de urna eletrônica e produzidos quase 1,5 milhão de equipamentos. O TSE elabora todas as especificações técnicas e de segurança que devem ser seguidas pelas empresas vencedoras das licitações. Após a aprovação do protótipo, a fabricação e os testes são acompanhados por servidores e técnicos da Justiça Eleitoral.
17: Segurado com HIV, o vírus da AIDS, mesmo sem sintomas, tem direito à indenização por invalidez funcional permanente. Esse entendimento é do STJ. Fátima Uchoa.
19: Um militar com HIV foi considerado incapaz para as atividades militares. Ele tinha seguro coletivo com cobertura para invalidez funcional permanente total por doença. A Justiça de Rondônia determinou o pagamento da apólice, mas a seguradora recorreu ao STJ, alegando que o militar estava assintomático e não teria perdido a autonomia. Só que a terceira turma concluiu que, no caso de pessoas com HIV, a noção de perda da existência independente exigida para a indenização securitária deve considerar a irreversibilidade da infecção e a dependência contínua de tratamento médico, como nessa hipótese. Assim, concluiu que o militar tem direito à indenização por invalidez permanente. A relatora foi a ministra Nancy Andrighi.
17: Para garantir que um empregador pague uma dívida trabalhista, a justiça determina que o passaporte seja apreendido. Mas tem um detalhe. Para o Tribunal Superior do Trabalho, é preciso considerar outras possibilidades antes disso. Rossini Gomes.
20: Um caso que ilustra essa questão envolve um português que mora no Brasil. Ele teve o passaporte apreendido por passar anos sem pagar a dívida. Ao julgar o processo, o TST decidiu pela liberação do documento. O motivo é que a instância anterior não analisou outras medidas antes de tomar essa decisão. Por exemplo, se o homem ocultou o patrimônio ou tinha um estilo de vida que demonstrava a possibilidade de pagar a dívida. Por isso, passaporte liberado.
17: O Ministério Público Federal denunciou 216 pessoas por tráfico humano e contrabando de migrantes entre 2025 e 2026. As denúncias são resultado do trabalho da unidade especializada no combate a esses crimes, que completa 2 anos este mês. Vanessa Pereira.
21: Desde 2024, o MPF centralizou as investigações sobre tráfico de pessoas na Unidade Nacional de Enfrentamento do Tráfico Internacional de Pessoas e Contrabando de Migrantes. Em 2 anos de atuação, a unidade participou de mais de 1.100 processos judiciais. De 2025 até junho deste ano, 216 pessoas foram denunciadas à Justiça, 79 por tráfico internacional de pessoas e 137 por contrabando de imigrantes.
17: 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Uma boa noite e até amanhã.
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22: Eu sou Paula Groba.
23: E eu sou Ricardo Nakaoka.
22: E estes são os destaques de hoje do Jornal do Senado, que começa agora.
23: PEC da Segurança Pública chega ao Senado após modificações na Câmara.
22: Projeto suspende prazo para pesquisadoras durante licença maternidade.
23: Grupo de senadores cobra órgãos e propõe novas regras após caso do Banco Master.
22: Boa noite.
23: Boa noite.
22: Conciliar a carreira científica com a maternidade ainda é um desafio para milhares de pesquisadoras brasileiras.
23: Com o objetivo de evitar prejuízos à produção acadêmica, a Comissão de Direitos Humanos pode votar na volta das atividades do Senado um projeto que suspende prazos durante a licença maternidade. O repórter Márcio Maturana tem as informações.
24: Pesquisadoras, gestantes ou adotantes poderão ser beneficiadas com a suspensão dos prazos de bolsas, editais e projetos de pesquisa financiados com recursos públicos federais durante a licença maternidade. Isso é o que prevê um projeto que está pronto para votação na Comissão de Direitos Humanos na volta do recesso parlamentar, a partir de 3 de agosto. Pela proposta, o tempo de afastamento será acrescido ao prazo original e não poderá influenciar negativamente a avaliação de produtividade nem a participação em novos financiamentos públicos. A senadora professora Dorinha Seabra, do União do Tocantins, foi relatora de um outro projeto já transformado em lei, que também beneficia pesquisadoras gestantes ou adotantes.
0: Quando ela começou, ela não estava gestante. Ela fica gestante. Ela não pode ficar gestante, porque o prazo vai contar contra ela. O programa vai perder pontuação. E aí ela tem problema, inclusive, em outras vezes que ela preenche a bolsa. Maternidade não pode ser ônus para a mulher. E não pode significar escolha entre carreira, entre formação.
24: O texto em análise na Comissão de Direitos Humanos é um substitutivo da senadora Mara Gabrilli, do PSD de São Paulo, a um projeto apresentado pela senadora Soraya Tronic, do PSB de Mato Grosso do Sul. Para evitar a sobreposição de normas e oferecer maior segurança jurídica, esse substitutivo incorpora as mudanças propostas a uma lei já existente sobre prorrogação de bolsas de pesquisa no caso de maternidade.
22: E aguarda votação no plenário do Senado o projeto que cria o Exame Nacional de Proficiência em Medicina. A prova será requisito obrigatório para que os recém-formados possam obter o registro profissional nos conselhos regionais. No entanto, ainda há uma divergência sobre qual órgão será responsável pela aplicação. O senador Rogério Carvalho, do PT de Sergipe, apresentou um texto substitutivo para atribuir essa função ao Ministério da Educação. Em junho, o governo também publicou uma medida provisória que prevê que o MEC aplique o exame. A MP ainda depende de análise do Congresso Nacional.
23: Já o senador Dr. Irã, do PP de Roraima, relator da proposta na Comissão de Assuntos Sociais, defende que a avaliação seja aplicada pelo Conselho Federal de Medicina. Ao classificar a iniciativa como o projeto mais importante do movimento médico brasileiro neste século, o parlamentar cobrou que o plenário vote a medida o quanto antes.
1: Nós precisamos frear a proliferação desenfreada de escolas médicas nesse país, formando médicos de péssima qualidade e causando muita vulnerabilidade ao povo brasileiro, principalmente ao povo que procura o Sistema Único de Saúde do nosso país.
22: O caso do Banco Master levou o Senado a intensificar a fiscalização sobre o mercado financeiro.
23: No primeiro semestre, um grupo da Comissão de Assuntos Econômicos ouviu autoridades, reuniu documentos e apresentou propostas para evitar novas fraudes. A reportagem é de Marcela Cunha.
4: Criado no início deste ano, o grupo da Comissão de Assuntos Econômicos, que acompanha o caso Banco Master, já ouviu dirigentes do Banco Central, da Comissão de Valores Mobiliários e do Banco de Brasília. O presidente do Banco Central, Gabriel Galípolo, defendeu a atuação da instituição e apontou limitações de pessoal, de tecnologia e de estrutura de fiscalização. Já o presidente interino da CVM, João Carlos Uzeda Scioli, afirmou que o órgão detectou movimentações atípicas do Master desde 2022. O presidente do BRB, Nelson Antônio de Souza, foi questionado sobre as operações realizadas com o Master e os possíveis prejuízos para o banco público. O ex-controlador do Master, Daniel Vorcaro, chegou a ter depoimento marcado, mas obteve do Supremo Tribunal Federal o direito de não comparecer. Entre os resultados do trabalho, a CAI retirou o sigilo de parte das auditorias do Tribunal de Contas da União sobre o caso. Presidente do colegiado, o senador Renan Calheiros, do MDB do Alagoas, defendeu a divulgação dos documentos.
5: Nós estamos retirando o sigilo, que é uma auditoria que a sociedade tem total interesse em conhecer. E não sei por que o próprio tribunal decreta sigilo sobre uma auditoria que ele próprio fez.
4: O grupo apresentou ainda 3 projetos para mudar as regras do Fundo Garantidor de Créditos, ampliar o controle sobre a venda de títulos bancários e endurecer as penas para fraudes financeiras.
22: E a criação de uma política nacional de transformação digital no campo está em análise na Comissão de Agricultura. A proposta busca modernizar o setor agropecuário com o uso de tecnologias como a inteligência artificial.
23: O texto também prevê a criação de laboratórios de inovação, a capacitação de agricultores e a oferta de linhas de crédito específicas. O senador Sérgio Petecão, do PSD do Acre, relatou a proposta na Comissão de Ciência e Tecnologia. Na avaliação do parlamentar, a iniciativa democratiza o acesso à tecnologia na agricultura e promove avanços no setor.
6: A iniciativa busca democratizar a conectividade rural, promover capacitação digital e incentivar as pesquisas, o desenvolvimento e a inovação.
22: E a PEC da Segurança Pública chegou ao Senado, mas a proposta de emenda à Constituição que reorganiza o sistema de segurança pública do país será analisada pelos senadores em uma versão diferente da encaminhada pelo Poder Executivo. O texto aprovado pela Câmara dos Deputados destinou parte da arrecadação das apostas esportivas aos fundos nacionais de segurança pública e do sistema penitenciário. Além disso, retirou a redução da maioridade penal de 18 para 16 anos em crimes com violência ou grave ameaça à pessoa, cuja validade dependeria de um referendo popular.
23: Para o senador Camilo Santana, do PT do Ceará, a segurança pública deve ser tratada como uma agenda nacional, baseada na cooperação entre União, estados e municípios e com atuação conjunta dos poderes da República. O parlamentar defende que a proposta seja colocada em votação. No entanto, a PEC depende de decisão do presidente do Senado, Davi Alcolumbre, para começar a ser analisada na casa.
7: O crime organizado não pergunta em quem a vítima votou. Uma bala perdida não escolhe partido. A mãe que perde um filho não quer saber se a solução veio da direita ou da esquerda. Ela quer justiça, ela quer segurança. Nós podemos divergir sobre muitos temas, mas precisamos ser capazes de construir uma agenda comum para proteger o povo brasileiro.
22: A programação especial de férias do Congresso Nacional já recebeu mais de 8.500 visitantes na primeira semana de atividades. A agenda gratuita, que segue até o dia 2 de agosto, reúne experiências interativas e atividades voltadas para toda a família.
23: O balanço parcial mostra o interesse do público em conhecer de perto o funcionamento do Poder Legislativo durante o período de recesso escolar. A reportagem é de Yasmin Rodrigues.
8: A programação especial de férias promovida pelo Congresso Nacional, que tem atraído turistas de diferentes estados brasileiros e até do exterior, busca aproximar os cidadãos do Parlamento. Além de conhecer os espaços do Senado Federal e da Câmara dos Deputados, os visitantes podem acompanhar o espetáculo teatral Em Nome da Lei, 200 anos de Congresso, apresentado pelo projeto Visite em Cena, e assistir ao filme em realidade virtual, Eunice, a primeira senadora, que retrata a trajetória da primeira mulher a ocupar uma cadeira no Senado. Diogo Diniz, servidor da Coordenação de Visitação do Congresso Nacional, apresentou os números registrados até agora e o perfil do público que participou das atividades.
9: O destaque é o aumento da presença de crianças, que cresceu 16% em relação ao ano passado. Outra novidade também que chamou a atenção foi o Visite em Cena, que já reuniu mais de 1.300 pessoas. E o filme Eunice, a primeira senadora, também está fazendo sucesso. É um filme em realidade virtual, que já foi visto por mais de 400 pessoas.
8: A programação especial de férias é gratuita. Para participar, basta comparecer ao Congresso Nacional das 9 da manhã às 5 da tarde com um documento oficial com foto. A entrada é livre, sem necessidade de agendamento.
23: Com a edição de Paula Groba e trabalhos técnicos de Eliseu Caires, o Jornal do Senado fica por aqui. Acompanhe agora as notícias da Câmara dos Deputados. Boa noite.
22: Uma boa noite e até amanhã.
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10: Parlamentares analisam proibição de ligações telefônicas feitas por robôs.
25: Comissões reafirmam hora-aula como medida das atividades do professor.
10: Debate analisa medidas para a inclusão de autistas no mercado de trabalho.
25: Boa noite. Parlamentares e debatedores sugerem práticas mais efetivas em empresas para a inclusão de pessoas com transtorno do espectro autista. A repórter Sofia Peçanha acompanhou a discussão.
26: Durante a audiência na Comissão Especial sobre a Política Nacional para Pessoas com Autismo, parlamentares e especialistas defenderam que a inclusão de jovens e adultos autistas no mercado de trabalho depende tanto de políticas públicas quanto do engajamento das empresas na adoção de práticas mais inclusivas. A comissão debate projeto de lei que institui uma política nacional para pessoas com transtorno do espectro autista. Produzir conhecimentos mais aprofundados, desenvolver estudos e pesquisas que levem a práticas terapêuticas e educacionais mais eficazes, estabelecer políticas públicas que resguardem os direitos da pessoa com autismo, são alguns dos objetivos do projeto que está sendo analisado pelos deputados. Durante a audiência, os participantes reforçaram que a inclusão profissional é possível, desde que haja suporte adequado. A deputada Maria Rosas, do Republicanos de São Paulo, defendeu o chamado emprego apoiado como ferramenta para ampliar oportunidades.
2: Muitas pessoas dizem o seguinte: não há condições de inserir as pessoas com TEA no mercado de trabalho. Eu digo que sim, através do emprego apoiado, é uma tecnologia social que a gente tem a inclusão dessa pessoa com apoios, com suporte, com pessoas que vão orientar, vão ver o perfil. Então, é possível sim, nós não podemos desistir, há uma necessidade de suporte, por isso o emprego apoiado, ele é muito bem-vindo.
26: O projeto em análise prevê o estímulo à inserção de pessoas com autismo no mercado de trabalho. Por isso, segundo parlamentares, a escuta de especialistas e de entidades que atuam na área é fundamental para orientar a construção de diretrizes mais efetivas e alinhadas às necessidades reais das pessoas com transtorno do espectro autista. O debate foi solicitado pelo deputado Orlando Silva, do PCdoB de São Paulo, com o objetivo de aprofundar a discussão sobre os desafios enfrentados por pessoas autistas na vida adulta, especialmente na busca por autonomia e emprego. Da Rádio Câmara de Brasília, Sofia Peçanha.
15: Direitos Humanos.
3: Pastor Diniz, do União de Roraima, apoia projeto que proíbe a divulgação de apostas, motéis e sites de acompanhantes em programas com classificação indicativa livre. Relator da matéria na Comissão de Comunicação, ele afirma que a medida protege

0: se refere à contratação de trabalhadores com empresas, em atividades que antes exigiam carteira assinada. As críticas apontam perda de direitos trabalhistas e prejuízos à Previdência. A discussão ocorreu após decisão do ministro Gilmar Mendes, Supremo Tribunal Federal, que suspendeu processos sobre o reconhecimento de vínculo empregatício nesses casos. O tema terá repercussão geral e servirá de base para decisões em todo o país. Para parlamentares, o modelo amplia a exploração de trabalhadores. O deputado Bongás, do PT do Rio Grande do Sul, destacou que o trabalhador pejotizado não tem direitos como férias, 13º salário e FGTS.
1: Pejotizado não tem 13º, não tem férias, não tem adicionais, não tem tempo de suspensão de tempo de aviso prévio, né? Não tem recolhimento fundo de garantia. Então, todos esses aspectos. Então, do ponto de vista desta flexibilização e a troca que muitas vezes, em maior dos casos, é simplesmente uma contratação, continua empregado, só que agora é empreendedor.
0: Dados do Ministério Público do Trabalho indicam que entre 2022 e 2023, o país deixou de arrecadar cerca de 100 bilhões de reais com esse tipo de contratação. Especialistas também alertam para os impactos fiscais e divergências no judiciário. Enquanto a Justiça do Trabalho costuma reconhecer o vínculo trabalhista e manter os direitos dos empregados, o Supremo Tribunal Federal tem validado contratos como prestação de serviço por empresas. Da Rádio Câmara de Brasília, Murilo Souza.
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3: Meio Ambiente.
4: Projeto que proíbe a utilização de penas e plumas de origem animal avança na Câmara. A ideia é que os adereços usados nas fantasias tenham origem sintética, como informa a repórter Maria Neves.
5: O projeto que proíbe a comercialização de fantasias e adereços com penas de origem animal avançou o primeiro passo na Câmara, com a aprovação pela Comissão de Desenvolvimento Econômico. De acordo com o relator, deputado Helder Salomão, do PT do Espírito Santo, além de proteger o direito dos animais, a proposta vai estimular a indústria nacional. O relator sustenta ainda que as mudanças não pretendem inviabilizar festas populares, mas estabelecer limites e incentivar alternativas.
6: A substituição das penas e plumas de origem animal por sintéticas vai baratear muito o custo. Isso significa que a gente vai ter fantasias mais baratas, alegorias mais baratas, com a mesma beleza plástica que o carnaval, obviamente, exige. E, além disso, se a gente substitui, né, as penas e plumas de origem animal por plumas e penas sintéticas, nós vamos estimular a produção nacional.
5: Pelo texto aprovado, as penas poderão continuar sendo usadas quando não houver sofrimento animal. O reaproveitamento de plumas também continuará permitido até a entrada em vigor da futura lei. As regras para esses casos deverão constar no regulamento da norma. A proposta, de autoria do deputado Célio Studart, do PSD do Ceará, também prevê multa de R$5.000 a R$1.000.000 para quem descumprir a nova regra. Em caso de reincidência, a multa será aplicada em dobro e, a cada nova infração, o valor da multa será dobrado novamente. O projeto ainda será analisado por 4 comissões da Câmara. Se aprovado, poderá seguir diretamente para o Senado, sem necessidade de passar pelo plenário. Da Rádio Câmara de Brasília, Maria Neves.
7: João Carlos Bacelar, do PL da Bahia, propõe a criação de uma comissão parlamentar de inquérito para investigar crimes contra animais. O deputado pretende apurar casos de crueldade contra animais em todo o país.
4: João Carlos Bacelar explica que a CPI deve identificar os responsáveis pelos crimes e investigar a atuação de grupos organizados. Segundo o deputado, a comissão também

0: precisa avaliar a efetividade das políticas públicas e da fiscalização para coibir a violência contra animais.
1: Educação.
2: Comissões da Câmara finalizam votação do projeto que muda critérios de cálculo de tempo de professores em atividades com estudantes. Entenda as alterações na reportagem de Luiz Cláudio Canuto.
3: A Comissão de Educação da Câmara aprovou o projeto que estipula a hora-aula como medida para cálculo do tempo de professores da educação básica, usado em atividades com estudantes. Segundo a proposta, a hora-aula seria usada como referência, mesmo que a aula tenha duração inferior a 60 minutos. Atualmente, a lei do piso salarial do Magistério Público da Educação Básica tem outro critério. Estabelece que os professores devem respeitar o limite máximo de 2/3 da carga horária para atividades com estudantes. Ou seja, o tempo restante é usado para preparar aulas, corrigir provas e outras atividades. O texto aprovado é um substitutivo da deputada Lídice da Mata, do PSB da Bahia, que sintetiza um projeto do deputado Tarcísio Mota, do PSOL do Rio de Janeiro. A relatora diz que a proposta tenta acabar com a interpretação de que os minutos que restam da hora-aula pedagógica possam ser considerados tempo de atividade extra-classe, algo que já foi rejeitado pelo Superior Tribunal de Justiça em 2024. Contar esses minutos diminui o período para atividades extra-classe, como explica o autor da proposta, Tarcísio Mota.
4: Qual é a nossa novidade nesse projeto de lei? Que a gente percebeu que, infelizmente, alguns prefeitos e governadores resolveram dar uma de esperto e contar todos os minutinhos que estão na questão da carga horária do professor, e nos lugares em que a hora-aula é menor do que uma hora-relógio, ou seja, tem menos do que 60 minutos, eles resolveram dizer, então, esses 10 minutos que sobram, se a hora-aula for de 50 minutos, conta para o tempo de planejamento. O que é uma falsidade. Fazendo com o quê? Como aconteceu lá no município do Rio de Janeiro. Os professores sejam obrigados a pegar mais turmas, tendo o mesmo tempo de planejamento, ou seja, é um descumprimento da lei, e sem ganhar mais um salário a mais, ou seja, mais trabalho, menos tempo de planejamento, ferindo o princípio da lei do piso salarial nacional.
3: Como exemplo de como ficaria com a aprovação da lei, o deputado afirma que quando um professor dá 3 aulas, os minutos dedicados à aula não interferem no fato de que existe necessidade de um planejamento. O projeto muda a lei do piso salarial dos professores e acrescenta um dispositivo no artigo que estabelece textualmente: para fins do cálculo da proporção mínima de 2/3 da jornada destinada às atividades de interação com educandos, a carga horária do docente será apurada com base em horas-aula, mesmo se a sua duração for inferior a 60 minutos. A proposta para virar lei precisa ser aprovada pela Câmara e pelo Senado. Da Rádio Câmara de Brasília, Luiz Cláudio Canuto.
0: A deputada Lídice da Mata também foi a relatora do projeto na Comissão de Constituição e Justiça, que também aprovou o texto.
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1: Justiça.
2: Rodrigo Valadares, do PL de Sergipe, é autor de projeto que proíbe a concessão de indulto, graça, anistia e perdão judicial para condenados por crimes praticados contra crianças. A proposta também impede o reconhecimento do perdão do ofendido nesses casos.
0: O projeto de Rodrigo Valadares altera o Código Penal e o Estatuto da Criança e do Adolescente para impedir que os agressores tenham as penas perdoadas. O autor argumenta que o sofrimento do acusado não pode anular a punição pela morte de um filho.
1: Consumidor.
2: Câmara analisa a proibição de ligações telefônicas feitas por robôs. A repórter Júlia Lopes nos traz as medidas propostas.
6: Em 2025, o Brasil registrou mais de 10 bilhões de ligações telefônicas feitas por robôs por mês, segundo a Agência Nacional de Telecomunicações, a Anatel. Para reduzir o incômodo dessas chamadas à população, a Comissão de Defesa do Consumidor da Câmara dos Deputados aprovou um projeto que proíbe a realização de ligações automáticas em massa, conhecidas como robocalls. A proposta trata das chamadas feitas de forma repetitiva e sem a participação de um atendente humano, geralmente usadas para vender produtos, cobrar dívidas ou realizar pesquisas. Para o relator do projeto, deputado Áureo Ribeiro, do Solidariedade do Rio de Janeiro, embora a legislação já permita que o consumidor adote medidas como cadastrar o número em listas de bloqueio ou no serviço Não Perturbe, essas ferramentas ainda não são suficientes para impedir as ligações automatizadas.
7: De fato, mesmo com a existência de cadastros destinados a bloquear ligações de telemarketing, como Não Perturbe, e estas listas mantidas por PROCONs estaduais, os abusos continuam muito presentes na vida de todos nós. Isso porque, apesar de sua utilidade e crescente adesão popular, esses cadastros enfrentam limitações estruturais, tais como a iniciativa do próprio consumidor para inscrição.
6: Segundo o projeto, as empresas que desrespeitarem a regra estarão sujeitas a multas que variam de R$ 5.000 a R$ 50.000 por ligação ou mensagem indevida. Em casos de reincidência, poderão ter o serviço de telemarketing suspenso e até perder a autorização para atuar no setor de telecomunicações. O texto também obriga empresas e operadoras a adotarem tecnologias que garantem a identificação real de quem faz a chamada como forma de evitar fraudes. Apesar disso, a proposta prevê exceções para o uso de chamadas e mensagens automáticas. Elas serão permitidas em casos de utilidade pública, como avisos de órgãos públicos ou de empresas de serviços essenciais com informações urgentes, quando houver atendimento humano imediato, sem reprodução prévia de mensagens gravadas e em situações de obrigação legal. O projeto que proíbe ligações telefônicas automáticas feitas em massa será analisado agora pela Comissão de Constituição e Justiça. Da Rádio Câmara de Brasília, Júlia Lopes.
1: Segurança Pública.
0: Zuco, do PL do Rio Grande do Sul, propõe que a indenização paga a quem entrega armas de fogo tenha como parâmetro principal o preço médio de mercado, definido em regulamento. Ele também defende que a nota fiscal e o estado de conservação da arma sejam considerados no cálculo.
2: Relator da proposta na Comissão de Segurança Pública, Zuco substituiu a definição do valor em lei por diretrizes para que o Executivo regulamente os critérios de indenização. O objetivo, segundo ele, é evitar questionamentos sobre a constitucionalidade da medida.
1: Economia.
0: Comissão Especial da Câmara está analisando a atualização do teto para a declaração de microempreendedor individual.
2: A repórter Noelle Nobre tem mais informações sobre o colegiado.
8: A comissão especial que vai analisar o projeto que aumenta o limite de faturamento do MEI, o microempreendedor individual, já foi instalada na Câmara. A deputada Anne Ortiz, do PP do Rio Grande do Sul, foi eleita presidente do colegiado e o deputado Jorge Götting, do Republicanos de Santa Catarina, será o relator. O projeto já foi aprovado pelo Senado e eleva para R$ 130 mil reais a receita bruta anual permitida para enquadramento como MEI. Atualmente, o limite é de R$ 81 mil reais. A proposta também autoriza a contratação de até 2 empregados, o dobro do permitido hoje. Anne Ortiz destacou que o teto atual está defasado há cerca de 10 anos, o que empurra muitos empreendedores para a informalidade.
9: Nós estamos tratando de um assunto que não é só urgente para os micro e pequenos empreendedores, empreendedores individuais, para todos aqueles que empreendem no nosso país, geram emprego, renda e fazem a economia girar, que estão aí há uma década trabalhando dentro de uma faixa, dentro de um teto desatualizado.
8: O relator Jorge Götting ressaltou a importância do setor e disse que o relatório buscará consenso com a área econômica do governo e com frentes produtivas.
10: Nós temos que impulsionar os negócios, dar condições do MEI crescer, como você falava antes, Anne, criar uma rampa para que o MEI daqui um pouco possa ser micro, para que o micro possa ser uma pequena empresa, para que a pequena empresa queira ir para o lucro presumido ou para o lucro real, para ela crescer.
8: Além de Anne Ortiz e Jorge Goetting, a comissão será dirigida pelos deputados Adriana Ventura, do Novo de São Paulo, Helder Salomão, do PT do Espírito Santo, e Bia Kicis, do PL do Distrito Federal, eleitos como vice-presidentes. Da Rádio Câmara de Brasília, Noelle Nobre.
1: Agricultura.
0: Márcio Neiser, do Solidariedade do Maranhão, apresentou o projeto que cria o Sistema Nacional de Monitoramento da Pesca Artesanal. A proposta prevê adesão voluntária a um sistema de geolocalização e botão de emergência para embarcações de pequeno porte.
2: Segundo Márcio Neiser, o projeto autoriza o governo a conceder subsídio para aquisição e instalação dos equipamentos. Ele acredita que o novo sistema poderá contribuir para a segurança da atividade e para o planejamento de políticas públicas voltadas à pesca artesanal.
0: Termina agora o Jornal Câmara dos Deputados, produzido pela Rádio Câmara, com trabalhos técnicos de Ribamar Guimarães e apresentação de Val Monteiro e Márcio Aquilissardi. Uma boa noite para você.
2: A Voz do Brasil volta amanhã. Boa noite.
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0: Opa, ZYD741, 99,1 MHz, estúdio, a número 1 do seu rádio. Bora começar mais um Deixa Rolar? Aumenta o volume aí.

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4: Opa, boa noite pra você. Prazer estar na sua companhia. Nando Berti contigo até meia-noite em blocos de meia hora só de som. Só música. Uma atrás da outra no Deixa Rolar. Aumenta o volume. Nosso encontro tá só começando.
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0: na Estúdio 10 e 7.
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Fechando a primeira sequência de som do nosso Deixa Rolar. Depois do intervalo, você sabe que é bem rapidinho, tem muito mais som pra gente curtir. Volto já!

0: 10h29 na estúdio.
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0: Sim, já estamos de volta para mais uma sequência de sucessos. Esse é o nosso Deixa Rolar. São blocos de meia hora só de música. Só som, uma atrás da outra. Aumenta o volume, bora curtir.

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0: Estúdio A, número 1 do seu rádio, carimbando mais uma sequência de sucessos, mais meia hora de som, só música boa, uma atrás da outra no Deixa Rolar Estúdio. Daqui a pouquinho, depois do intervalo, tem mais. Volto já. 99,1. Estúdio 10:58.
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0: Sim, de volta. Identificando a frequência. 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Estúdio, a número 1 do seu rádio. Seguimos nessa noite maravilhosa com mais um bloco de som no Deixa Rolar.

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0: Na Estúdio 1122.
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0: estúdio lá, número 1 do seu rádio, carimbando mais uma sequência de sucessos por aqui, Nando Berti na sua companhia, hein? Até meia-noite, vamos juntinhos assim, nesse modelo, só música, uma atrás da outra, sem intervalo. Depois do break, eu volto com muito mais. Aguenta aí! 99,1 Na estúdio, 11:30.
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0: Opa, de volta! E agora pro bloco saideira do nosso Deixa Rolar. Aumenta o volume, bora curtir. Tem muita moda boa pra gente aproveitar a nossa noite ainda. Você tá curtindo o som da número 1? A dona do primeiro lugar.

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0: Na Estúdio, 12:42.
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Na Estúdio, 6:50.

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0: Alô, rapaziada, aqui quem fala é Rogério Flauzino do Jota Quest. 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
2: Opa, opa, opa! Estamos chegando, gente! Estamos chegando! Aumenta aí! Vai começar a hora do cowboy! Bom dia, bom dia! 4 horas em ponto, hein?

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1: A hora do Cowboy. Legal, legal, legal, legal, gente. Aumenta, aumenta aí, porque estamos chegando. Alô, Santa Catarina. Bom dia, bom dia, bom dia, bom dia. Alô, Jaraguá do Sul. Alô, vocês, meus amigos. A partir de agora, estamos chegando mais uma edição do nosso programinha, A Hora do Cowboy. Bom dia, bom dia, bom dia para você que se liga por aqui. Aumenta esse volume aí, meu povo, hein? Hoje é dia 30 de julho, ano bonito de 2026. Vamos se afunilando, hein? Penúltimo dia do mês aí de julho. Muito obrigado pelo seu carinho, obrigado pela sua audiência. A partir de agora, vamos juntos até às 7h15 da manhã, fazendo companhia para você. Eu daqui, você daí, coisa boa. Abraço, viu, gente? E para ficar melhor ainda, né? Vamos trazer o bom dia aí dos Pelego, das Companhia Limitada, né? Bom dia, bom dia, bom dia, carniça, seu miserável.
2: Bom dia, cowboy, bom dia, ouvintes da rádio. Estúdio FM, tô chegando junto, hein? É hora do cowboy, tá no ar, bom dia, só mandar um recadinho aí, né, cowboy? 984027371, pelo amor de Deus, não vai ficar pedindo as mesmas músicas.
1: Não vai, né, que senão não toca mesmo, né? Apesar que você não toca, né, carniça, né? Bom dia, Zunido, bom dia, bom dia. Se for reclamar, mande áudio, mande áudio. Bom dia, bom dia. Alô, dona Lúcia, bom dia, bom dia. Tudo chique?
3: Bom dia, meu povo. Hoje eu tô 10, hoje eu tô 1000.
1: Bom dia, bom dia, bom dia. Vamos que vamos, hein? Começar o programinha. Pra ficar bom, tem claro. Tem presente, tem frango com fritas, mais dois chopes lá do Gaúcho Chope Cozinha e temos também uma caipirinha, mais uma sobremesa de Nutella. Hoje é um combo verdadeiro que vai para uma pessoa só, viu? Quem ganhar aí o frango com fritas, mais os dois chopes, leva a caipirinha, mais a sobremesa também, viu? Lá do Brad Burger 383. Tá legal? Ficamos combinado então? Quero você comigo participando, não me deixa sozinho falando por aqui pelas paredes. Bom dia, bom dia, bom dia. E se não, nós vamos que vamos, né, ô Carniça? Pelo amor de Deus, né, ô Carniça? Senão eu vou ter que dar uns tapos no Carniça por cá, viu?
2: Ei, nem vem, cara. Nem vem.
1: Então fala com nós pra nós não brigar por aqui no estúdio, viu? É eu, Carniça, Zunido, Dona Lúcia, viu? Pelo amor de Deus, viu? Jesus amado. Vamos começar o programa, Chitãozinho Chororó. Canta bonito. Olha a moda, hein? Colcha de retalhos é o nome da moda, bom dia. Na estúdio 4 horas e 4 minutos. Deixa correr, água aqui não vai beber.

0: César e Paulinho na estúdio, número 1 do seu rádio, tá aí, só por você, bom dia, bom dia, bom dia. Vamos lá, meu povo, 984027371 é o nosso WhatsApp liberado para você falar comigo, para você participar, interagir com a gente, vamos juntos até às 7:15 da manhã. E aí, você tá bom? Manda para cá sua mensagem, o seu áudio. Você vai concorrer presente por aqui. 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Temos um frango, né? Um frango com fritas e mais dois chopes aí. Vou falar um negócio pra você, viu, rapaz? 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Que mais aqui? Uma caipirinha, mais uma sobremesa de Nutella pra você do Brad Burger 383, tá legal? É só você mandar seu áudio, mandar sua mensagem pra cá, seu nome completo, que você vai concorrer aí, tá bom? Vamos lá, vamos ouvir o povo, bom dia, bom dia, bom dia, seu Luiz, tá na sintonia, ô, seu atentado, bom dia, você tá bom? Cowboy Companhia Limitada. Sou o seu Luiz aqui, viu? Me coloca no sorteio aí do programinha, viu? Bom dia, seu Pelego. Abraço, viu? Boa quinta-feira pra vocês aí, viu? Alô, dona Marlene, bom dia.
1: Bom dia, cowboy. Uma abençoada quinta-feira para todos nós. Abraços, Marlene do bairro Santa Luzia.
0: Valeu, obrigado pela sintonia. O Diegão também já tá na sintonia. Bora que bora, né, cowboy? Ô, seu Pelego, velho. Aí, ó, mandou um vídeo pra nós. Tá onde, ô, seu atentado? Olha lá, né? Meu Deus, acelerando aí, ó. Olha lá, ó. Aí, Jesus amado, hein, ó. Aí sim, hein? Caiu da cama hoje o Diegão, cara, ó. Bora. Vamos ali. Acelera aí. Olha a curva aí, ô submiserável. Bom dia. Abraço pra você, obrigado pela companhia. Sintonizando aí a programação, viu? Tudo é bom aí, o seu Diegão. Diego Silva, né? Que hoje acordou cedo, né, cara? Ou acordaram com ele, tá indo lá pra Palhoça. Buscar uma mudancinha, né? Ah, cuidado com a loira do saco aí, viu, velho? Tá bom? Bom dia, viu? Que vai que ela te pega, né, cara? Puro golpe, né? bom dia. Quem também tá na sintonia, o seu Jatira, local boy, bom dia, vamos que vamos, hein? Vamos se esticar, vamos se mexer, porque olha, passarinho que não deve nada pra ninguém, já acordou logo cedo, já cantou, e você que tá cheio de boleto pra pagar, tá dormindo ainda, né, o seu miserável? Bom dia. Alô, seu Mike, bom dia. Grande Maico Rodrigo tá na sintonia. Ô, cowboy, velho, só tá bom. Toca aí o Milionário José Rico, Sonho de um Caminhoneiro. Bom dia. Valeu, seu Mike, bom dia. Obrigado pela companhia. Chama na capa. Bom dia. Outro Maico aqui, ó. Fala comigo. Esse aqui é o Maico com C, né? O outro é o Maico com K, né? Bom dia.
2: Fala, cowboy. Bom dia.
0: E aí?
2: Esse miserável do carniça falar que se pedir as minhas músicas ele não vai tocar. Ele não toca nada.
0: Pior que não
2: toca. Pode pedir música até que não existe que ele não vai tocar. Tá inventando coisa aí pra não tocar música pra nós.
0: Tá vendo só?
2: Ele que começa a se endireitar, porque minha paciência já acabou. Agora só falta ter tempo pra passar aí, sentar essa rafa e mandar junta nas costas dele.
0: Aí, ó.
2: Não quer tocar música pra nós. Vive roubando a bolacha da dona Lúcia. Chega atrasado. É um bêbado desgraçado que marca as coisas na conta dos outros.
0: Então?
2: Só tá incomodando. Somos obrigados a dar um jeito nele.
0: Vixe.
2: Isso aí daí é daí pra pior.
0: Tô louco.
2: Mas deixa acabar. Deixa que eu vou resolver.
0: Ah.
2: Ainda bem que temos tu aí pra tocar umas músicas boas. Porque o carniça tá diferenciado o negócio.
0: Tá vendo só?
2: Valeu.
0: Abraço aí, seu Maico, obrigado.
3: Ah, se liga, bicho, se liga.
0: Ele falou que tá te esperando, viu? Falou assim, ó, não vai tocar a música, né? Falou, ó, vai tocar a música do Maico ou carniça? Vai ou não vai?
3: Hoje eu vou tocar essa música que não sei quem pediu.
0: Ah.
3: Mas não se acostume, hein?
0: Ah, é? Tá vendo? Vai tocar hoje? Ah, ficou com medo, né? Ah, seu miserável. Tá vendo só, né? O que uma mata junta, né? Um pau de sarrafo de mata junta não faz, né? Seu pelego, patente, velho, madeira, velho, barbaridade, né? Bom dia. Alô, seu Ademir, senhor tá bom, pelego, bom dia.
4: Bom dia, meu amigo cowboy, aqui é o bonitão da Xereda. Tô passando aqui pra desejar uma ótima quinta pro Carniça, os unidos pra ti, meu amigo. E coloca nós no sorteio aí, meu amigo. Um abraço e fica com Deus.
0: Bom dia. Outra Marlene por cá também, bom dia, cowboy. Tamo na sintonia com vocês aí, viu? Manda uma moda pra nós. Bom dia. Vamos que vamos. Vamos trazer o Dalvan aí cantando pra nós Rastro na Areia. Bom dia.
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0: Na estúdio 419. Deixa cair. Isso aqui que vai pro Michael, carniça?
3: Não, nada a ver.
0: Ah, então tá bom. Aumenta aí. Deixa correr. Bom dia.

0: meu povo, 4h28 no estúdio. Milionário José Rico cantando bonito, se pinchema no meio do mato, gurizadinha. Bom dia, bom dia, bom dia. Abraço pra você que se liga com a gente por aqui nos 99,1 do seu rádio. Alô, seu Nelson Maia, bom dia, bom dia, bom dia. Alô, cowboy velho, bom dia. Manda um abraço pra nós aí, tamo ligadinho com você, viu? Obrigado pela companhia. Quem mais aqui, ó? Tá na audiência do programa. Salve, salve lá pro grande David Franco. Alô, David, bom dia pro seu, seu Pelego do Pelego. Um abraço, viu? Obrigado pela companhia também. Quem mais aqui? Bom dia, bom dia. Também na audiência com a gente, grande Marco. Alô, Marquinhos, você tá bom? Bom dia, bom dia. Acompanhando aqui, acompanhadinha aí o programa, né? Vamos juntos até às 7h15 da manhã. Fala comigo que eu sou seu amigo, me conta, não me esconde nada. Não deixa eu falando aqui com as paredes meio louco, né? Bom dia, eu e o Carniça tamo por cá, me enchendo o saco, né? Carniça, de novo, cara, de novo, dona Lúcia já me enchendo o saco aí com as bolachas, cara. Eu não tenho nada a ver com isso, dona Lúcia, pelo amor de Deus.
1: Cowboy, foi você que comeu minhas bolachas, né? Olha, olha, rapaz.
0: Foi o Carniça, rapaz. O Carniça que vive lá mexendo as bolachas lá. Vamos pedir, vamos fazer igual da tia. Daí, pá, isso é barbaridade. Vamos pegar da... Coloca aí, ô, me ajuda aí, velho. Pega a imagem, vou pegar a imagem, né, da câmera aí. Bom dia. O Carniça que fica comendo as bolachinhas, agora a culpa é minha. Ah, pelo amor de Deus, cara. Vai ver se eu tô na esquina, vocês, cara.
1: Ei, nem vem, cara. Nem vem.
0: Vai ver se eu tô na esquina, cara. Meu Deus do céu, viu? Ô, cowboy, velho, passando pra informar, pra confirmar que tamo na audiência, viu? Alô, dona Mari, lá dos bolos do Xereder, bom dia. Abração pra vocês aí, obrigado pela companhia. Ô, dona Mari, é o seguinte, viu? Vamos falar com o pessoal da produção por aqui pra fazer uns bolos, né, cara? Fazer uns bolos aí, uns fabricamentos de bolo, pra ver se dá pro Carniça, pra dona Lúcia, né? Pra ver se, sabe aqueles bolos com chumbinho? Verdade, cara, seria ótimo, né, cara? Verdade, porque não aguento mais esse cara mexendo o saco. Todo dia a mesma coisa, todo dia fazendo pressão, todo dia, né? Quem sabe, verdade, Carniça, pelo amor de Deus, né, cara? Pelo amor de Deus, cara, vocês não ficam, Jesus amado.
2: Ah, sai pra lá, Brad, sai daqui,
0: sai daqui, pô. Sai você, cara. Ah, você toma jeito, cara, volta lá pro seu Nelson que é bem melhor, cara, que aí você não fica incomodando nós aqui, leva a dona Lúcia também junto e tchau, obrigado.
2: Ah, que voltar pro seu Nelson, que
0: é,
2: rapaz.
0: Mas é verdade? Aham, ah, Deus o livre, viu? Dona Mari, a senhora não sabe o que que é esse povo aqui me enchendo o saco, cara, pegando no meu pé, verdade? Agora querem, meu Deus, que vão, Jesus amado, hein?
1: Como assim, cowboy?
0: Aham, verdade, ó, a dona Lúcia querendo puxar meu tapete agora também.
1: É, cowboy, fica esperto, eu vou tomar o seu lugar.
0: Tá vendo?
1: Puxar o seu tapete.
0: Aí, ó, quem vê, pensa, né? Vocês pensam que são tudo os anjinhos? Aham, são os anjinhos lá daquele modelo, né? Bom dia, bom dia. Ai, ai, ai, que coisa, né, cowboy? Vocês comendo a bolacha aí, né? E agora, eu não tenho culpa, não tenho culpa disso. Verdade, velho, pelo amor de Deus, né? Ô, dona Mari, faz os bolos aí, manda aí, vamos falar com o pessoal da produção pra senhora mandar os bolos com chumbinho pra cá, viu? 4h32 na estúdio, vamos que vamos, dele que dele, viu? Meu Deus do céu. Ô, cowboy, vamos que vamos, né? Meu Jesus amado, vamos pegar a desenho que subindo na contramão. Na estúdio 4h32.
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0: Tamo de volta, meu povo, acelerando por aqui na manhã. Bom dia, bom dia. Fala com nós. Ô, Carniça, a dona Mari achou uma figurinha lá, cara, parecida com a sua namorada, cara, né? Parecendo a namorada do Carniça. Tchau, obrigado. Verdade, cara, parece, viu? Parece aquela lá, sabe, a Maria Fumaça, ô Carniça? Parecida com a Maria Fumaça pra você, viu? Verdade, cara.
1: Ei, nem vem, cara, nem vem.
0: Meu Jesus amado, bom dia pro Nótilo. Apareceu aí o que tava sumido, né, cara? Eu achei que alguém tinha sequestrado, cara, você. O que que aconteceu, homem?
5: Fala comigo, que eu sou teu amigo, cowboy. Ótimo dia pra nós aí. Meu amigo.
0: Oi.
5: Mandar um abraço aí pra galera do que tá aí na estrada de AZ, né? Pessoal do os motoristas, os caminhoneiros, toda a galera aí das entregas aí que tá entregando aí nessa madrugada. Tá ouvindo aí no seu caminhão, no seu carro, os taxistas, o pessoal aí que ouve. Quero mandar um abraço pra todo mundo aí. Beleza?
0: Beleza.
5: Manda pra nós aí aquela música Canarinho Prisioneiro aí.
0: Ah.
5: Chico Rei Paraná. Beleza?
0: Tá bom.
5: Uma ótima quinta-feira pra nós aí.
0: Valeu, seu menino. Bom dia pro seu Nótilo, cara. Nas entreguinhas tava mais sumido do que nota de 200 pila no bolso de quem não tem, viu? Pelo amor de Deus, hein? Olha a hora no estúdio, 4:34. Bom dia!

0: Muito bem, estúdio número 1 do seu rádio, tá aí, 4:44, trio Parada Dura. Vamos lá, vamos dali, né, gurizadinha, vamos dali, vamos ouvir o povo aí, Carniça, vamos ver, né, Zunido, o povo tá mandando mensagem pra nós aí, viu? 984027371 é nosso WhatsApp pra você participar, interagir com a gente na manhã, é daquele modelo, daquele modelito, viu, dona Lúcia? Vamos que vamos, hein? Que aconteceu com o meu cavalo?
1: Ô, cowboy, se liga, o Zunido fez caca lá fora.
0: Deixa meu cavalo, rapaz, tá louco vocês, hein, meu Jesus amado. Que foi, deixa eu ver aí, vamos lá, manda boa. Que foi, Carniça? Jesus amado, vocês incomodam, hein? Vamos lá, deixa eu ver o povo aqui no 984027371. Bom dia, meu povo.
2: Bom dia, cowboy.
0: Bom dia.
2: Abençoada quinta-feira aí a todos os ouvintes, a vocês aí que estão trabalhando. E vamos participar do sorteio.
0: Grande Gilberto, alô. Alô, Gilberto Grabner, bom dia. Abraçamento pra vocês aí, viu? Quem mais tá na sintonia com nós aqui? Bom dia. Aí pra dona Lourdes Matos, bom dia. Tudo chique no último, fala com nós.
3: Bom dia, cowboy. Tudo bom?
0: Tudo.
3: Ô, cowboy.
0: Oi.
3: Coloca eu nas orações da manhã, eu e minhas filhas. E pedir pra você, né, se puder tocar sete palavras. Porque pro Carniça não adianta pedir nada, né? Pedir pra você. Mas toque, né? Não pedi nenhuma até agora nesses 2-3 meses que tu tá aí na rádio.
0: Ah.
3: Vê se toca hoje, né?
0: Tá bom. Tá vendo aí, né, Carniça? Você tá vendo, né? Falou que o Carniça não toca as músicas que os ouvintes pedem, né? E tal coisa, né? Meu Jesus amado. Tá vendo, dona Lúcia? O que nós temos que enfrentar, viu? Fala comigo, meu povo.
1: E aí, cowboy? Vai subir ou vai deixar o café esfriar? Como é que é? Ah. Tá se enrolando aí, peão.
0: O Carniça tá me enchendo o saco, né? Vamos subir pra tomar café mais tarde. Bom dia. Ai, meu Deus do céu. Fala aí, Carniça. Meu Deus do céu, cara. Você não toca a moda do povo mesmo, né, cara? Mas é um pingunço perigana mesmo, né, cara? Parece que é parente do Bert, cara.
4: Sai fora, sai daqui, seu cachaceiro.
0: Aham, o Bertinho, né? O nosso querido amigo Fernando Bert, que tá lá só tomando cachaçinha, né? É um parente do Fernando mesmo, né, cara? Vive nos botecos aí, tomando cachaça, né? Ai, meu Deus do céu, viu? Falou, cowboy, nós temos que tomar pra esquecer, cara, mas ultimamente nós estamos lembrando, né? Não tem jeito. Bom dia. Ai, ai, ai. Tá valendo pra você presente aqui um frango com fritas e mais 2 chopps. É, lá do Gaúcho Chopp e Cozinha. É, temos aqui também uma caipirinha, mais uma sobremesa de Nutella pra você participar, então é um verdadeiro combo, né? Fala, seu Nótilo, me conta aí, viu? Áudio de 1 minuto, Carniça. Vamos lá, deixa eu ver aí, ó.
5: Ô, cowboy, tem uns dias aí, só na escuta aí, ouvindo vocês aí, tá?
0: Ah.
5: Beleza? Segunda-feira passada aí, eu torci o pé, rapaz.
0: Ô, louco!
5: Torci o pé e fui lá pros homens lá do médico lá pra ver se tava quebrado, iria um raio-x, não tava quebrado, graças a Deus.
0: Tá vendo?
5: Mas comprei uma pomada na agropecuária, uma pomada pra cavalo, viu? Passei aí no meu Zunido aí, passei no pé aí, tô bom, cara.
0: Tá vendo?
5: Tá, uma tal de pomada de Calminex.
0: Calminex?
5: Pomada pra cavalo, é uma pomada anti-inflamatória. Calminex, cara. Pensa, passei no pé, já tá melhor, cara. Tô pisando outro dia já. Eu saí da agropecuária lá, na verdade, já andando, já botando o pé no chão. Graças a Deus. Mas tá, trabalhei mesmo a madrugada toda pulando que nem pipoca, cara. Só com o pé só. Beleza?

0: Olha a hora, meu povo, 4h56 na Estúdio, bom dia. Aumenta aí.
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0: Olha a hora, minha gente, no estúdio, 5 horas. Bom dia, bom dia.
1: Então, cowboy, sabe que eu tava passando ali na frente e eu vi você dormindo. Você toma atento.
0: Olha as ideias. Meu Jesus amado, carniça do céu, hein? Para de ficar me enchendo o saco, cara.
2: Ah, ei, nem vem, cara. Nem vem.
0: Dormindo tá vocês dois aí, rapaz. Seus pelego. Peãozinho, quarta-feira. Bom dia, bom dia, bom dia.

0: Muito bem, estúdio no Rio do seu rádio, 5:03, tá aí o Leonardo. Bora, né? Bora mexer, gurizadinha. Vamos que vamos, hein? O Pelego dos Pelego, manda aí mensagem 984027371. Bom dia, meu povo. Bom dia. Fala comigo que eu sou seu amigo, viu? Vamos juntos até as 7:15 da manhã. O Márcio tá na sintonia, bom dia, cowboy. Coloca nós na oração das 6 aí, um abraço, bom dia, obrigado pela companhia. Deixa eu ver quem mais aqui tá na sintonia. Cleomir lá de Guaramirim. Alô, seu menino, bom dia.
1: Fala, meu querido. Quintou. Última semaninha antes das férias aí, vamos que vamos. A gente trabalha até mais animado já, né? Ei, lasqueira. Valeu, abraço. Me bota no sorteio, meu querido. Com Deus.
0: Valeu, fica com Deus. Tá concorrendo aí o sorteio de hoje, tá bom? Hoje é um combo aqui, né, cara? Hoje tem um frango com fritas, dois chopes aí, lá do Gaúcho, chope cozinha, e temos também aqui uma caipirinha, mais uma sobremesa de Nutella, lá do Brad Burger 383, tá bom? Tá concorrendo aí. Alô, dona Zenilda, bom dia, esposa lá do nosso querido amigo, né, o Peãozinho, quarta-feira, lá de Guaramirim, rapaz, escuta aí, ó.
2: Olá, cowboy, bom dia. Zenilda, Guaramirim, montar o programa de hoje pra todo mundo que está ouvindo.
0: E pro Valnei.
2: Pra meu esposo Valnei, e não tem jeito, cowboy, dando umas vazadas esse final de semana por aí, sei que andou até lá pro bar do João.
0: Sério?
2: Andou até lá pro bar do João.
0: Ô, louco.
2: Não tem jeito, cowboy. Daí durante a semana anda caminhando miudinho. Daí amor daqui, amor dali, mas ele que não sabe que a batata dele tá assando.
0: Ah, é?
2: Esse Valnei não tem jeito mesmo, meu Deus do céu. Valeu, cowboy.
0: Vonei do céu, olha, eu vou falar pra você, seu Vonei, olha, sua batata tá assando, viu? Alô, seu Vonei, bom dia! Meu Jesus amado, tá vendo? Dona Zenilda amanheceu hoje com, né, rapaz, com o pé na lata, né? Meu Deus do céu, viu? Vou falar um negócio pra você, viu, o seu Vonei, viu? Em terra de cagão, olha, até lençol de varal vira assombração, cara, verdade? Se tome cuidado, cara, tome cuidado, viu? Vou dizer um negócio pra você, viu, seu Vonei? Tartaruga não subiu sozinha na árvore não, viu, rapaz? Alguém ajudou ela nessa história pra subir lá, viu? Pode ter certeza, viu? Tartaruga não sobe na árvore sozinha, viu, Sovanei? Pode ter certeza, viu? Se a tartaruga apareceu por lá, pode ter certeza. Alguém colocou ela por lá, cara. Então, você tome tempo, cara. Tome tempo. Você cuida, seu Vonei, você cuide, porque, olha, a sua batata tá assando, homem. Você tá louco. Alô, seu Luiz.
3: Bom dia, cowboy.
0: Bom dia. Eu
3: tava dando uma volteada lá no shopping, conheci a dona Lúcia pessoalmente.
0: Ah, é?
3: Aproveitei, já peguei um autógrafo dela, né? Ela tava com um gurizão novo lá.
0: Ah, é?
3: Aí eu perguntei se era filho dela, ela falou, não, esse é meu sobrinho, lá no interior do Paraná, faz faculdade em Jaraguá do Sul.
0: Ah, tá vendo só, então o senhor conheceu aí, tá vendo? Tava dando uma volta no shopping e conheceu a dona Lúcia, né? Rapaz, eu queria conhecer o carnista também, o carnista falou que, ah, ninguém me quer me conhecer, que nem sei o quê.
4: Ah, ei, nem vem, cara, nem vem.
0: Tirar autógrafo com ele, não sei o quê, pelo amor de Jesus Cristo, né, cara? Vocês não tem jeito, né, cara? Ai, meu pai amado, que situação, hein, cara? Eu vou dizer um negócio pra vocês, viu? Tava bom, né? Tava bom. Podia ficar melhor, mas cada dia tá pior, viu? Bom dia. Escuta aí, viu? Pra acabar. Ai. Vamos lá pro nosso intervalo. Daqui a pouquinho nós escuta mais áudio aí. Bom dia. Olha a hora, são 5:07 na estúdio.
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0: Estamos de volta, gurizadinha. Vamos acelerando. Bom dia. Em ZYD 741, estúdio, número 1 do seu rádio. Fala comigo. Bom dia. Bora lá, Bill. Vamos acelerando, viu? Tá valendo presente pra você por aqui. Manda aí as suas mensagens no 984027371. Lá vem o Leomar, cara. Parceiraço do Carniça, né? Me escute só.
7: Bom dia, cowboy. Bom dia, Carniça. Cowboy.
0: Oi.
7: Gostaria de participar do sorteio, você e desse projeto. Hoje eu libero pro Carlinhos você escolher qualquer música pra tocar pra nós aí. Leomar aqui da Figueira, valeu, tchau.
0: Valeu, tchau, seu Leomar, um abraço, viu? Obrigado pela companhia também, na sintonia com a gente. Cowboy, vamos que vamos aqui, a Eliane Ferreira, tamo ligadinho aí também, manda um abraço pra nós aí, viu? Obrigado, bom dia, bom dia. Ô, seu Vonei, você acabou escutando o áudio aí ou não? Me conta, seu Vonei. Olha, eu vou dizer pro seu o seguinte, cara, burro não é o cara que fez um anzol torto, viu, seu Vonei? Vou te dizer uma coisa, viu? Não é, cara. O peixe que morde aí o anzol porque ele quer, cara. Ai, meu pai amado, me conta aí, seu Boninho, me conta aí.
7: Bom dia, cowboy. Pois não é de ver que eu escutei que ela falou aí, cara.
0: Sério?
7: Só porque ela falou isso, hoje eu vou trabalhar até meio-dia.
0: Depois ah, é?
7: De meio-dia vai dar perca. Hoje é quinta. Então hoje e amanhã, só pinga e foguete.
0: Meu pai amado.
7: Já era, agora vai dar o bicho.
0: Tá vendo só, né? Meu Jesus amado, que situação aí. Eu vou falar um negócio pro senhor, viu, seu Vonei? A sua mulher gosta tanto de você, mas tanto que ela tá preparando um almoço caprichado hoje pra você, viu? Batata, viu? Batata assada, viu? Batatinha. Meu pai amado, viu? Jesus amado. Alô, senhor Antônio Borgman, bom dia.
8: Bom dia, cowboy. É o Antônio. Um abraço. Uma ótima quinta-feira.
0: Valeu, tudo é bom, viu? Cê tá doido, menino? Canta Bruno Marrone. Tem um ciúme. Dama de Vermelho, Brigas. É um poporrinho pra você aqui na manhã. 5:10 na estúdio. Deixa cair. Chora não, seu Vonei. Depois dessa aqui, você vai ter que destampar uma aí, né? Ó.

0: Olha a hora, gente, na estúdio 5:15. Bom dia, bom dia.
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0: Cult FM, número 1 do seu rádio, tá aí o Serranos, deixando batido. Aô, trem que na farmácia não tem. Cutuca, cutuca com as duas esporas. Bom dia, meu povo! 5:22 agora. Bom dia pra você que se liga com a gente aqui nos 99,1 do seu rádio. Bom dia, vamos juntos, viu? Até às 7:15 da manhã, daqui a pouquinho vou mandar alô pra vocês aí, viu? 984027371. Tá valendo aqui um frango com fritas, dois chopes do Gaúcho Chope Cozinha e temos também uma caipirinha, mais uma sobremesa de Nutella, hein? Tá daquele modelo, daquele modelito. Quem não tem as manhas não entra não sem a instrução de um profissional. Alô, galera! Bom dia, bom dia! Que vamos, hein? Cê tá bom, tá mais bonito, mais pinchado do que peão no dia de festa, viu? Né, os unido? Vamos que vamos, hein? Sacramento, Toia! Bom dia, bom dia! Ai, ai, ai, quem tá na sintonia, os amigos caminhoneiros da rodagem, bom dia pra vocês aí também, pras costureiras, as faccionistas, alô, meus amigos padeiros da região, bom dia, você na padaria, você que tá ligadinho com a gente, fazendo aquele pãozinho quentinho logo cedo, então vamos se mexer, gurizada, vamos se mexer! Na estúdio agora são 5:24.
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0: Ô, potência, bom dia! Vamos que vamos, unido! Vamos, carniça, acorda, miserável!
3: Ah, tá bom, tá bom!
0: Seu pelego do pelego! Vamos lá, vamos lá, vamos lá, minha gente! Ui! Vamos, vamos que vamos, dona Lúcia, vamos que vamos!
3: Tô metendo, homem!
0: Tô metendo vocês aí, viu? Seus pelegos dos pelegos!
3: Ai, meu Deus do céu!
0: Ó, quem tá na sintonia com a gente, acompanhando a gente, seu Mário, alô, seu Mário! Ô, cowboy, vamos que vamos, né? Milagre, 4 meses, já tu aí, né, cowboy? E não faltou nem um dia, né, cowboy? Pois é, né? Tu não faltou e nem chegou atrasado, né, cowboy? É, nunca cheguei atrasado, verdade. Nunca cheguei atrasado aqui na rádio, cara. Não me entrega, não me entrega. Verdade, cheguei 1 minuto, mais ou menos, atrasado e tal e coisa. Mas, ó, 4 meses estamos fazendo aqui no hoje, viu? Rapaz do céu, hoje fazem 4 meses que estamos por cá. Aê, minha produção mais top do Brasil, viu? É, será que nós passamos no teste? Oh! Que venha mais e mais e mais aí, né? Bom, por enquanto estamos por cá, né, cara? Até agora a direção não falou nada, né, cara? É, vamos ter uma conversinha depois aí, né, com a chefia, tal e coisa. Mas já estamos aí para 4 meses, né? O seu Mário falou, é, cowboy, bom dia, viu? Parabéns aí para você hoje. 4 meses aí você no ar já, né? Milagre, milagre. Ai, meu pai amado, bom dia, viu? Um abraço pra você, meu querido. Obrigado pelo carinho, viu? Tudo de bom aí pra vocês, viu, seu Mário? Ó, quem tá na sintonia por aqui, 984027371, vocês não tem jeito não, viu? Eu vou falar um negócio pra vocês, viu? Jesus amado, né? Que situação esse, meus ouvintes, né? Ó, cowboy velho, bom dia, bom dia. É, você não vai tocar 7 palavras não, cowboy? Aí, ó. Procurei a música, né? Tô procurando aqui, viu? Ô, dona Lourdes. Daqui a pouquinho nós vamos trazer essa moda aí, viu? Bom dia, meu povo!
4: Bom dia, cowboy.
0: Bom dia.
4: Ótima quinta pra você, último dia do mês. Um abraço pro seu Zé, mas pra todos os meus amigos. E cowboy, hoje é dia internacional dos amigos.
0: Ah, é?
4: Manda pra todos os meus amigos. Quer dizer, então, cowboy, que tem que entregar a taça pro Palmeiras. Passando a perna no Vitória.
0: Aí,
4: abraço,
0: ó.
4: Cowboy.
0: Aí,
4: vamos,
0: ó.
4: Que vamos, cowboy.
0: Vamos que vamos, bom você. Dia. Hoje, na verdade, não é o último dia, ó. Penúltimo dia do mês, né? Aham, hoje é dia 30 de julho. Valeu, dona Maria. Ô, cowboy, bom dia, bom dia, bom dia aí pros garotos, bom dia aí pros unidos, bom dia pro povo, bom dia pro carniça, pra dona Lúcia, tal e coisa, né? O seu Zé. Continua por mais 40 anos aí, cowboy, viu? Até se aposentar. Aham, tomara, Deus te ouça, né, seu Zé? Deus te ouça, né? Pois é, né? Tamo aí, né? Vamos que vamos, né? Bom dia, bom dia. Alô, seu menino! Fala aí, família Reis, bom dia, Joel, você tá bom?
5: Fala, meu amigo, bom dia, cowboy.
0: Bom dia.
5: Bom dia, carniça, bom dia, Zunido. Uma ótima e abençoada quinta-feira pra todo mundo aí, todos os ouvintes. Ô, cowboy.
0: Oi.
5: Coloca nós aí na todas as orações aí.
0: Tá, tá bom.
5: Tá seis. Valeu, obrigado.
0: Valeu, um abraço, obrigado pela companhia. Vamos que vamos, valeu, seu Joel. O seu Zé falou assim, faça o que te fez, como é que é? Faça o que te fez, olha, faça o que te faz feliz, porque a vida não devolve o tempo perdido aí, ó, tá bom? Seu Zé tá poético hoje, hein, seu Zé? Um abraço, viu? Bom dia, tá vendo só? Vamos que vamos, hein? Bom dia, meu povo, 984027371. Alô, Blumenau, Amarildo, apareceu por cá, olha.
6: Bom dia, bom dia.
7: Bom dia, cowboy, bom dia. Parabéns pela programação aí, tá excelente. Tá bom?
0: Tá bom.
7: Cowboy, põe nós na oração das seis aí. Muita necessidade. E fala pra dona Lúcia que o suspeito de comer a bolacha aí foi o carniça. E sábado que vem partiu dourado, se Deus quiser.
0: Vai
7: um
0: lá.
7: Abraço, meu irmão. Que Deus te conceda uma ótima quinta-feira.
0: Valeu, um abraço aí, viu? Ai, o culpado de tudo isso é o Carniça, tá vendo, Carniça? Você que vive comendo as bolachas aí, né? Tá vendo só, cara? Tá
3: ei, aí, nem vem, cara. Nem vem.
0: Todo mundo sabe que você que é o suspeito de comer as bolachas da dona Lúcia, cara, né? Eu não tenho culpa de nada disso, cara. Você que fica mexendo nas coisas aí, né? Vamos pegar nas câmeras depois, hein? Bom dia. Quem mais tá por cá na sintonia com a gente? Bom dia também pro Ney. Alô, menino Ney, bom dia.
8: Bom dia, cowboy.
0: Oi.
8: Mas que tal, cowboy? Apareceu um xará aí.
0: Pois é.
8: Silvio Ney.
0: Silvio Ney.
8: Ó, meu apelido é Ney, né? Mais fácil de falar, né? Porque meu nome é Silvio Ney.
0: Silvio Ney, aí, tá vendo?
8: É, tem bem poucos aí com meu nome aí. Então é mais fácil chamar de Ney, né?
0: Porque
8: tem uns que às vezes falam errado o nome da gente.
0: Entendi.
8: É isso aí, vamos que vamos, né? Vamos vencer mais um dia aí. Bom trabalho a todos.
0: Valeu.
8: Valeu, cowboy. Tchau, obrigado.
0: Tchau, obrigado. Só que esse Fonê, ele vive no boteco. Você vive no boteco também? Não, né? Bom dia, meu povo.
9: Bom dia, cowboy. Fala comigo, meu amigo.
0: Oi.
9: E aí, deu saudade ou não? Como que tá a situação, hein?
0: Bom.
9: Me fala como que tá as coisas.
0: Rapaz.
9: Ninguém mais foi de atrás do Tafa?
0: Então, cara, você tá sumido? O que que aconteceu? Tava perdido nas luzes vermelhas?
9: Ei, cowboy, coloca nós no sorteio aí, pra participar do sorteio hoje aí, beleza?
0: Beleza.
9: Tudo de bom pra nós aí, uma ótima quinta-feira pra nós.
0: Valeu.
9: Aí.
0: Valeu.
9: Tá, beleza, velho.
0: Tá bom.
9: Abraço.
0: Seu atentado, tchau, obrigado. Vai lá buscar o seu cachorro, cara, que tá lá no boteco, viu, Tafarel? Bom dia, bom dia!
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0: 5:30, bom dia!

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1: Rick Renner na estúdio, Sim Rosca. Bom dia, bom dia, bom dia. Aos meninos. Vamos acordar, pelego velho. Vamos acordar, vamos se mexer, gurizadinha. É, vamos que vamos, né? Manda abraço aqui pra gurizadinha que estão participando com a gente. Salve, salve lá pro nosso querido amigo aqui, o Éder, né? O Éder que tá agradecendo a Deus pelo milagre da vida, né, Éder? Bom dia, bom dia!
2: Bom dia, cowboy, tudo bem? Aqui é o Éder de Xerede. Buenas orações hoje, que hoje faz 2 anos que eu sofri um acidente de moto. Nós estamos aí na lida de volta.
1: Que bom, cara.
2: Beleza? Obrigado e bom dia.
1: O Éder, um abraço pra você, viu? Que coisa boa, né? Coisa maravilhosa ouvir aí, né? 2 anos que você passou aí por esse acidente e tá voltando à atividade de novo, né? Que coisa boa. Deus abençoe você, meu irmão. Tamo junto aí no momento de fé daqui a pouquinho, tá bom? Abraço pra vocês aí. O Luciano Bezen também, bom dia, cowboy. Que Nossa Senhora de Aparecida e Padre Luiz abençoe nosso dia, viu? E hoje, quatro meses de programa aí no ar, né? Olha, olha, vamos que vamos, né, gurizadinha? Vamos soltar queima de fogo aí, né? Ó. Segura! Deus o livre! Você tá louco? Morra de inveja, morra, morra de inveja! Vai mandar pra nós aí, ó. Tchau! Obrigado! Aqui o sistema é bruto, rapaz. Tchau, obrigado. Abraço aí pra vocês, obrigado. Alô, Rogério, bom dia. Abração pra você também, viu? Tamo junto. É, 122 dias, cara. 122 dias se passaram e tamo por cá. Graças a Deus a gente continua, né? Tamo por cá. Que Deus, o Papai Celestial e Nossa Senhora Aparecida protejam o nosso trabalho, nosso caminho, que continuemos por aqui alegrando os seus dias, as suas manhãs, né? E claro, os seus domingos também, né? Ô, seu Vonê, tchau, obrigado! Bom dia, bom dia! Na estúdio 5:39.
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1: 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Tem estreia dia 3 de agosto. É, na programação da estúdio aí, viu? 10 da manhã, hein? Bicho vai pegar, viu? Seus fofoqueiros. Você gosta de fofoca? Então aí, ó, tem estreia, né? Tchau, obrigado! Sabrina Dias tá chegando pra fazer aí a companhia com você junto com a Suzana. Fofoca do dia, né? Ai, ai, ai, vocês não tem jeito. Bom dia, bom dia. Fala comigo, seu Vone. Me conta aí qual que é o problema.
7: 4 meses, cowboy. Vamos tomar um de uma hoje.
1: Então, verdade, cê, é verdade.
7: Vamos tudo lá pro bar do Coice, lá pro bar do Vão.
1: Uhum.
7: Vamos embora. Vamos tomar aquela relata.
1: Você vai pagar. Você vai. Ah, é?
7: É que nem eu falei, só pingue foguete. Não é mais agora a comemoração.
1: Aí, ó.
7: De 4 meses, a mulher braba, agora fechou.
1: Olá.
8: Não adianta, ela escutou, tá aqui do meu lado.
1: Tá vendo?
8: Falando, né?
1: Escutei.
8: Ela me atentou agora. Vamos que.
1: Eu escutei, ela te xingando, ele falou assim, vai nada, ele não vai não. Tá vendo? Oh, meu Deus do céu, que situação, hein, cara? É problema. Segura aí! Essa cama eu não vendo. Bom dia, 5:41. Aumenta aí, seu Boninho. Depois dessa, rapaz, viu? É só bebendo, viu? Só bebendo!

0: Muito bem, tá aí na estúdio 5:47. Bom dia. Ai, ai, ai, vou falar pra vocês, viu? Bom dia, né, gente? É, manda um abraço todo especial pros amigos que estão ligadinho com a gente. E a gente fica muito feliz e muito emocionado às vezes, né? Porque a gente recebe tanto carinho, né, dos nossos ouvintes. Que pessoal que manda mensagem pra gente, né, Zunido? Aê, Zunido, velho. Chora não, seu miserável. Ai, ai, ai. Mas vamos que vamos, a gente tem que conter um pouco assim, segurar as emoções, né? Porque quantas mensagens que a gente tá recebendo de carinho dos nossos ouvintes, né? Que hoje, 4 meses de programa, e a gente fica feliz, né? De receber esse carinho dos nossos queridos amigos aí, viu? Abraço pra todo mundo. É, que tá ligadinho com a gente. Cowboy, bom dia. É o Cristiano que tá na sintonia com você. Toca Mulher Maravilha, viu? É pra a esposa Jéssica. É, tá lá em Xereder, viu? Bom dia pra você, meu querido. Vamos que vamos, hein? Abração aí, viu? Alô, Cowboy, Rogério, tamo junto, Cowboy. Me coloca no sorteio aí, bom dia. Quem mais também tá na sintonia? Alô, seu João, bom dia.
1: Bom dia, meu amigo Cowboy.
0: E

0: o restante do áudio não veio, né? Um abraço aí, viu, Dona Irilda? Obrigado pela companhia. Ligadinho com a gente, acompanhando aqui a programação. É, deixa eu ver quem mais aqui, ó. Fala comigo, meu povo.
1: Bom dia, Cauai.
0: Bom dia.
1: Uma ótima quinta-feira pra nós aí. Que Deus aí no nosso caminho aí, dá tudo certo no dia de hoje.
0: Amém.
1: E bota nós na oração aí. Temos aí no trecho aí, puxando o tapetão preto aí, a destino
0: aô,
1: São Paulo novamente aí.
0: Tá bom. Se cuida no trecho aí, viu, garoto? Um abraço, obrigado pela companhia, sintonizando aí a nossa programação. Vamos lá, vamos lá. Toma uma aguinha, né, Carniça? Bora lá, meu povo. Não se perca na hora, são 5:50.
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0: Muito bem, são 5:50. Bom dia, bom dia, bom dia. 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Pega a visão aí, gurizadinha, vamos que vamos! Tamo de volta, meu povo! Aê! 122 dias no ar aqui no programa do Cowboy, a hora do Cowboy. Feliz demais da conta, viu, gente? Vou falar pra vocês, viu, que venha muitos e muitos aí pela frente, né, gurizada? Gratidão pelas palavras de cada um de vocês, viu? Aô, potência! Vamos que vamos, hein? Vamos fazer o seguinte, vamos trazer mais uma sequência de modão aí. Coloca nós na oração aí, Cowboy. Bom dia, bom dia. É, acompanhando aqui a programação, o seguinte, né? Coloca nós no sorteio aí, viu? Salve, salve lá pro nosso querido amigo aqui, o, como é que é o nome do Peleguinho lá? Bom dia pro lá em Nereu, na onde? Xereder? Cauã Ramos, bom dia, Cowboy, você tá bom? Bom dia pra dona Lúcia, pro Carniça, pro Cowboy, porque, como é que é? Xereder, né? Tá aqui, a Vera querendo saber o que, onde que o Carniça quer, que não paga, né? A pensão da filha do Carniça. Olha aí, Carniça. Meu Deus, tem uma filha no Xereder, Carniça.
3: Ah, ei, nem vem, cara. Nem
0: aí,
3: vem.
0: Ó, já mandaram seu recado aqui, ó. Coloca nós na oração, Cowboy. Pelo amor de Deus aí. Manda o Carniça pagar a pensão aí, né? Xiii. Ricardo Eli da Figueira, bom dia. Pra todos os ouvintes, me coloca no sorteio na oração também. Tchau, obrigado. Sonho de um caminhoneiro. Alô, meus amigos da Rodache. Essa é boa! Bom dia, bom dia. 5:52 na estúdio, bom dia.

0: Modão do Rick Renner nos pares da cidade. Esse eu vou nem, hein? Tá aparecendo um senhor essa moda. Bom dia. Ai, ai, ai, né? Menos é mais, né? Vamos que vamos, bom dia, bom dia. Ó, quem tá na audiência com a gente por aqui, vamos ouvir a galera por aqui nos 99,1 do seu rádio. Aô, potência, bom dia, Donizete.
1: O cowboy. Oi. Vendo lá o teu cavalo, tá comendo as flores da dona Lúcia.
0: Comendo as flores, comendo as plantas ali, meu Deus do céu, cara, verdade, tá comendo as gramas da frente da rádio, mano. É verdade. Não vou, olha, vou ter que dar um jeito nesse cavalo, cara. Zuni do céu, como é que você fala uma presepada dessa, cara? Deixa meu cavalo de boa quietinho aí, cara. Vocês não tem jeito mesmo não, viu? Bom dia também aí, ó. Ai, ai, ai, vamos que vamos, bom dia, daquele modelo, daquele modelito, viu? Bom dia, aô, potência, alô, Eli Carlos, bom dia, você tá bom? Dona Rosane Dalma, tudo jóia?
2: Bom dia, cowboy. Bom dia. Uma abençoada quinta-feira para todos nós, Rosane Dalma e família Três Rios do Norte. Parabéns, cowboy, pelos 4 meses de programa, que venha muitos, muitos anos ainda de programa para você.
0: Eu creio.
2: Parabéns.
0: Amém. Assim seja, né? Tomara que Deus abençoe, que com certeza dê tudo certo, né? Estamos fazendo o possível. Abraço, obrigado pelo carinho de vocês, viu, dona Rosane? Cowboy, tudo bem, tudo chique no último. Eu posso convidar aí o carniça pra jogar um GTA, cowboy, comigo na abertura aí, né? Pergunto pra ele. Aí, ó, vai lá jogar um GTA, cara? Ah, joga um GTA lá com o peleguinho aí, ó.
3: É, claro que não.
0: Ai, ai, ai, meu Deus do céu. Alô, meu povo, bom dia. Fala comigo, bom dia pra você que se liga com a gente aqui nos 99,1 do seu rádio, hein? Abraço aí, viu? Não quer jogar GTA lá com o cara, rapaz? Você tá doido, homem, meu Deus do céu, hein? Vamos lá, vamos lá, vamos dali! Quintou os meninos, quintou! Olha a hora, meu povo, 6:02. Vamos lá, assim, levando muita moda, muita coisa boa, informação, entretenimento. 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Tchau, obrigado. 6:02 agora, bom dia. 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Tá dado o recado. E vamos nós, né, gurizadinha? Vamos nós, pra cima! Aô! Potência! Bora, bora, bora, bora, meu povo! Valendo presente pra você por aqui também, viu? Manda aí! Tamo junto! É nóis, gurizadinha! Antes de entrar no momento de frente, manda um abraço aqui pra quem tá na audiência. Deixa eu ver aí, ó. Oi.
4: Bom dia, cowboy. Bom dia, cowboy. É o Roberto de Chile.
0: Oi.
4: Cowboy, vamos pra oração, cowboy. Daqui a pouco eu tô passando por aí, perto da rádio, cowboy. Um abraço pra vocês aí.
0: Um abraço, obrigado pelo carinho. Valeu, valeu, meu querido. Um abração pra você também, tudo de bom aí, viu? Ô, cowboy, ô, Divan, bom dia. É, manda um abraço aí, obrigado pela companhia, sintonizando aqui a programação, ligado conosco aí, o Odivan mandou um recado aqui também, que daqui a pouquinho a gente vai passar lá pro nosso querido amigo, pro William Fritzky, né? Que ele falou, cowboy, hoje de manhã, a minha esposa tava indo trabalhar, um ano quase, eu passo aí, né? Como é que é? Aliás, um Uno que passou ali, ó, disse que rapidamente quase que atropelou eles ali, né? Meu Deus do céu. Um abraço pra você, obrigado pelo carinho, meu irmão. Deus tá no controle sempre, viu? Bom dia, bom dia. Ricardo Elida Figueira falou, parabéns, cowboy, pelos 4 meses aí de sucesso. Seu programa é top demais, né? Que se repita muitos e muitos aí, muitos programas pela frente. Um abraço, viu, Ricardo? Bom dia. Abração pra vocês aí. Ô, Cezinha, firme no golpe, boiadeira. Bom dia, vamos pra cima, hein? Abração pra vocês aí, tamo junto, galerinha do chapéu. Aumenta aí, porque a partir de agora é hora de falar com Deus, o dono do mundo.
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lá, meu povo, vamos lá, minha gente. Bom dia pra você de toda a região. Você que nos acompanha. Eu quero dizer pra você que tá ligadinho com a gente, pra gente que vai encaminhando, encerrando aí esse mês de julho. Penúltimo dia do mês de julho, independentemente da sua religião, da sua crença, o importante, meu amigo, minha amiga, é que Deus está conosco cada dia. Essa mensagem linda encerrando esse mês de julho, penúltimo dia do mês de julho, chegando aí ao final, né? Quase finalzinho de julho. Talvez aí esse mês tenha sido marcado por vitórias ou até mesmo talvez por lutas silenciosas, até mesmo talvez por decepções ou desafios que ninguém viu, mas uma coisa é certa: Deus esteve presente em cada amanhecer com você e em cada passo que você deu nessa caminhada. Pode ter certeza disso, viu? Olha, se você chegou até aqui, é porque a graça do Senhor sustentou a sua vida e houve dias que parecia impossível continuar. Mas Deus, ele renovou as suas forças e houve até momento de dúvida, sabia? Mas ele permaneceu fiel. Agora é tempo de fechar aí este mês com gratidão. Abrir o coração para tudo o que Deus preparou para o mês de agosto, viu? É, deixe para trás aí o peso, o medo, o desânimo. O Deus que cuidou de você até hoje, ele continuará cuidando os seus dias e os seus caminhos aí para o próximo mês que se inicia logo, logo. Quem termina um ciclo confiando em Deus, ele começa o próximo com esperança. Isso serve para mim também, que hoje estou completando 4 meses aqui no ar. Gratidão a cada um de vocês, a gratidão a Deus em primeiro lugar e sem dúvida nenhuma aos nossos diretores aqui, ao seu Luciano Zerbinati, a dona Eleni, aos nossos superiores também, os nossos chefes aí, o nosso patrão, que confiaram em nosso trabalho e confia na gente mesmo enfrentando obstáculos e mesmo em dificuldades, porque Deus é assim. Ele abre portas que ninguém pode fechar. Talvez até alguém tenta fechar. Mas Deus, ele diz pra gente que nenhuma palavra é mais forte do que a de Deus. A última palavra não vem do médico nem do advogado, ela vem de Deus. Por isso, meus amigos, estamos hoje gratos e felizes por estar comemorando hoje 4 meses aí de programa no ar. Foram 122 dias, 4 meses de muita luta, de muitas coisas que aí a gente enfrentou e estamos enfrentando, mas Deus está conosco todos os dias. A oração para hoje, meu amigo, é gratidão pelo fim aí do mês de julho que está chegando na reta final. Para você que está ligadinho com a gente, talvez você está aí passando por problemas difíceis, talvez está enfermo, vamos agradecer a ele, ao Deus Todo-Poderoso, ao Pai, ao dono do universo. Mais uma manhã, mais um dia.

Deus Pai. Senhor Deus, Nossa Senhora de Aparecida, Padre Aloísio, chegamos praticamente na reta final do mês de julho, penúltimo dia. Senhor, com coração cheio de gratidão, obrigado por livramentos que eu nem percebi, por cada porta que o Senhor abriu, por cada lágrima que o Senhor enxugou e por cada batalha que o Senhor me sustentou quando as minhas forças pareciam acabar. Obrigado, Deus, obrigado por tudo, pela saúde. Obrigado, Deus, pelo trabalho, pelo dom da vida, mesmo quando eu não compreendi os teus planos. Ó, Senhor, te pedimos a tua proteção, que o Senhor continuou e continua ao nosso lado. Nesse encerramento, penúltimo dia do mês de julho, nós entregamos em tuas mãos tudo aquilo que ainda pesa, Senhor, no nosso coração. Leve embora toda a tristeza, toda a ansiedade, todo o medo, todo o desânimo, renova a nossa fé, fortalece a nossa esperança e prepara, Senhor, os nossos passos para o novo tempo de bênçãos. Que o mês de agosto, que está logo chegando ali, comece debaixo de tua proteção, com portas abertas, saúde, paz e prosperidade, sabedoria, e que tua presença seja a primeira, Senhor, a entrar em cada novo dia da nossa vida. Nós confiamos, Senhor, no teu tempo, porque nós sabemos que os teus planos são maiores do que os nossos. Obrigado, Deus, por mais um dia. Te pedimos a tua proteção. Ilumina, Senhor, os nossos passos. Obrigado pelo dom da vida, por tudo, pela misericórdia. Entra no leito do hospital, abençoe, Senhor, os teus filhos, aqueles acamados, os doentes. Que a tua paz, Senhor, seja conosco. A tua palavra diz lá no livro de Salmos, capítulo 103, verso 2, que diz: bendiga o Senhor, a minha alma não esqueça nenhuma das tuas bênçãos. Em nome do Pai, do Filho e do Espírito Santo de Deus. Bom dia, bom dia. Às 6:12 na estúdio na manhã.

0: Que vida boa! É o Victor Léo, fechando mais uma sequência para você aqui do nosso programinha. A Hora do Cowboy. Bom dia, bom dia, bom dia. 984027371. Abraço especial para você que se liga com a gente. Alô, Potência! Alô pro Evaldo Diel Danardinho, com a gente. Obrigado pela companhia. Tá na sintonia com a gente aí. Valeu, obrigado pela audiência. Cowboy Véi, você tá bom? Manda uma moda para nós aí também, viu? É o Pulga. Alô, Pulga, bom dia. Um abração para você também, viu? Alô, os meninos. Vamos que vamos, hein? Mais faceiro do que pintinho galinheiro vocês estão aí, né? Bom dia, bom dia. Comemorando hoje quatro meses aí, cara. 4 meses aí de programa, viu? Alô, seu Edmar de Schroeder, senhor tá bom, seu peãozinho tentado.
1: Fala, cowboy, meu conterrâneo, meu brother, meu camarada.
0: Oi.
1: Tamo junto aí, meu irmão. Ô, cowboy.
0: Oi.
1: Manda um abraço lá pro nosso amigo Faustino, lá do restaurante Faustino, lá em Joinville. Ele tá todo dia na sintonia aí no seu programa aí.
0: Opa.
1: Cara. Ele está um grande fã seu.
0: Legal.
1: Valeu, cara. Meu irmão.
0: Um abraço.
1: É
0: nóis. É nóis. Ai, ai, ai. Um abraço. Olha, eu tô tentando falar com o Faustino faz dia, cara, né? Pra trazer ele pra cá, pro programa, mas tá difícil, né, cara? Ele não atende ligação, né, cara? Pensa num cara que trabalha, viu? Ei, Faustino, falou que quer anunciar aqui com nós e tal e coisa, né? Aham, já falamos, eu. O cara tá enrolado esse Faustino, viu? Meu Deus do céu, vamos que vamos, hein? Bom dia. Abraço aí, viu? Você anda comendo lá de boa, né, seu Edmar? Um abraço, viu? Obrigado pelo carinho. Daqui a pouquinho invertemos, vamos lá pro nosso break. Olha a hora, são 6:21 na estúdio. Vamos lá, meu povo, atenção, atenção. 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Aô, os meninos!
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0: Muito bem, 6:22 agora. Pulou o ponteiro lá, o Carniça. 6:23, hein? Bom dia, bom dia. 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Tchau, obrigado. Vamos acelerando, meu povo. Pra cima! Por aqui é o Cowboy Souza Filho. Eu e o meu cavalo unido. Carniça, Dona Lúcia, toda essa tropinha mais parceira do Brasil. Bora! Abraçamento pra vocês, hein, viu? O trem que na farmácia não tem. Bom dia, bom dia. Me conta aí, Dona Lúcia. Bom dia, bom dia. O que aconteceu? Bom dia. Fala aí.
6: Bom dia. dia, cowboy. Bom dia, pessoal.
0: Tá bom, tá dando um recado aí, viu? Faceiro, faceiro, bom dia também pra quem mais aqui, ó. Ô, cowboy, manda um abraço aí, toca aí pra nós, tropeiro velho. Manda uma moda pra nós aí, ver se você tem coragem. Oferece pro meu amigo Moisés, que tá sempre ligadinho. E também, também pra quem? O Edson que tá oferecendo pra ele, viu? Coloca no sorteio. O nosso querido amigo Edson é lá do Disque Salgadinho, né? Tá lá trabalhandinho. Ô Edson, bom dia pra você também, obrigado pela companhia. É o padeiro lá do Disque Salgadinho, tá na companhia de nós aqui, né? Tá ouvindo lá, um abraço, viu? Salve, salve também por aqui pro Ney. Alô, Ney, bom dia, bom dia, bom dia. Fala comigo, meu povo.
7: Bom dia, cowboy. Parabéns pra você pelos anos de programa.
0: Opa!
7: Quero participar do sorteio Vanderlei dos Santos do bairro Tifa Martins.
0: Tifa Martins, bom dia. O Adiro da Silva também tá no sintonizamento. Obrigado pela companhia. Abraçamento pra vocês aí, gurizadinha. A outra é que na farmácia não tem. Fala comigo, seu Boné.
8: Silva Ney. Opa, cowboy.
0: Oi.
8: Não, eu não sou de boteco, não.
0: Ah.
8: Fico o dia todo rodando o aplicativo.
0: Aí, ó, tá vendo?
8: Aí sim, né?
0: Ah.
8: Pois é, ó. Ah. Parabéns pelo programa aí, tá? Parabéns aí, show de bola, top. Continue assim com a tua humildade aí, que com certeza todo mundo tá gostando aí, a audiência tá aumentando cada vez mais, né?
0: Obrigado.
8: E, viu, te Oi. Encontrei algumas vezes aí com o teu carro aí, fazendo aplicativo e seu chapéuzão aí no painel do carro.
0: Ah, é?
8: É isso aí, mantendo a tradição aí.
0: Tamo
8: junto.
0: Show
8: de bola, tá?
0: Um abraço.
8: Muito obrigado aí, continue aí, essa humildade aí, show de bola, tá? Parabéns, valeu, cowboy.
0: Valeu. Tchau, obrigado, seu Silvanei, esse é o Silvanei, né? Rapaz, eu não conheço ele pessoalmente, né? Porque ele é flamenguista, né? Pensa, né? Mas na hora dessa nós temos que tomar aí um suquinho, né? Aquele suquinho, aquela coquinha, aquele refrigerante, né? Meu Deus do céu, hein? Olha a moda chegando. Viajo porque preciso, voltei porque a grana tá curta. Ô, tranque na farmácia não tem. Segura 6:26 na estúdio. Aumenta o volume aí, seu Silvanei. Aumenta aí, ó. Modão, hein?

0: Potência, estúdio número 1 do seu rádio, Christian Ralf, é mó bem.
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0: Pois é, hein? Aí é moda, meu povo. Cai na água, capivara, aqui lá vem bala.
2: Oi, vem pegar teu cachorro, ele tá aqui dentro do bar.
0: Aí, carniça, vai buscar o cachorro lá, pai. Esqueceu o cachorro dentro do boteco, seu miserável. Pelo amor de Deus, cara. Pra acabar um negócio desse, hein, cara?
3: Ei, nem vem, cara. Seu nem vem.
0: Cachaceiro, seu pelicana, bom dia, bom dia. Ó, quem tá na sintonia com a gente, um abraço lá pra quem? Pra Adriana, ô cowboy, estamos aqui na Vila Lalau, quero participar do sorteio e parabéns aí pelo programa também, viu? Pelos 4 meses que você tá no ar, tá bom? Tamo junto, obrigado. Alô também pro Adilson Tonon, fala comigo que eu sou teu amigo.
4: Bom dia, bom dia, bom dia.
0: Oi.
4: Adilson aqui, a Elô mandou um abraço aí pra pro Silco, pro Rafa, pra pro Pamela, lá do Colégio Aprendiz. E coloca nós no sorteio. Um abraço.
0: Abraço.
4: Se der, toca Temporal de Amor.
0: Temporal de Amor, bom dia. Vamos procurar, viu, seu Dilson? Um abraço, obrigado pelo carinho, viu? Cowboyzeira, bom dia. Aqui quem fala é a Jéssica Steiner, é isso? Steinert, de Schroeder, né? Oferece aí a música Nelore Valente pro meu esposo Cristiano Schneider, né? Tá bem aí, ó, como que é? O China, né? Que está indo pra trabalhar, cowboy. Sempre ligadinho na estúdio aí. Bom dia, viu? Obrigado pela companhia de vocês aí, acompanhando aqui o momento aí, a hora do cowboy, viu? Fala, seu João, o senhor tá bom?
5: Bom dia, meu amigo cowboy. Esqueceu de tocar a música Tordilho Negro? Toca aí pra mim, cowboy.
0: Já comigo. Vamos ver se vai dar tempo, né? Que, ué, nós temos que seguir aqui o quadro, né? Vamos que vamos, né? Mas vamos ver se dá tempo, viu, seu menino? Um abraço aí, viu? O Wilson Marco, te dá bem um abraço pra galerinha aí, obrigado pela companhia. Alô, Aderir de Blumenau, bom dia.
6: Bom dia, meu cowboy.
0: Oi.
6: Mais uma vez, estamos ligados novamente no seu programa aí. Se for possível, toca a música do Chico Rei Paraná e quem será seu outro amor.
0: Ah.
6: Pra lembrar o tempo que nós era jovens, nós já. Um abraço e sucesso.
0: Valeu, um abraço, obrigado pela companhia, viu? Aham. Tamo junto, vamos ver se vai dar tempo. Vamos que vamos, aceleradinho aí no programa. Vamos lá. Você tá doido, menino? Bom dia pro Silvonei, né? Alô, Silvonei, um abraço. Olha a hora, gente. Agora no estúdio 6:35. Tá na hora, hein? Tá na hora. Bom dia, bom dia. 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
0: Olha a hora, meu povo, na estúdio 6:36 agora. Bom dia. 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Aô, os meninos! Tamo junto! E misturado por quem é o Cowboy Véi Souza Filho, original do Rádio Catarinense, exclusivo da estúdio. Bom dia! Se você vê outro cowboy, ouvir outro cowboy por aí, tá na sintonia errada, viu? É falso, manda prender. Aô, potência! Vamos que vamos, tá mais ajeitado do que pintinho no galinheiro, viu? Bom dia, meu povo!
9: Bom dia aí, cowboy.
0: Oi!
9: Indo pro trabalho, não melhora, escuta aí, coloca nesse sorteio aí, aqui é Nilceia da Vila Raul.
0: Valeu, Nilceia, bom dia pra vocês, eu obrigado pela companhia. Alô pro Anderson Chorão, também tá na sintonia aí do escutamento, bom dia pra Maria Helena. Ô, cowboy abençoa na quinta-feira pra nós, viu? Tamo ligadinho com vocês aí, manda aí a moda pra nós, me coloca no sorteio. A Vera também tá na sintonia. Ô, cowboy, vamos que vamos, ótima quinta-feira pra todo mundo, e me coloca no sorteio, viu? Vamos que vamos. Alô, seu Fagundes, bom dia.
10: Fala, cowboy, bom dia, bom dia.
0: Oi.
10: Hoje conseguiu falar um pouquinho mais,
0: melhor.
10: Peguei uma gripe que não tá fácil.
0: Ah, é?
10: Fala, Tigradinho da Trape, vamos que vamos, que já é quase 18 horas. Forte abraço, é o Fagundes.
0: Alô, Fagundes, tudo de bom. Piazadinha, viu? Olha lá, ó, o seu Fernando Bert vem chegando, vem zoiando ali no celular pra ver se o chefe ligou pra ele ou não. Ô, Lori, um abraço pra você também, o pessoal da Sul Brasil Rolamento, um abraço, muito obrigado pelo carinho, tudo de bom pra vocês aí, pra gurizadinha, viu? Pega descendo, que subindo é contramão, Pia, vamos que vamos! Zezé de Camargo Luciano, vivendo por viver, bom dia, bom dia. 6h39, a moda é boa, a moda é de arrancar o tatu do buraco, hein? Segura aí essa pedrada.

0: cara do cowboy.
1: Aô, potência!
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Aí, bonito, Edson e Hudson cantando, ela encasquetou. Bom dia, pra você ligado no estúdio, número 1 do seu rádio. Vamos dar alegrizadinho, vamos mexer, porque passarinho que não deve nada pra ninguém, ele já cantou logo cedo, já tá faceirinho. Você que tá cheio de boleto pra pagar, tá dormindo ainda, né, seu miserável? Vamos acordar. Nessa Berti, um abraço, viu? Obrigado pela companhia. Seu Fernando chegou por aqui, faceiro, mais faceiro do que pintinho no galinheiro, viu? Vamos lá, 984027371. Daqui a pouquinho manda alô pra vocês aí, viu? O pessoal que tá mandando mensagem pra gente, parabenizando aí pelos 4 meses que a gente tá no ar. 122 dias, cara, né? Vocês aturando nós, hein? Quem me viu, mentiu. Quem piscou, não viu. Um abraço, viu? Fala comigo que eu sou teu amigo. Não custa nada. Como dizia o nosso querido amigo saudoso Toninho Bartira, me gave, me queira bem, não custa nada. Bora pra cima! Olha a hora, meu povo. Estúdio 6:48. 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Alô, meninos! 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

0: 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Vamos lá, piá, vamos lá, gaúto. Tchau, obrigado. Por aqui é o Cowboy Souza Filho, original do rádio catarinense. Vamos unido. Vamos que vamos, carniça, acelerando. Fala comigo. Tamo junto. Bom dia pra você que se liga com a gente aqui, né? Acelerando o programa. Ô, Cowboy, manda um abraço pra nós aí, viu? Parabéns pelos 4 meses animando aí as nossas manhãs, que continue, que venha muitos meses e anos pela frente aí, viu? Assim seja, bom dia. É a dona Lourdes que tá na sintonia, obrigado pelo carinho também. Cowboy, aqui é a Adri, bom dia, me coloca no sorteio, viu? Estamos aqui no Jiragão 99 acompanhando você. O seu Aderir lá de Blumenau, ô Cowboy, vem, bom dia, parabéns, um sensacional programa, vai dar muitos anos aí pra você, viu? Com certeza, e sucesso esse programa sensacional, obrigado, viu? Pelas palavras, viu? O seu Aderir lá de Blumenau, é fã condicional aqui da estúdio e acompanhando a gente toda a madrugada. Bom dia, meu povo! Cadê o negócio ligado ali, Carniça? Você fica apertando os botões aí, meu chapéu, hein, cara?
1: Ei, Cowboy. Oi. Piazinho, toca pra nós aí, Chitãozinho, Chororó, nascemos pra cantar.
0: Tá bom. Um
1: abraço a todos.
0: Valeu, obrigado pela companhia. O Leandro também tá na sintonia, me coloca no sorteio, Cowboy. Bom dia, bom dia. Alô, seu Célio, fala comigo que eu sou teu amigo.
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0: Olha!
2: Ti, fala, Cowboy velho. Vamos frouxo na couve que o repolho é macho, meu amigo. Toca modão. Toca João Mineiro e Marciano, eu volto amanhã. Um abraço.
0: Aí sim, vou falar um negócio pra você, Celinho, viu? Tartaruga não subiu sozinha na árvore não, viu? Alguém ajudou ela nessa história aí, viu? Pode ter certeza que a tartaruga não sobe sozinha na árvore não, viu? Alguém levou ela lá pra cima, rapaz, viu? Tá louco, bicho. Tchau, obrigado! Aô, Chechênia! Cabanão, mundo vem sem porteira! 6:54 no estúdio! Ah.

0: Venga, venga. Arriba, arriba. Dale, muchacho. Tá aí o Corpo e Alma pra você aqui nos 99,1 do seu rádio. Aquela dos olhos negros. Bom e bonito, chique no último. Tá no jeitão da madeira, prego batido de ponta virada. É nós que tá tendo piazada, viu? Quem piscou não viu. Vamos que vamos, unido. Vamos lá. O que foi, dona Lúcia? O que aconteceu? Diga, diga.
1: Bom dia, meu povo. Hoje eu tô 10, hoje eu tô 1000.
0: Tá vendo, Zunida aí, ó? Ai, carniça, você não tem jeito, hein, cara? O que foi, ô miserável?
1: Ei, nem vem, cara. Nem vem.
0: Vou falar um negócio pra você, carniça, viu? Em terra de cagão, viu, cara? Até o lençol aí de varal vai virar assombração, cara. Assusta qualquer um, viu? Bom dia. Ô, cowboy velho, bom dia. Manda uma almada pra nós aqui pro seu Irineu. Irineu Pereira tá ligadinho com a gente. Um abraço, muito obrigado pela companhia. Também, salve lá também, deixa eu ver aqui, ó, acompanhando o Leandro na audiência, o Anderson Chorão, obrigado pela sintonia de vocês aí, a piazada mais faceiro, é a tropinha mais faceiro do Brasil, vamos que vamos, gurizada. Fala comigo. Na história agora são 7:02. 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Tchau, obrigado! 7:03. 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Segura essa emoção!
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0: Muito bem, são 7:05. 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Alô, os meninos! 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Vamos acelerando, gurizadinha. Vamos, Carniça, tomar um café?
1: É, claro que não.
0: Vamos tomar um cubinho então daqui a pouco, né? bom dia, né, Zunido? Ai, meu Deus do céu. Tamo junto. Bora, Pia, bora? Ó, seguinte, né? A gente vai mandar os últimos recadinhos por aqui. Vamos lá pro sorteio. Quem se deu bem por aqui com o nosso combo de hoje? Um frango com fritas, dois chopes, lá do Gaúcho Chopp Cozinha, mais uma caipirinha, mais a sobremesa de Nutella. Se deu bem aí o Silvonei, né, cara? Pelo telefone 8026, é o motorista aplicativo. Alô, seu flamenguista! Ele é flamenguista, mas é nosso amigo, né, cara? Meu Deus do céu. Um abraço aqui pra você, tudo de bom aí, viu, Pia? Aumenta aí, porque vamos caminhando na reta final do programa. Essa moda é boa aí, ó. Um pedacinho pra você escutar. João Giovanni e o Bruno Marrone, Favo de Mel. 7:08. Deixa cair a moda. Segura essa emoção.

0: moda no peito, hein? Vamos que vamos, né, Carniça? Coração do Carniça tá igual aqueles guarda-roupa velho, cara. Se desmontar, não monta mais, hein, cara? Meu Deus do céu, hein? Jean Giovanni cantando bonito com o Bruno Marrone. Fechando mais uma sequência do programinha da Hora do Cowboy. Vamos meter o pé na estrada, Carniça. Vamos, seu miserável. Porque os caras chegou, cara. Os caras chegou aí. Cara.
1: Valeu, cowboy. Vamos ficando por aqui. E aí, a gente volta, né? A gente volta, se Deus quiser, né? Bom dia pra todo mundo. Vem aí o Fritas e o pessoal todo aí, né? O Berto e tudo mais.
0: Verdade. Amanhã a gente volta, se Deus quiser, tomara que ele queira. Vamos unindo. Adeus, paixão.
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0: Fala comigo. Um abraço especial para todo mundo aí, de 0 a 100, de A a Z, sem esquecer de ninguém. E a gente se encontra por aí, viu? Não se justifique, os amigos não precisa, os inimigos nunca vão acreditar. Menor que os seus sonhos, você não pode ser. Somente aqueles que se arriscam a ir mais longe é que saberão onde poderão chegar. Tchau, obrigado! Até amanhã, gurizadinha, se Deus quiser, tomara que ele queira. Vamos unidos, vamos pegar descendo que subir na contramão, seu pelego, velho.

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6: 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Bom dia, William. Bom dia, Fernando.
7: Bom dia.
8: Bom dia.
7: Começa agora mais uma edição do Estúdio Atualidades, manhã de quinta-feira, hoje é dia 30 de julho de 2026. Estamos terminando o mês de julho, já nos aproximando de agosto. Mês do cachorro louco.
8: Verdade.
7: Há quem diga. Temos datas comemorativas hoje?
8: Hoje é Dia Internacional da Amizade, Dia do Cirurgião Geral, Dia Mundial contra o Tráfico de Pessoas e Dia Mundial do Bordado também, William.
7: Ah, olha só, um abraço então a todos que neste dia estão sendo representados por estas datas. Vamos para a mensagem do dia.
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7: Mensagem do dia de hoje, né? A Bíblia diz em Salmos 46:1: Deus é o nosso refúgio e a nossa fortaleza, socorro bem presente na angústia. Isso significa que mesmo quando tudo parece difícil, Deus continua ao nosso lado. As lutas passam, os problemas encontram solução, mas a presença do Senhor permanece para sempre. Se hoje você acordou mal, enfrentando um desafio, não desista. Confie, ore, siga em frente. Deus conhece a sua história, Deus ouve suas orações e trabalha até mesmo e principalmente quando você não consegue enxergar. Que seu dia seja cheio de paz, esperança e da certeza que Deus está cuidando de você. Que essa certeza seja o bálsamo que alivia a sua dor. Vamos às notícias.
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7: Muito bem, na edição de hoje temos diversas notícias para você participar. 984027371, 984027371, para nos assistir.
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7: Muito bem, curta, compartilhe, estamos no ar a partir de agora. E olha só, ontem a defesa do ex-presidente Jair Bolsonaro se manifestou afirmando que aquele vídeo com IA utilizado na convenção lá que lançou o Flávio como candidato foi feito sem autorização. Acredito que não tenha sido feito sem autorização, mas se ele fala que autorizou, ele volta para a cadeia. Então, fala, não, nós não sabíamos de nada. E isso abre aquela possibilidade do Alexandre de Moraes caçar a candidatura do Flávio por ter utilizado IA na campanha eleitoral, na pré-campanha. Algo que talvez não aconteceu com aquele deputado do PT que fez uma montagem na época do Jair Bolsonaro, do Campos Neto, que na época era o presidente do Banco Central, com o cara do Banco Master. Naquela época foi só uma brincadeira. No caso do Bolsonaro, Flávio pode ficar inelegível e é tudo o que quer. E tem uns até que estão comemorando, porque como o Flávio ainda não emplacou 100%, seria uma oportunidade de um outro nome para passar o Lula, né? Só que aí já começaram a fazer pesquisas ontem, colocando novamente o nome da Júlia Zanatta. Eu falei isso pessoalmente para a Júlia, né? Esse povo deve ter titica na cabeça, porque sabe que a Júlia Zanatta não se elege como presidente da República, né? Isso é uma coisa meio óbvia, meio básica, né? Porque não tem a penetração nas mais diversas camadas. Já está claro, líquido, nítido, cristalino, que se vier um candidato de extrema, seja lá extrema direita ou extrema esquerda, ele não se elege. Porque hoje quem faz os votos da diferença no Brasil são aquelas pessoas que são de centro, que estão em cima do muro. Então, se só a direita votando Flávio, se só a esquerda votando Lula, nenhum nem outro não se elege. Tanto um quanto o outro precisam da ajuda de pessoas de centro, de pessoas menos extremistas, seja de um lado ou do outro, para se eleger. Lembre-se que na última eleição o Bolsonaro perdeu por 2 milhões de votos. Quer dizer, ele perdeu para aqueles que foram lá e não votaram em ninguém. Que votaram nulo, anularam, votaram branco. Então é esse povo que eles têm que procurar trazer, tanto Lula quanto o candidato do PL. O cara que ficar querendo mergulhar só na bolha dele, a maré vai levar, meu querido Fernando Berti.
8: É verdade. Faz todo sentido, viu?
7: Faz todo sentido. Vamos conversar com ela, Camila Cardoso.
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7: Muito bem, Camila. Ontem um dia bastante movimentado no que diz respeito à meteorologia. Em Jaraguá do Sul tivemos uma pegada de vento forte, tivemos destelhamentos e telhados arrancados, principalmente na região do bairro Três Rios do Norte. Em algumas outras regiões de Santa Catarina, também tivemos fortes ventos. E essa tempestade que passou pelo Rio Grande e passou por Santa Catarina foi desembocar lá na região sudeste, São Paulo, Rio de Janeiro, onde o número de mortos já atinge os 5 mortos. 3, salvo engano, em São Paulo e 2 no Rio de Janeiro, pessoas que foram atingidas por muro que caiu no Porto de Santos. Um container chegou a ser derrubado de uma pilha de containers com vento. Quer dizer, pesado o negócio. Foi aquela tempestade do Rio Grande, não foi? O que temos para hoje? Bom dia.
12: Tudo bem, Luiz? Bom dia a você, bom dia, Fernando, e a todos.
8: Bom dia.
12: Então, na verdade, foi um vento pré-frontal, antes da chegada da frente fria, né? Se vocês, até me corrijam se eu estiver errado, mas muito provavelmente esse vento chegou antes da chuva. Então, primeiro, teve aquela viração muito forte de vento. Foi o que a gente chama mais ou menos de frente de rajada, né? Então, a corrente descendente de vento que sai dessa rampa da frente fria, e ela geralmente acontece nessas áreas litorâneas, né? Então, até pela imagem de satélite, o tipo de nuvem associada, dava para perceber. À medida que esse sistema foi, essa frente de rajada foi se movendo pelas áreas litorâneas do sul e sudeste do Brasil, esse vento foi intensificando. Aqui na Grande Florianópolis, a gente também teve. Deu aquela viração de vento assim muito forte, daqui a pouco começou a nublar e a chover logo em seguida. O mesmo aconteceu em Jaraguá do Sul, municípios próximos. Depois essas rajadas chegaram ao estado de São Paulo, Porto de Santos, aí registrando mais de 100 km por hora, rajadas bem intensas realmente. Então não é o mesmo tipo de sistema que estava no Rio Grande do Sul. Tanto que no Rio Grande do Sul a gente teve granizo, teve chuva, teve todos os fenômenos, né? Aqui foi mais aquela rajada, mas é como eu disse, vento é vento, né? Independente se é de temporal ou de frente de rajada, o que as pessoas querem saber realmente é quando passa, se vai se repetir, né? Porque a origem, de fato, fica um pouco confusa. Às vezes deixa a gente diferenciar um vento de temporal de um vento de uma frente de rajada, né, William? Mas assim, ó, isso já passou, já se afastou, o sistema já se dissipou. Apesar dos estragos e, enfim, das consequências, hoje a gente não tem esse tipo de alerta previsto para Santa Catarina. Inclusive, o litoral norte fica sob influência de circulação marítima, que é a nossa grande conhecida, né? A circulação marítima é aqueles ventos que vêm do oceano para o continente, é um vento de leste e sudeste, e vai manter as nuvens especificamente no litoral norte catarinense, na verdade na faixa leste de Santa Catarina. Então isso vai manter a temperatura mais amena. Então hoje, diferente, teve dias aí nessa semana que chegou a 30 graus, né? Então hoje a temperatura não passa muito da casa dos 20 a 22 graus. Não se surpreenda se surgir um chuvisco, um garoeiro aqui ou ali, de forma muito isolada. Mas no mais, é nuvens mesmo, hoje e amanhã, e aí o sol retorna no final de semana e claro, assim que o sol volta, já volta a esquentar também.
7: Quer dizer, agora já estamos nos encaminhando para a primavera, daqui para frente, eu acho que aquelas massas de ar frio com força já não estarão mais tão presentes. É a impressão que eu tenho. Inclusive, tem aqui informação de que um dos mortos nesta situação registrada lá em São Paulo, no Rio de Janeiro, é o ex-jogador de futebol Tássio Maia dos Santos e seu amigo Vandre Cordeiro. Esse jogador que morreu era jogador do Botafogo e do Figueirense, tá? Chegou a disputar a Série A do Campeonato Brasileiro. Então, uma das mortes aí registradas neste incidente lá no estado de São Paulo.
12: Fica de lição, né, William? É. A atmosfera não tá pra brincadeira, né?
7: Então, é
12: um difícil, negócio... assim, tudo acontece muito rápido, às vezes a gente faz um alerta e o pessoal fica dizendo, mas não aconteceu nada. Eu fico feliz quando eu erro esse tipo de previsão, porque aonde acontece, geralmente tem algum dano. Então, se a gente tiver um alerta, ou não ignore, ou pelo menos agradeça que não aconteceu, porque, infelizmente, aí as últimas duas semanas foram bem movimentadas. A gente que trabalha aqui na linha de frente, a gente fica até assustado com a próxima previsão, porque a gente fica, como que eu vou lidar com essa informação?
7: Acredito. Tá certo, Camila, inclusive falando em, não é questão de tempo, né, mas no Japão também tivemos um terremoto nas últimas horas, né, questões climáticas, né? Placas tectônicas, não é tua área, mas 30 mortos. Então, quer dizer, o mundo no geral, foi ontem, um Japão teve...
12: Eu nem consigo acompanhar tanta notícia, na verdade.
7: 30 mortos, é loucura. Tá certo, Camila, um abraço para você, obrigado e até amanhã.
12: Obrigada, bom dia para você e a todos os ouvintes. Camila Cardoso para Estúdio FM, a número 1 do seu rádio.
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7: Fernando Berti.
8: Opa.
7: Você já esqueceu trocados em alguma roupa e depois foi mexer lá e achou?
8: Acho que já aconteceu, sim.
7: Me acontece de vez em quando. A gente sempre deixa um trocadinho em outro e depois acha ali um 20 pila.
8: Hoje em dia é mais difícil. Eu uso pouco moeda dinheiro. Física, dinheiro físico.
7: Ou pouca roupa.
8: Também.
7: Você é naturista?
8: Quase.
7: Anda nu em casa?
8: Não posso.
7: Não posso. Certo. Uma atitude chamou a atenção lá em Tijucas. Funcionária de uma lavanderia foi lavar um casaco, encontrou R$4.000 no bolso.
8: Olha só.
7: Um bolinho de dinheiro.
8: Trocadinho, né?
7: Um trocadinho, quem nunca, né? E aí o pessoal ficou feliz que ela ligou pro cliente e falou, olha, tem um dinheiro aqui, uns 4 mil, o senhor quer vir buscar? E aí isso virou uma matéria de repercussão estadual. E por que eu trago essa notícia? Porque me chama a atenção que nós vivemos em um país tão corrupto que você fazer o mínimo se torna notícia, né?
8: Uhum.
7: Porque isso aqui é o mínimo. Você mandou levar um casaco, tinha um dinheiro que não é seu, a moça tirou e falou, olha, tá aqui um dinheiro que você esqueceu. É o mínimo que se espera, isso não
8: Exatamente.
7: É... Não deveria ser, não deveria ser uma virtude, deveria ser uma obrigação. Mas num país onde tudo é tão errado, a pessoa fazer o mínimo se torna notícia. Isso é igual o político que quando vai fazer campanha fala, eu não vou roubar. Mas é o mínimo, né? É o mínimo. É verdade?
8: Deveria ser, né?
7: Deveria ser, mas no Brasil o cara é obrigado a prometer que não vai roubar.
8: Ai.
7: Depois mesmo assim rouba. Então, parabéns a esta funcionária, né? Mas é o que eu falei. É o mínimo. Né? Ela quase que foi indiciada por lavagem de dinheiro, Fernando Berti.
8: Que coisa, hein?
7: É, e o pior é que mandou lavar a seco. Falando em lavagem de dinheiro e crime, ontem o GAECO de Santa Catarina deflagrou a Operação Catilina em Itapoá, onde estavam fazendo aí uma espécie de comando paralelo na cidade. Segundo consta, um vereador teria se elegido utilizando métodos não usuais e legais para se eleger. Mas que métodos são esses? Olha, se você não votar em mim, a facção vai te pegar.
8: Eita.
7: Vereador diretamente eleito, segundo consta, com auxílio de facções. Facções essas que estavam fazendo um papel de milícia, desempenhando papel social e político. Os investigados são suspeitos de manter vínculos entre agentes políticos e empreendimentos privados e com organização criminosa. Itapoá parece uma cidade fora de Santa Catarina, porque tem muito problema lá. Então falta uma pegada forte lá em Itapoá, viu?
8: Você vê como as coisas mudam, né? Antigamente o cara ganhava uma carrada de brita.
7: É, um barro.
8: Hoje em dia sim.
7: Um combustível, né? Hoje em dia um churrasco. Hoje em dia, se você não votar, é a facção criminosa.
8: Ai, meu Deus.
7: É, mas eu conheço um candidato aqui de Jaraguá do Sul.
8: Opa.
7: Que só se elegeu por causa de facção.
8: É.
7: É, tudo que era facção ele levava um bolo lá em Curupá, lá em
8: Xerendo. Limpa.
7: Mas era na facção de costura,
8: né? Meninas,
7: né? Você já tava pensando...
8: Você queria na bocada entregar um bolo, que é isso?
7: É, não, bocada é outra coisa no meu linguajar. É, bocada é outro tipo de facção, tá? Então tá aí, né? Situação envolvendo o GAECO, outrora chamado por um vereador de Guarabirim de Galeco.
8: Galeco.
7: 7 horas com... Você lembra do vereador?
8: Eu lembro, claro.
7: Porque o Galeco veio aqui e pegou o prefeito. E eu... acredito que o prefeito vai ser absorvido.
8: Absorvido. Inclusive não rolou mais nada parecido por lá, né? Pra gente dar umas risadas aí.
7: Não rolou, mudou a Câmara, né?
8: Ah, pois é.
7: Por isso, mas eu gostava daquela época.
8: É legal.
7: Ficava imaginando o pessoal do Ministério Público com uma esponja no prefeito.
8: Absorvendo.
7: Ai, pra quê? 7 horas com 30 minutos, agora 7h30, vai.
8: Vamos lá, vamos às participações. Bom dia, eu peço ajuda para divulgarem um vídeo da minha irmã que tem câncer. Ela precisa arrecadar R$2 milhões para o tratamento contra o câncer. A cada 21 dias ela precisa tomar uma dose desse remédio. A justiça negou o direito dela ganhar medicamento pelo Estado e agora é só comprando particular. Cada dose custa R$50 mil, William.
7: Caramba, qual que é o número para ajudar?
8: É uma chave Pix aqui, tá?
7: A Carla, né?
8: Ajudar a Carla, exatamente. 39 anos tem a Carla, tá? 05-271-988970. Certo?
7: Qual que é? Repete.
8: Vamos lá. Chave Pix 05-271-988970.
7: É, e se você quiser ajudar, também pode pedir que a gente reenvia esta imagem, né?
8: Exatamente.
7: Porque às vezes fica difícil de anotar. Ela está com câncer e precisa deste medicamento de forma urgente para poder ficar bem, né? Olha, durante a pandemia, já vamos trazer mais ouvintes. Anthony Fauci exigia que o mundo acreditasse em suas palavras. O denominado cientista americano que foi um dos responsáveis por fazer aquele terror psicológico de lockdown do Covid-19. Pois é, ontem ele foi chamado para depor no Senado americano. e fez exatamente o oposto do que ele fez na pandemia, quando ele falou muito. Por 111 vezes, durante o seu depoimento, ele invocou a quinta emenda, se negando a responder perguntas. Uma das atuações mais contundentes da audiência foi o interrogatório conduzido pelo senador Josh Hawley, baseando-se em e-mails e documentos obtidos pela comissão. Hawley acusa Fauci de ter mobilizado assessores e recursos públicos para disputar prêmios milionários enquanto os Estados Unidos enfrentavam a maior crise sanitária da história. Entre as alegações estão o uso de funcionários de Biden para preparar candidaturas a premiações, como Dan David Price, além de violações às normas de ética do serviço público. Durante todo o interrogatório, Fauci não respondeu às acusações. É importante destacar que a quinta emenda é um direito constitucional. Pela primeira vez, os papéis se inverteram, né? Por anos, Fauci era quem definia se as respostas das perguntas do mundo, no que diz respeito à ciência, eram aceitáveis. Agora, o homem que ajudou a redefinir o destino de bilhões de pessoas na pandemia se cala. E esse silêncio diz mais do que qualquer resposta, Fernando Berti. Afinal, se ele tem o que falar, por que não fala? Por que não fala? Por que não volta a defender o lockdown? Por que não volta a defender o uso de máscaras, as vacinas? Me calo. Por 111 vezes, me calo. Me calo, me calo, me calo. Que coisa, hein?
8: Que coisa.
7: Ah. Me calo. Sabe o que isso quer dizer? Um espanhol com calo fala, ah, me calo, me calo.
8: 7h34.
7: Mais algumas participações.
8: Essa jovem senhora aqui, a Lisete, ela mandou assim:
7: jovem senhora,
8: ligaram
7: você
8: o
7: quer
8: rádio.
7: Chamar de velha, mas não chama então, né?
8: Não, como assim?
7: Ora, jovem senhora. Então, ou é jovem ou é
8: você
7: senhora.
8: Está colocando
7: coisas na sua boca. Mas
8: na minha boca.
7: É, não, mas ela é jovem.
8: Ela é jovem, hein?
7: Então, olha, porque jovem senhora é uma jovem.
8: É, mas é pra.
7: Ou ela é jovem ou ela é senhora.
8: Forma de respeito, né?
7: Ah.
8: É, ela disse o seguinte: ligar o rádio pra ouvir que começa o mês do cachorro louco, me poupe. Aff, com dois Fs ainda.
7: Ah, então é uma senhora mesmo. Nada de jovem. Retira o jovem. Senhora. Idosa.
15: Bom dia, Fernando. Bom dia, William. Então, eu não sei quantos anos tem o Gaeco, mas deveria ter na época das revitalizações da Ponte Hercílio Luz. Ia pegar.
7: Mas já existia. Já existia. O que gastaram naquela ponte dava para ter derrubado e feito oito. Meu Deus do céu, hein?
16: Bom dia, William. Bom dia, Fernando. Bom dia a todos. Retomando um pouco o assunto de ontem, daquela menina que a justiça vetou o medicamento que não pode ser fornecido pelo Estado, porque não tem sua eficácia comprovada, né? Aquela história, né? A justiça ultimamente está medicando e a medicina está padecendo, ou a saúde, né? E sobre a questão do assunto de hoje, né? Que o político tem que quase prometer que não vai roubar, ele poderia dizer assim quase que prometo que desta vez eu não vou roubar. Então, é uma piada, uma gozação, mas é muito sério isso. Meu Deus do céu. Ótimo dia para todos.
8: Valeu,
7: Inácio. Ótimo dia.
8: Um abraço. É, bom dia. Só para dar uma atenção, hoje de manhã minha esposa estava indo trabalhar e um Uno quase passou por cima dela. Ela estava de moto, só porque ela estava devagar. Se o cara tem pressa, sai antes. Ficou com trauma, não vai mais nem de moto. Olha aí, ó. Chegou chorando no emprego. Pois é, o Divan que mandou a mensagem aqui, o Divan. O pessoal aí é meio apressado mesmo, né?
7: Inclusive, nós estamos falando aí sobre o caso da menina que precisa do medicamento. Eu tô com a mãe dela aqui na linha. Opa. É, a Daniela. Daniela, você me ouve bem?
17: Ouço sim.
7: Muito bem, Daniela. O nome de sua filha é Maria, é isso?
17: Isso, Maria Isabela.
7: Maria Isabela, linda Maria Isabela, inclusive mande um abraço, um beijo para ela e fala que Deus está cuidando dela, viu? Daniela, me diz uma coisa, qual é o câncer que a Maria tem ou qual que é o problema que ela tem? Ela tem câncer?
17: Isso, A Maria, ela teve o diagnóstico de linfoma de Hodgkin. É um câncer que atinge o sistema linfático do organismo. Esse diagnóstico veio em janeiro de 2025. E desde lá começou essa luta contra a doença. Ela começou com um protocolo de quimioterapia, onde teve a resposta metabólica completa, mas dentro de 3 meses depois retornou a doença. Então ela teve uma recidiva, e aí o que a torna uma paciente para transplante. O transplante dela foi o transplante autólogo. Inclusive ela realizou esse transplante em maio desse ano. Então, após essa recidiva, ela começou com um protocolo de quimioterapia mais forte. Inclusive, ela foi para a UTI, ficou uns dias, porque foram efeitos colaterais muito intensos. Terminou esse protocolo, não teve resposta metabólica nenhuma. Começou um novo protocolo final do ano, fez ele todo, não tivemos resposta. E aí foi introduzida a imunoterapia. Só que o grande impasse é a idade, porque a bula do remédio consta informação de que a medicação é prescrita para adultos maiores de 18 anos.
18: Certo.
17: E a Maria tem 12. Porém, existem muitos estudos e muitos casos que sim, crianças, adolescentes, usaram o brentuximab e tiveram resposta metabólica completa, que foi o que aconteceu. A Maria recebeu 4 doses adquiridas através de doações no primeiro ciclo, onde tivemos já na segunda dose a resposta metabólica completa, o que possibilitou realizar o transplante autólogo em maio desse ano. Ela recebeu a infusão da medula dela mesma, né? Foi ela que doou para ela mesma.
18: Olha.
17: Ela recebeu a infusão da medula dia 19 de maio em Curitiba, no Erastinho. Ficamos internadas lá em isolamento, foi um período bem intenso, a gente ficou quase 60 dias em Curitiba. Retornamos para Jaraguá e o período pós-transplante para voltar a utilizar a imunoterapia são 90 dias, então 19 de agosto já dá a data. Em junho saiu a decisão judicial de que a gente ganhou o processo e a União teria que fornecer essa medicação.
18: Governo, o Estado e o município, o governo federal.
17: O governo federal, Estado e município não são obrigados a pagar. Eles não tiveram essa obrigação, então ficou para a União.
18: Certo.
17: O advogado falou que geralmente essas medicações de alto custo fica mesmo para a União para pagar.
18: Certo.
17: Enfim, a União entrou com recurso e o desembargador suspendeu o processo. Então a gente não sabe quando que volta a ser julgada, a gente não sabe quando que essa medicação vai ser liberada. Enfim, isso ficou parado.
18: Tá,
17: só que...
18: Deixa eu só entender uma coisa. A tua filha, ela já tomou algumas medicações, mesmo estando off-label, mesmo estando fora da bula, deu certo. Teve retorno, teve resposta. Agora, para ela não ter uma piora no seu estado clínico, ela precisa fazer o uso novamente. Não é que ela piorou, é que para que não piore, para que não volte, ela tem que usar novamente, certo?
17: Exatamente.
18: Tá.
17: Não ter uma chance de uma terceira recidiva, ela precisa dessa medicação.
18: Hoje, ainda no prazo de dar essa segunda medicação ou terceira, ela está clinicamente bem, está estável, certo?
17: Sim, ela está estável, ela está em casa, em isolamento, pós-transplante, são 6 meses de atestado médico, porque ela precisa refazer todas as vacinas do calendário dela, se ela tivesse renascido.
18: E qual que é o custo deste medicamento?
17: Ela precisa, para o tamanho dela, peso e medida, 92 miligramas de brentuximab e vedotina. Então, no caso dela, a medicação vai ter um custo de quase 38.900, porque o número é bem quebrado, tá?
18: Ah, mas quantas aplicações?
17: 6 aplicações.
18: 6, então 38, faça aí na conta, quanto é que vai dar tudo, Fernando Berti? Bota aí 39 mil vezes 6, só para nós saber.
17: O espaço entre as aplicações são 21 dias, a cada 21 dias ela precisa receber essa aplicação.
18: Então, são 234 mil reais.
17: Isso.
18: Então, quer dizer, você está me dizendo que a União, para quem não sabe, é o governo federal, é Brasília.
17: Isso.
18: Que a União está se negando porque nem precisava ir para a justiça. Se a União falasse, nós vamos pagar, não precisava nem ir para a justiça. Né? Já foram para a justiça obrigar a União a pagar. Então, quer dizer, a União, Brasília, está se negando a pagar R$234 mil para salvar a vida de uma criança, e um desembargador simplesmente bloqueou este processo. Não é que ele disse nem que sim, nem que não. Esse processo está parado por algum motivo e vocês não sabem nem quando volta, e a tua filha pode ter uma recidiva, pode piorar, porque um governo que arrecada muito em impostos, e eu não estou falando sobre direita e esquerda, estou falando sobre vidas, está se recusando a pagar R$234 mil, que para nós é muito, mas para o governo não é nada. É uma viagem de avião que eles deixam de fazer com o ministro. Não é nada.
17: Exato. Exatamente, é, para a gente como família, né, como mãe, é, enfim, é um valor muito alto, mais do que a minha capacidade, eu nunca conseguiria sozinha um valor desse.
18: E, no recurso da AGU, que é a Advocacia Geral da União, é comandada pelo Jorge Messias, que foi indicado ao STF, é, ele é o comandante da AGU, qual que é a desculpa, qual que é o recurso, o que eles alegam, mãe?
17: Muito provável realmente que esse desembargador está levando à risca a bula do remédio, que é essa informação que eu te falei, mas a gente tem todas as provas, todo o exame PET scan, tudo foi apresentado, existe uma junta médica para casos de processos judiciais. Essa junta médica aprovou, sim, falou que sim, Maria precisa da medicação. Porque a gente tem como provar que ela teve resposta metabólica somente com a imunoterapia. Nenhuma quimioterapia teve efeito.
18: Quer dizer...
17: Então, hoje para a segurança dela, para não ter uma recidiva, não ter essa piora, não, essa doença não voltar, ela precisa consolidar esse tratamento com as 6 doses de brentuximab.
18: Quer dizer, nesse momento, a União e o desembargador querem saber mais do que uma junta médica. Porque a junta médica já disse que ela precisa. A junta médica não falou não precisa. A junta médica falou precisa. Aí o desembargador e a AGU falam não precisa. Nós não estamos falando de 2, 3, 4 milhões, ainda que fosse. É a vida de uma criança. Nós estamos falando de 230 mil, repito. É uma viagem que deixam de fazer com o avião da FAB, que poderia salvar uma vida, porque ela vai precisar desse medicamento. Pergunto, como não dá para depender da boa vontade da Advocacia Geral da União, nem do desembargador, vocês já estão fazendo uma vaquinha, alguma coisa, ô mãe?
17: Sim, William, eu reiniciei uma campanha, na verdade, que eu já tinha feito para conseguir aquelas 4 doses, foi um sufoco conseguir, mas graças a Deus a gente conseguiu, muita gente do bem, que abraçou a causa, ajudou. E hoje eu reiniciei essa nova campanha para tentar ir arrecadando as doses, assim como foi da outra vez, assim, tudo muito corrido, muito sufoco, mas foi dando certo para conseguir ela receber essa medicação no tempo seguro que ela necessita.
18: Como é que a pessoa faz para ajudar? Vocês têm algum Instagram da Maria?
17: Sim. Hoje eu tenho meu Instagram, que eu dedico todo ele só à campanha da Maria. Ali tem todas as informações. É, tem um link na bio ali, que é um link de uma rifa de brindes que sobraram do bingo anterior que eu fiz. É, então eu montei uma nova rifa para tentar arrecadar esses valores, e tem também a chave Pix, que é o CPF, tá ali nas publicações do feed mesmo, tem QR Code, tem a chave Pix, e qualquer dúvida as pessoas podem me mandar mensagem no direct também, eu tô tentando responder ali todo mundo, passo a chave para quem tiver dúvida, a gente explica tudo certinho, enfim, é só entrar ali no Instagram hoje, que é o portal de maior alcance aí que a gente está conseguindo.
18: Para quem quiser, o portal é, o Instagram é Daniela F. Schmidt. Schmidt. S-C-H-M-I-D-T. Daniela C.F. Schmidt. Lá você vai ter tudo, todo o negócio. E também depois eu vou postar nas minhas redes sociais este vídeo. Vou marcar o perfil da Daniela para as pessoas terem acesso de forma mais fácil. Mãe, eu espero que você consiga, né? Lembre que Deus sabe de tudo, Ele é o caminho, Ele é a verdade, e Ele está junto com a Maria. E acima de tudo, lembra aí na tua família que depois da tempestade sempre vem o sol, tá? Então fiquem tranquilas, né? O mar agitado faz parte da navegação, mas águas calmas virão. Vamos fazer o possível para ajudar. Fiquem com Deus aí e conte conosco também para divulgar essas rifas, essas vaquinhas, para que vocês consigam chegar lá, tá bom?
17: Tá Tá certo, Elio. Muito obrigada, amém. É, eu agradeço de coração pelo apoio e agradeço a todos que puderem nos ajudar de alguma forma aí pra gente conseguir salvar a vida da Maria, que depende dessa medicação, porque eu não vou aceitar que coloquem preço na vida dela.
18: Exatamente. E tem toda a razão. E tem toda a razão. É, Daniela, obrigado, bom dia para você.
17: Obrigada, bom dia.
18: Tá aí, então, nós conversamos com a Daniela Schmidt, a mãe da Maria. É, que coisa lamentável, hein, Fernando?
8: Situação triste, hein, William?
18: É, olha...
8: E são casos e casos, né?
18: Meu Deus do céu. É, eu queria entender, né, quanto vale a vida de alguém, né? Quanto? 234 mil reais, repito. É uma viagem que deixam de fazer. E quantas, que devem estar por aí esperando. Lamentável, viu? Lamentável. Vamos para o intervalo?
8: Vamos lá.
18: Voltamos já.
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1: Fernando Berti fica mandando uns directs aqui, uns vídeos que eu vou te contar, viu, Fernando Berti?
2: Que aconteceu aí?
1: Me erra. Não, você fica me enviando aqui uns vídeos.
2: Estragando teu algoritmo.
1: Estragando meu algoritmo, né? Agora meu algoritmo é só gente estranha. Vamos lá, vamos algumas participações aí.
2: 7h51 agora, William.
3: William, bom dia, Fernando.
2: Bom dia.
3: Lucas de Guaramirim. Ô, queria perguntar, porque ontem a moça lá perguntou do fornecimento de água ali no bairro Figueirinha, ali em Guaramirim, né? E eu queria perguntar, que, cara, já faz mais de ano já que praticamente todo final de semana ali no Bananal do Sul, na minha sogra ali, cara, não tem água. Simplesmente não tem água. Quer lavar uma roupa, quer fazer qualquer coisa ali, não tem água. Passa o final de semana praticamente inteiro sem água. Às vezes, num sábado à tarde, num sábado à noite, ainda dá pra encher meia caixa ali, só que depois acaba a água de novo. Só tem água durante a semana quando a gente tá trabalhando?
1: Vamos repassar pro pessoal da Águas de Guaramirim. Eu sei que existem alguns lugares, isso não é só em Guaramirim, em diversas cidades, onde há uma dificuldade porque a água ela não consegue chegar por conta própria, ela precisa ser bombeada. Não sei se é o caso, né? Mas lugares onde existem morros e tal, ela não chega pela gravidade, né? Ela precisa de boosters, que fala. E muitas vezes precisam ser instalados outros boosters para que a água chegue com a força necessária até estes locais. Não sei se é o caso.
4: Bom dia, William. Bom dia, Fernando. Uma pergunta para o William.
1: Oi.
4: Que entende um pouco mais, talvez, do assunto. Essas retroescavadeiras que circulam na cidade de Jaraguá do Sul, elas podem circular sem placas? Ou quando não tem placa, elas têm que ser levadas naquelas plataformas?
1: Se ela tiver placa, ela pode circular. Se ela não tiver placa, ela deve ser colocada em cima da plataforma. Veículo sem placa, que atinja mais de 32 km por hora, não pode circular em via pública. Te dou um exemplo. Quadriciclo, não pode circular pelo centro da cidade. UTV, não pode. Né? A menos que haja uma autorização, por exemplo, UTV. A prefeitura autoriza a circulação do UTV. Aí vai poder. Por exemplo, em Brusque é autorizado. Você pode circular com o TV. Né? Tem uma parceria da prefeitura lá com o pessoal dos clubes. Né? Não no centro, mas nas vias rurais e tal, sem a polícia incomodar. Mas se não, não pode.
5: Bom dia, William Fernando.
2: Bom dia.
5: Hoje eu me lembro. Na época da vacina, quando a gente se negava a tomar, a gente passava por louco, por negacionista, usava ivermectina. Você é louco, isso não funciona. Tá aí, ó. Pior de tudo, pior não, o bom é que também foi comprovada a eficácia da ivermectina em 70, 80% de eficácia. Mas esse tal de falso aí, tá mais pra falciano, né? Fez toda esse terrorismo aí.
1: Ó, o pessoal tomou tanta ivermectina que se funcionou ou não, eu tomei também quando eu fiquei com Covid, aparentemente parece que me ajudou. Na época eu melhorei, né? Não sei se foi de ivermectina, mas eu tomei. Agora, na dúvida, tá todo mundo desvermifugado, né?
2: Uhum.
1: Aliás, vermifugado. Vermifugado. Porque a ivermectina é remédio de vermes, né? Ela abrange uma classe de vermes. Aí tem o outro que chama-se Anita. Tem o albendazol e o mebendazol. São remédios de vermes também. Que pelo menos uma vez por ano eu lhe recomendo tomar remédio de vermes, viu? Tem muitas doenças.

0: Essas, inclusive, que são causadas ou que são pioradas pelos parasitas no estômago. E a gente bota a mão na boca, come fruta sem lavar, come muito peixe cru. Esses parasitas vão, muitas vezes, se formando. Então, uma vez por ano, é interessante você tomar remédio de vermes. Pelo menos uma vez por ano. Faz bem, faz muito bem. Faz quanto tempo que você não toma?
1: Eu tomo. Tomo sim, anualmente.
0: Ah, essa eu duvido. Quando foi a última vez que você tomou?
1: Como assim, você duvida?
0: Não, eu duvido, porque você tem exames pra fazer de sangue.
1: Que
0: tá
1: isso,
0: quase, cara? Com o pé na cova e não foi fazer.
1: Pô,
0: não
1: tá,
0: foi fazer.
1: Tá,
0: eu consegui pra você atendimento no Hospital São José. Iria te colocar num apartamento com Sky. E você não foi.
1: Me deixa fora do hospital, cara. Tô bem aqui.
0: Tá bem?
1: 7,56.
0: Posso colher o seu sangue aqui? Você sabe que tem uma maleta médica.
1: Verdade, ontem eu ia pedir pra você medir minha saturação, mas você não tava aí.
0: Você sabe que a saturação pode ser verificada. Sabe que está errado falar medir a pressão? Você tem que apurar, aferir a pressão. Porque não tem como eu tirar e passar uma régua. É igual quando alguém falava assim lá no bombeiro pra mim: você tira a minha pressão? Eu falo, não posso. Aí você morre.
1: Você já imaginou?
0: Sem pressão, você tá morto.
1: Tirar a pressão.
0: Tira a minha pressão.
2: Bom dia, dupla.
1: Bom dia.
2: É que nem o meu filho fala, de 12 anos. Na escola ele fala pros amigos assim: ah, vocês não mexem comigo, que minha avó é dona de facção e mora no morro. Vocês não mexem comigo. Ou seja, ninguém vai mexer com ele.
0: Não.
2: Mas ela é dona de facção de costura.
0: Ainda grava uns áudios, né? Olha o fuzil. Prrr.
1: Que o Jean ensina pro filho dele.
0: As máquinas passando, né? Olha o fuzil.
1: 57, vamos pro intervalo?
3: O passarinho cantando.
0: Vamos, volta já.
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1: Ô, Fernando.
2: Oi.
1: Tem uma notícia pra você.
2: Opa.
1: Acabei de receber aqui do Michel, lá do Hospital São José, falando o seguinte. Que se ele quiser, se você quiser, a ambulância do hospital vem tirar teu sangue aqui na rádio.
2: Não precisa. Eu não estava me referindo exclusivamente ao Hospital São José, tá? Fique claro, qualquer hospital, me deixe fora de qualquer hospital.
1: Né? Não, porque senão eu falava com o Sérgio para mandar a ambulância do Jaraguá.
2: Não. Nenhum. Muito obrigado. Tá?
1: Cuida que daqui a pouco eu falo com o Silvino e venha do Leier, viu? Cuida.
2: Não tem que fazer.
1: É só eu ligar pro Silvino. Furto! A guarnição foi, aliás, um abraço pro seu Silvino Lager, né? A guarnição foi acionada para atendimento de ocorrência no endereço da Rua Dona Matilde. Quando no local foi realizado o contato com segurança do estabelecimento, um homem de 27 anos que falou que durante troca de turno, um indivíduo saiu das dependências da empresa portando uma bike e um volume estranho em uma blusa de frio. Foi questionado e tal, e ele falou, sabe o que que é? É cobre.
2: Eita.
1: Tava levando cobre. Aí, meu amigo, a casa caiu, né? A casa caiu. Posse de drogas no Três Rios do Norte. Mandado de prisão na Barra do Rio Molha. Se você acertar, pra que era este mandado, se você acertar, eu te livro de tirar sangue.
2: Tá.
1: Se você errar, o carro do hospital vai chegar aqui daqui a pouco. Qual que era o mandado? O
2: não pagamento de pensão alimentícia.
1: Ah, livrou-se. Livrou-se.
2: É fácil.
1: Livrou-se. Cumprimento de mandado de prisão também, um homem de 29 anos, tá? Esse aqui não diz porquê, mas também foi preso. E no centro de Jaraguá do Sul, tivemos aí um furto de celular. Um cliente de 43 anos deixou o local, aproveitou que tinha entrado em uma loja de celular e que deixou o celular dele para consertar e levou outro.
2: Opa!
1: É que eu tô deixando um, vou levar outro.
2: Que coisa, hein?
1: Só que o outro tinha dono, né? E aí foi abordado. Que maravilha, né?
2: Pois é.
1: Que maravilha. Tá certo. Temos tempo para mais nada.
2: Verdade.
1: Tá chegando ela, a rainha da oneração. Suzana Andrade. Suzana Folga Andrade. Um abraço e até. Tchau.
2: Tchau.
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0: Muito bem, chegando nesta manhã de quinta-feira, hoje 30 de julho.

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3: Bom dia, Zaraguá do Sul, bom dia, região. Tá tudo bem com você? Você tá bem? Você tá com saúde? Meu Deus do céu, isso é riqueza, isso é dádiva, né? Motivo pra você se sentir grato, pra você aumentar a sua fé. Ótimo dia, hoje é quinta-feira, já estamos assim, ó, na finaleira de julho, nos despedindo, né, de julho, hoje dia 30, amanhã 31, mas continua valendo a nossa promoção Jaraguá do Pix até amanhã, viu? 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Estúdio FM há 36 anos, a número 1 do seu rádio. Eu sou a Suzana e com muito carinho te faço companhia até o meio-dia. 8 e 6 agora. Um dia repleto de coisas boas. Sabe por quê? Porque você merece. Bom dia!

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0: Tiaguinho, pensamentos intrusivos na programação. Oi, Wilson, bom dia, bom dia. Oi, Su, estamos na escuta, pessoal da Conceito Têxtil de Guaramirim. Muito obrigada, bom dia de trabalho para vocês aí, tá bom? Pessoal da Conceito Têxtil de Guaramirim, bom dia. Alô, Ademir, bom dia. Flávia. Beijo, Flávia. Pois então, dona Flávia, né? Ai, ai, ai, dona Suzana. Oi, deixa eu ver aqui. Bom dia, Su. Cleudi. Bom dia, bom dia. Renata também tá passando por aqui. Uma ótima quinta-feira. Eu vou ali pegar um cafezinho bem gostoso e volto já, combinado? Na estúdio 8:32.
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16: De volta na melhor sintonia, a sua é. 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Que seja próspero, que seja feliz e que você não perca a oportunidade de ajudar alguém, de fazer o bem, de fazer a diferença na vida das pessoas, viu?
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16: É, de leve, como a nossa vida tem que ser. 8 e 38.

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0: Felipe e Rodrigo. Dois gumes na programação Estúdio FM, a número 1 do seu rádio há 36 anos. Bom dia, o Divan tá passando por aqui. Oi, Laci, como é que você tá, meu amor? Um beijo, bom dia, Laci. Quem mais?
1: Bom dia, Oi. Su. É o Antônio.
0: Oi, Antônio.
1: Uma ótima quinta-feira, Su, para todos nós.
0: Amém.
1: Valeu, um abraço.
0: Vamos dali, vamos dali. Oi, Gilmar, um abraço. Ô, Gilmar, eu já estou aqui entrando em contato com o pessoal para te passar essa informação, tá bom? Já vou te passar. É, Luana, oi, meu amor. Su, bom dia. Mãe com cara de cansada, mas trabalhando aqui com as meninas. É a Luana do Jaraguá 84. Agora me diga, quando que uma mãe não está com a cara de cansada? A gente está cansado o tempo todo, né? É um negócio que só quem é mãe vai entender o que eu tô falando, viu? É verdade. Gente do céu. Meu Deus. Beijo, meu querida. Maravilhosa. Um beijo para você, um beijo nas meninas, né? É, oi, Su, bom dia. Bom dia, Célio.
2: Bom dia, Suzana, Patrícia Andrade. Hello, Suzan, tudo bem com você? Me
0: tudo
2: bota
0: bem.
2: No sorteio, não sei o que, que tem aí. Tô na escuta, ouvindo a Estúdio FM, a Your Station Number One. Beijo, Su.
0: Beijo, bom dia, Célio. É o Célio Aparecido Ladislau. É isso? Um abraço pra você, obrigada pelo carinho, pela audiência. 99,1. Na estúdio 8:49. 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

0: Vamos dar ali que é tudo nosso. 8h55.
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0: já deu aquela olhada, já agradeceu. Você sabe que hoje eu vinha acompanhando, né, o Estúdio Atualidades e ouvia, né, aquela mãe falando sobre a filha, né, que tem o nome de Maria também, e a gente, enquanto mãe, enquanto ser humano, que sente, né, a dor, a aflição da outra pessoa, a gente se coloca no lugar, né? E aí você pensa, gente, não tem um problema nenhum nessa vida, né? Quando você ouve, né, a situação em que a família da Maria, né, Maria Isabela, está passando, você entende que você não tem problema, né? Quando você tem um problema de saúde, aí você tem. Aí você tem um problema. E é aí o momento em que Deus coloca pessoas, né? Pessoas que vão nos ajudar. Pessoas que têm atitudes de um anjo. Por isso que eu comentei que eu acredito nisso, né? Que Deus usa as pessoas para nos ajudar, né? E eu tenho certeza que essa família, né? A família da Maria Isabela vai alcançar aí, né, o objetivo de conseguir o valor, né, o dinheiro que precisa para comprar a medicação para que a Maria fique bem, né? E a gente está na torcida, estamos juntos aí nessa causa, tá bom? O pessoal tá ali pedindo, eu tô enviando o link para quem deseja ajudar, né, a família da Maria Isabela, de 12 anos, né, a conseguir essa medicação aí, tá bom? E aí, você já fez o bem para alguém hoje? Não? Tá na hora, então. Como eu sempre falo, não perca a oportunidade de fazer o bem, de ser gentil, né? De abençoar a vida de alguém. 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

0: na frente, que o sucesso não para. Arte Popular, gente, dá até um suador, você começa a dançar, cantar. Pezinho que balança aqui, balança ali. E coisa boa, Estúdio FM há 36 anos, a número 1 do seu rádio. Eu fico tão feliz, né? Em fazer parte dessa história, estar junto com você nas manhãs da Estúdio FM há 15 anos, né? Ei, tempo voa, meu Deus do céu, passa tão rápido, né? É, bom dia, Su. Ah, meu amor. Deixa eu mandar um beijo aqui. Peraí. A Eliane, do bairro Santo Antônio. Oi, Eliane. Já vou te passar ali, tá bom, meu amor? Um beijo. Uma ótima quinta-feira. 99,1. Na estúdio 9 e 9.
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0: É manhã de quinta-feira, amanhã tá assim, ó, meio que borocochô, nubladinho, fechada, mas eu sei, dentro de você tem um sol, coisa mais linda, mais maravilhosa, prontinho pra iluminar a vida de quem você encontrar aí pela frente, não é mesmo? É? Faça valer a pena. 9:11.
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0: Essa eu vou cantar junto. Aí você também. Ah!

0: Ana Castela, é que eu não te esqueci na programação Estúdio FM. Não esqueço de você de jeito maneira, viu? Daqui a pouco tem o nosso paredão, no paredão você sabe. Você vai ganhar mimo, você vai ganhar presente, você que vai passar ali, ó, no WhatsApp da Estúdio, vai dar uma votadinha. Ai, coisa boa, né? Sim, já já tem presente pra você. Na Estúdio 9:22 agora.
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0: 9:26, vamos de paredão no oferecimento de Maluta Calçados. 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Que prazer, que privilégio o meu saber que você tá aí do outro lado. Você tá bem? Você tá com saúde? Isso sim é riqueza nessa vida, viu?
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0: 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Paredão de hoje, nós temos a primeira com Simone Mendes. Música de número 2, Zé Neto e Cristiano Cadeira Cativa. E a terceira, Gustavo Lima, Bala Alojada. Você me ajuda a escolher o sucesso que a gente vai tocar de novo? Eu vou passar a bola pra você. Combinado? O WhatsApp da Estúdio tá ali, ó. E eu já tô no maior bate-papo com você, ouvinte Estúdio FM 984027371. Tá valendo uma caipirinha. 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Uma caipirinha, mais uma sobremesa de Nutella. 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Tem também combo do Xuxa. 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São 2 dogs. Mais 2 garrafas de Coca-Cola KS. É o nosso combo de hoje.
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0: Mais é a primeira do nosso Paredão de hoje. Música de número 2.
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Neto e Cristiano, Cadeira Cativa. É a música de número 2, a primeira, Simone Mendes. E a terceira tá chegando. Ih, Suzana, cadê a vinheta de paredão? 9h35, bom dia.

0: música de número 3 do nosso paredão de hoje, Gustavo Lima, Bala Alojada. Você escolheu o sucesso? Daqui a pouco a gente vai trazer o resultado pra você. Deixa eu mandar um beijo a toda beijoqueira hoje, né, dona Suzana? Pra Nanda, maravilhosa Nandinha de Nereu Ramos. Oi, Nanda, querida. Tá sempre com a gente, a Nanda. O Christian. Oi, Christian. A Carmelice. Beijo. Obrigada pelo carinho. Bom dia, Su. Abração, Everson, Pietro e Karina, ali de Três Rios do Sul. Um beijo na família, obrigada pelo carinho. Quem mais?
1: Bom dia, sou a Ivonete do São Luís, opção amor. Número 3.
0: Já vou trazer o resultado, tá bom? Bom dia, Su, é o Alex. Manda um beijo pra gente aqui trabalhando. Deixa eu ver aqui, a Fátima, a Silvana e a Adri. Oh, meu amor, um beijo, viu, meninas? Adri, Fátima e Silvana, obrigada pelo carinho, tá, meninas? Bom dia de trabalho, só nascemos o quê? Eu sempre digo, né? Lindas, maravilhosas. No meu caso, alguns ajustes, né, pra fazer aqui na lataria, mas tá tudo certo, né? Ai, meu Deus do céu, tendo saúde, né? Como diz minha mãe, tem saúde, né? Isso, tá tudo certo. Beijo, tá, meninas? Obrigada pelo carinho. Oi, Alex, um bom dia pra você, obrigada também pela participação. Não, a Tere, oi, Tere, de Xereder, como é que você tá? Como é que tá Xereder? Jackson, de Guaramirim, também tá passando por aqui, a Mari, do João Pessoa, quem mais?
2: Bom dia, Sônia. Oi. Aqui é o Vinícius, tô trabalhando no som da estúdio.
0: Ei.
2: Eu voto na música 3.
0: Ó, será?
2: E manda pra mim esse combo do Xuxa aí.
0: Ó.
2: Desejo uma quinta-feira abençoada pra todos nós.
0: Isso mesmo, pensamento positivo sempre. Oi, Bianca, bom dia. O João da Barra. Alô, Franco, do Garibaldi, bom dia.
3: Quem bom mais? Dia, Su, aqui é a Adriana da Vila Lalau.
0: Oi,
3: quero
0: Adri.
3: Participar do sorteio. A minha opção é a número 1, Simone Mendes. Manda pra mim esse prêmio, beijo.
0: Beijo, meu amor, tá no sorteio, viu? Caiu no zap da estúdio, já não tem nem mais pra onde correr, não. Ó, Dia dos Pais, é o segundo domingo de agosto, não é? Deixa eu ver aqui, segundo domingo de agosto, Dia dos Pais. 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
0: 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É manhã de quinta-feira. E não é qualquer manhã de quinta-feira, não. É a manhã perfeita para você ser feliz, para você fazer feliz, para você sintonizar a Rádio Estúdio FM. Vamos juntos? Até o meio-dia. Vamos, Dali. É tudo nosso. Liderando a audiência.
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0: De jeito, maneira, resultado ficou assim. Primeiro, eu quero agradecer você, né, que deu uma votadinha, passou ali no WhatsApp da Estúdio. Muito obrigada, tá bom? Tati, um beijinho maravilhosa. Tatiane, do Rio Serro. A Rose votou. A Ju, do bairro São Luís. A Flávia, meu amor. Oi, Flávia, querida, ali do bairro Amizade. Deixa eu ver quem mais aqui. Peraí, dona Su, vamos lá.
10: Bom dia, Su.
0: Oi, bom dia.
10: Uma abençoada quinta-feira. Aqui em São Francisco tá nublado o tempo.
0: Ah, aqui também.
10: Beijo.
0: Beijo, meu amor. E a nossa ouvinte de São Chico, a Bete, maravilhosa. Um beijo, Bete. Obrigada, viu, pela companhia. Quem mais está passando aqui na programação?
11: Oi, Suzana.
0: Oi.
11: Bom dia.
0: Bom dia.
11: Uma ótima quinta-feira, abençoada para todos nós.
0: Isso.
11: Me coloque no sorteio. Adenilson do bairro Rio do Sul. Abraço.
0: Um abraço. Diego, do bairro Rio Serro. A Anne, maravilhosa, ali do bairro São Luís. A Luana. Su, tô ligadinha no estúdio. A nossa ouvinte, Luana. Maravilhosa. O resultado ficou assim, gente. Não deu, não deu para o embaixador.
12: Que pena.
0: Não mandei nada aqui, viu, gente? Não deu também para Zé Neto e Cristiano.
12: Eu vou meter levá-la em ustedes, muchacho.
0: Nossa, que violência. Eu, hein, espanhol?
12: Isso agora.
0: Eu, hein?
12: 3, 2, 1... Fuego!
0: Ela, Simone Mendes, Direitos Iguais, né? Foi a música campeã. E quem tá levando? Deixa eu ver aqui. O combo do Xuxa mais o prêmio do Brad Burger 383. É a nossa ouvinte. Deixa eu encontrá-la aqui. Achei. A Adriana, telefone da Adri é o 9666, final 18. Participou e não ganhou? Ah, não ganhou ainda. Vai chegar a sua vez. Cola aqui, ó, na estúdio.

0: 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É muita história linda, né? Todo mundo tem uma história bonita pra contar, emocionante, né? Alegre, coisa boa em que o estúdio tenha feito parte aí da sua vida, não é mesmo? Um minuto faltando pras 10 horas da manhã, música da hora vem chegando. 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
2: Todo mundo tem uma lembrança boa, né? Então vamos cantar assim, ó.

0: Bom demais!
1: Pedro e Benício na programação pra gente finalizar aqui o nosso Estúdio Play em sua segunda edição. Oi, Bruna de Xereder. Um beijo, Bruna. Um ótimo dia. Obrigada pelo carinho, tá bom, Bruna? 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Na Estúdio 10 e 4.
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1: É manhã de quinta-feira, hoje, 30 de julho, 2026 é o ano. Eu, Suzana, continuo com você. Mas a partir de agora, acompanhada dos nossos meninos. Jorge, todo elegante, cheiroso.
6: Terminando o mingau.
1: Bom dia pra você também.
6: Vocês são os maus amanhã.
1: Tudo da vida dos famosos eu deixo pra ele. Ele. Leão.
7: Oi, Su, tudo bem, querida?
1: Tudo ótimo nesta manhã de quinta-feira, inverno brasileiro, 17 graus é a temperatura. E aí, tudo bem? Tudo certo com você que recebe a nossa programação aí na sua casa, no seu trabalho, nos levando de carona no carro, na sua van, no seu ônibus, no seu caminhão. Esteja você onde estiver acompanhando a programação da Estúdio, muito obrigada. Vê uma quinta-feira repleta de coisas boas. Hoje tem, tem comilança. E eu vou te falar, essa porção aqui do gaúcho, ela é generosa. Enche o bucho de até 3 pessoas, viu? Isso mesmo, meia torre de batata. Não vem só batata não, vem bacon, calabresa, peito de frango, alcatra, cheddar, mozzarella. Olha lá, você quer concorrer? Então vai ali no WhatsApp da Estúdio 984027371. 10 e... o quê? 10 e 10 já?
7: Su, deixa comigo.
1: Deixa.
7: Vini Júnior deixa de seguir famosas após reatar com Virgínia. Após reatar o relacionamento e passar as férias com Virgínia Fonseca, Vini Júnior voltou a chamar atenção nas redes sociais. Segundo informações divulgadas nesta semana, o jogador deixou de seguir 47 mulheres no Instagram. A mudança teria sido um pedido da influenciadora para evitar problemas no relacionamento. Entre as brasileiras que Vini Júnior deixou de seguir estão Yasmin Brunet, Mel Maia, Bela Campos, Carolina Portaluppi, filha do Renato Gaúcho, né? E Paloma Bernardi e Juliana Nalu. Se a mulher do Neymar resolver fazer isso, né?
1: Já pensou?
7: Nossa senhora, a lista vai ser bem maior, eu acho.
1: Ah, com certeza, a Sabrina tá ali, só de olho, né, Sabrina? Você já fez assim como a Virgínia? Você tá namorando, né? Você já entrou lá no Instagram do seu namorado? Já solicitou que algumas pessoas ele deixasse de seguir? Já fez? Vem aqui falar, já que segunda-feira tem estreia dela, Sabrina Dias. Sabrina.
8: Mas é claro,
1: bom
8: né,
1: dia.
8: Suzana, tem que fazer aquela limpa, bom dia.
1: Bom dia. Às vezes o que um homem precisa é somente de uma mulher para mandar nele, né, dar as ordens.
8: Mas assim também, eu acho que o homem, às vezes, tem que também ter ali a noção, né, às vezes foi uma atitude ali, uma atitude dele mesmo, né, do Vini Jr. Vai que às vezes ele falou, acho melhor parar de seguir,
1: pra
8: né?
1: Evitar a tentação. Tem homem que não se aguenta, né? Tem homem que não se aguenta. É a mesma coisa deixar ali o cãozinho cuidando das ovelhas, né? Uma hora vai dar ruim, vai dar ruim. Eu já fiz isso. Não, essa aqui não, essa não. Já fiz. Porque um homem sem uma mulher pra mandar nele é só um menino.

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0: 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É manhã de quinta-feira, hoje 30 de julho. Hoje tem meia torre de batata, meia torre generosa. O buchinho vai ficar cheio, vou te falar. São 3 buchinhos, viu? Serve muito bem até 3 pessoas. Dez e 25.

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1: Bem na hora do sorteio do bife.
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3: Existe uma teoria que se chama 90-10, onde uma pessoa tem 90% daquilo que você procura em alguém, só que você foca naqueles 10% que falta. Aí você sai pra rua, se aventura, e realmente você encontra aqueles 10%, mas não se deu conta que perdeu os 90%.

0: Música boa demais, hein, Maiara e Maraísa. Muito bem, 90-10 na versão ao vivo pra você. Oi, Wilson, bom dia, bom dia. Seja bem-vindo, Andréia, querida. É, Andréia ali do bairro Vila Lala. Oi, Deia, beijo, bom dia.
1: Bom
0: Quem
1: dia,
0: mais?
1: Su.
0: Oi.
1: Manda bom essa dia. Torre de batata pra mim, é Viviane do Chernievski.
0: Oi, Vivi, um ótimo dia pra você, tá bom? Tá no sorteio aqui. Na estúdio 10h35 agora, tem aniversário Giassi rolando. 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
0: É manhã de quinta-feira, aquela manhã perfeita para você ser feliz, para você fazer feliz. Hoje, dia 30 de julho, continua até amanhã a nossa promoção Jaraguá do Pix, hein? Tá valendo a qualquer momento, pode tocar a vinheta de parabéns. E aí, meu amigo, minha amiga, você vai concorrer a um Pix de R$150, hein? É o mês de aniversário, né, da nossa amada Jaraguá do Sul.
9: Segura a mão.
0: Ó, 10h38.

0: com Luan Santana. Estranho, 10h46 na estúdio.
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0: judiada, mas é aquela judiada de respeito no coração da gente, não é? Você já fez alguém te odiar,
1: Jorge?
0: Ai, eu acho que não. Só paz e amor no coraçãozinho. Deixa eu ver quem tá passando por aqui, a Roseli do bairro Vieiras. Oi, maravilhosa. É a Rose de Guaramirim. Oi, Rose, bom dia. Juliana, maravilhosa, do bairro Amizade, em Guaramirim. Alô, Guaramirim. Eu vou ali, ali pegar mais um cafezinho e volto já. Na Estúdio 10:50.
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0: falaram que a razão do meu sorriso, da minha felicidade, é saber que você tá aí, viu? Pode aumentar o volume. Ah, agora a gente vai fofocar, saber da vida dos famosos. Ê, mundão. A malemolência. É sem maldade. É. Vem cá, Leão, isso.
1: Xuxa vai ao programa de Ana Maria Braga para divulgar shows de despedida na Globo. Em período de divulgação da turnê O Último Show da Nave, Xuxa Meneghel será convidada de amanhã do Mais Você, no programa que será ao vivo. Xuxa vai relembrar os 40 anos de sua estreia na emissora e falará sobre o espetáculo que marca a despedida de um dos maiores símbolos de sua carreira, A Nave da Xuxa, criada no extinto Show da Xuxa, exibido pela Globo entre 86 e 92. A turnê estreou diante de mais de 50 mil fãs e viralizou nas redes sociais, né? Outro anúncio que deve ser feito é o da parceria da Globo com Xuxa para a transmissão do último show da turnê. A exibição será ao vivo.
0: A meu ver, foi proposital, né? O que as pessoas comentaram sobre a vestimenta, né? Da Xuxa, realmente para causar, né? Finalizando a carreira, shows, né? Finalizando aí para realmente causar, né? Ter o que falar. Pode que ninguém tenha avisado, né? Ninguém tenha visto.

0: Estúdio A, número 1 do seu rádio. 11:04 agora. Oi, Maria. O que você mandou aqui? Deixa eu te ouvir, ô Maria.
1: Bom dia, Suelze do Ribeirão Cavalo. Me bota no sorteio aí. Abraço.
0: Já tá. Um beijo maravilhoso.
2: Bom dia, Su. Oi. Essa torre de batata aí. Valeu.
0: Um abraço. Hoje tem a comilança do Gaúcho Shop Cozinha. Pra quem tá ali, ó, no WhatsApp da estúdio. 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

0: da Castela aqui. Eu não te esqueci aqui no nosso Donas da Casa. Você não vai esquecer de mandar mensagem aqui no WhatsApp da estúdio, hein? Deixa eu ver quem tá mandando.
1: Bom dia, tudo certo, querida?
0: Tudo bem?
1: É o Ricardo da Ilha da Figueira.
0: Oi, Ricardo.
1: Sempre na sintonia, na rádio do mundo. Estamos em peso aqui no Estofados Figueira, trabalhando e curtindo a melhor estúdio. Manda essa comilança pra mim, encher o buchinho. Valeu, querida, um abraço.
0: Valeu, Ricardo, um abraço pra vocês aí, tá bom, né, Estofados Figueira? Na lida, né, meninos? Trabalhando, ouvindo a estúdio, obrigada. Quem mais?
2: Bom dia, oi. Bom dia, Suzana. Bom dia, estúdio. Tamo na escuta, sempre ligadinho do programa. Coloca nós no participamento aí. Quintou. Escutando a melhor programação.
0: Valeu.
2: Tamo junto.
0: Obrigada, muito obrigada.
3: Bom dia, Suzana. Coloca no sorteio, Marli.
0: Oi, Marli, já tá, meu amor, caiu no zap da estúdio, já está concorrendo.
4: Oi, Su, aqui é a Jenny da Figueira, me coloca nesse sorteio aí, beijão.
0: Beijo, Jenny, um beijo na família, tá bom, lindona? Quem mais? Deixa
5: bom
0: eu ver.
5: Dia,
0: oi.
5: Bom dia, Su. Pose de Guaramirim, que tu acha de mandar essa comilança gostosa pra mim? Bom, né? Nesse
0: bom
5: dia friozinho, cai que é uma beleza. Beijo, minha querida.
0: Beijo.
5: Tchau, tchau.
0: Eu só tô em casa e dou uma voltinha e já abro a geladeira, fico abrindo a porta do armário. Meu Deus do céu, não tenho o que encha, viu?
6: Terminando o mingau.
0: Ah, mas eu não fico ali na frutinha, no que é saudável, não.
6: Vocês são os
0: é calórico o negócio, viu? É. Na estúdio 11 e 10.
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0: 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Ah, é hora daquele Deus me livre quem me dera? Peão tatuado? É?
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0: Sandro com Danilo e Davi aqui do nosso Donas da Casa de hoje, quinta-feira. Oi, Sabrina, beijo pra você. Quem mais tá passando por aqui? Deixa eu dar uma espiadinha, peraí.
1: Oi, Sul. Oi. Me coloca nesse sorteio, tá? É Vivi aqui de Massaranduba.
0: Oi, meu amor, já está, tá bom? Oi, Tereza, beijo pra você, Tereza. O Atos também tá passando por aqui. A Denise do bairro Nova Brasília. Quem mais aqui? A Tere de Xereder, né? O Adriano de Guaramirim, o Vanderlei também de Guaramirim, o Adriano do bairro Vila Leise. A galera tá ali, ó, mandando mensagem, concorrendo a comilança do Gaúcho e sua picanzinha. Onze e 24 na estúdio.

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2: 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É amanhã de quinta-feira e a gente segue com os melhores ouvintes. Peraí que tem ouvinte passando.
8: Oi, Silva. Oi. Aqui é a Ana, filha do Valdir.
2: Oi, Ana.
8: Partiu Beto Carreiro. Me coloca nesse sorteio aí, sua linda. Um beijo.
2: Beijo pra você, Aninha. Pro Nick, pra mamãe, pra Cíntia. Tem mais uma picurruxa junto ali, né? Hoje tá gostoso pra passear, tá aquele sol, né? Escaldante.
9: Beleza? Leilão de Neymar terá fim de semana na casa do jogador. O Instituto Projeto Neymar Júnior realiza no dia 3 de agosto, agora, em São Paulo, a sexta edição do leilão beneficente que arrecada recursos para crianças e jovens em situação de vulnerabilidade. Entre os destaques estão um fim de semana na casa de Neymar em Mangaratiba, com passeio de helicóptero, além de uma partida de videogame ou pôquer com o jogador. O leilão também terá uma raquete autografada por João Fonseca, itens assinados por Pelé, Messi, Suárez, Luiz Suárez, né, e Mike Tyson, além de outras experiências exclusivas. Toda a renda será destinada aos projetos sociais do Instituto Neymar Júnior. Então tá.
2: 11:29. Ótimo dia pra você. Oi, Isa, querida, um beijinho, Isa, amiguinha da Ana, né?

0: na Estúdio 11:36. Bom dia, Jaraguá do Sul. Bom dia, região.
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Só se for sozinho, nada de dividir. Oi, Su, bom dia, bom dia. Deixa eu ver aqui, Iraci querida, Rose de Guaramirim, a nossa ouvinte do bairro Água Verde, a Cíntia, oi Cíntia, beijo. Su, estamos trabalhando na Croceta, escutando você, é o Nenê.

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0: 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Aham. Uhum. Vamos, Dani.

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1: 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É manhã de quinta-feira, daqui a pouco teremos ele, Juninho, é, Mário Júnior, almoçando com você. E o hashtag

0: Felipe Araújo na programação, pontualmente meio-dia. 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Juninho tá na área. Já tá almoçado, Juninho? Ah, ainda não? Vai almoçar com você, ouvinte, viu? Isso. Vamos ao sorteio. Quem tá levando meia torre de batata do Gaúcho Sopa e Cozinha? Deixa eu ver aqui. Cadê? Ah, muito bem. Alô, Estela. Telefone da Estela é o 9648. Isso, final 24. 9648, final 24. Você participou e não ganhou? Ah, você não ganhou ainda? Calma, cola aqui, ó. Na Estúdio FM, a qualquer momento pode chegar a sua vez, tá bom? Volta amanhã, ó. Já posso sentir o cheirinho da sexta-feira.
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0: Bom almoço, um beijo.

0: comigo, a número 1 do seu rádio, ela, finalizando com chave de ouro por aqui, é o som de Pericles na Castela. Simplesmente acontece, finalizando Donas da Casa desta quinta-feira. Vamos fazer o seguinte, vou pro intervalo rapidamente aqui, já tem nosso hashtag estúdio para você participar, interagir, manda seu alô, seu recado aqui pra gente, tá certo? Volto já. Hora certa no Estúdio FM, 12:05.
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2: Fala aí, Mário Júnior. Boa tarde.
0: Boa tarde, tô chegando, tô com tudo, hein?
10: Oi, Mário.
0: Oi.
10: Tudo bem?
0: Tá tudo bem, tá tudo certo.
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0: está no ar nosso hashtag, quinta-feira, 30 de julho, 2026. Minha gente, finaleira do mês de julho. O ano tá indo, né? O ano tá indo, passamos aí o ano todo, passamos Copa do Mundo, agora vem eleições pela frente, depois tem Schützen, o que tem depois? Aí depois, É Natal, filho. E aí, pois, vamos lá começar com o pé direito. Pé direito com tudo, quinta-feira, 30 de julho. A partir de agora você participa, porque hoje é quinta-feira, vamos voltar com o nosso combo. Hashtag combo, são dois prêmios para um ouvinte só. Tem uma porção de frango com fritas e dois chopes do Gaúcho. E mais um cento de salgadinhos da Disque Salgadinhos. E... A partir de agora, hashtag combo para você participar, mandar aquele alô especial para quem você quiser. Um bom almoço para você, porque tá no ar.
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0: Ao som de Jorge Mateus. Tempo ao tempo, meio dia e 10.

0: bem essa sequência e terminando com ele, o seu Léo Balbinotti, Danley Davi, número chato. A programação do nosso hashtag só tá começando, tá no comecinho. Um bom almoço pra você. Um ótimo início de tarde de quinta-feira, finaleira do mês, 30 de julho. Quem tá por aqui, ó? Ó, o Cezinho falou: Mário, bora de combo, hein? Porque eu tô morrido da fome. Mari Siqueira, uma ótima tarde, Mari. Do João Pessoa, boa tarde. Boa tarde, meu fã. O Adriano de Guaramirim. Salete, oi Salete, da Vila Lalau, tudo bem? Tá participando do combo da estúdio. Nicole por aqui também. Franciele do Vieira, Laís. A Laís falou que será de grande utilidade esse combo se ela levar. O filho ainda tá de férias, dá pra, ainda dá tempo de saborear amanhã, final de semana, aquela coisa toda. Paloma do São Luís por aqui também participando do nosso combo da estúdio.
1: Boa tarde, Mário Júnior.
0: Boa tarde.
1: Curtindo hashtag na FDFM. Vamos aqui no sorteio, quero ganhar esse combo aí. Abraço, Cleiton da Água Verde.
0: Valeu, Cleiton, abração, participando aqui conosco. É o som da Estúdio FM 99.1. Estúdio, meio-dia 21. Daqui dois minutinhos a gente retorna trazendo muito mais pra você.
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0: Falei que era rapidinho, hein? Dois minutinhos. Já retornamos trazendo pra você muita música aqui na programação da Estúdio FM, hein? Claro que sim, tocando as melhores no seu horário de almoço, no seu início de tarde de quinta-feira. Tem agora Israel Rodolfo e Ana Castela pra cantar pra gente. É o Bombonzinho.

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5: 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Sinto mais nada.
3: Não, apaga.

0: estúdio, número 1 do seu rádio, apaga, apaga, Danilo e Davi, passando por aqui, hoje é dia de combo estúdio, legal, então você vai participar, 984027371, hashtag combo, tá, pra participar desses dois prêmios, é o centro de salgadinhos e mais uma porção de frango com fritas e dois chopes geladérrimos aí, do Gaúcho Chope Cozinha. Uma boa tarde pra nossa ouvinte, a Isabela. Oi, Isabela, tudo bem? Bem-vinda. É Marco do João Pessoa participando. Elvis da Figueira, boa tarde, Elvis. Boa tarde aqui também pra Tereza. Bem-vinda, Tereza. Oi, Vânia.
1: Oi, Mário, tudo bem contigo? Hashtag combo, beijão, Vânia da Figueira.
0: Beijo, Vânia. Antônio Borgma por aqui também participando do Combo Estúdio. Karina, oi, Karina, boa tarde. Simone, de Três Rios do Sul, hashtag combo. O Adriano da Vila Lese. Boa tarde, abraço, nosso time Conceito Têxtil, tá na escuta o dia inteiro. Manda pra cá, alô, Jackson. Grande Jackson de Guaramirim, tá participando, viu, Jackson? Esse é o combo da Estúdio FM aqui, bombando. Estúdio meio-dia 33.
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0: 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Continuamos por aqui.
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0: Comigo mesmo, até as 2 horas da tarde, trazendo agora Guilherme e Benuto, com Hugo e Guilherme. Haja colírio, hein?

0: Na Estúdio FM, meio-dia 42. Boa tarde.
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1: Estou de Almirão do seu rádio, Thiago Brava, Jorge, Dona Maria. Programação 99.1, feita especialmente para você. E a sua participação aqui no 984027371, uma loucura. Quem tá por aqui participando do Combo da Estúdio? Boa tarde pra Jennifer, bem-vinda. A Carol de Maceranduba, boa tarde, Carol. Ah, Gilmei, alô, Gilmei, abraço pra você aí. Dani de Guaramirim. Pamela também tá participando do Combo da Estúdio, hashtag Combo. Tereza de Três Rios do Sul. Marcele do Nova Brasília. Ah, Samara, oi Samara, de Três Rios também, ligadinho aqui no estúdio. Tem uma galera, o Vanderlei, alô Vanderlei, abraço pra você, obrigado pela audiência. Nerli do Amizade, oi Nerli, bem-vinda. Débora do Água Verde, também a Lenite da Vila Lalau. Todo mundo participando no Combo aqui da Estúdio FM. Estúdio meio-dia 46.
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1: 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Por aqui continuamos, quinta-feira, 30 de julho.
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Gustavo Lima, Desejo Imortal. Tem música da hora chegando por aqui no oferecimento. 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

0: de abstinência, Chapeludo. Grande abraço, nosso querido Evandro Luca, o Chapeludo, passando por aqui na Música da Hora. Depois do intervalo, tem pra você nosso Clássicos da Estúdio pra matar saudades, recordar e voltar ao passado, claro, né? Que é muito bom, muito bom. Hora certa no estúdio. Agora 1:02.
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0: 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E por aqui continuamos na audiência Estúdio FM 99.1, quinta-feira, 30 de julho. Vamos trazer música. Vamos, tem o... tem o Clássicos da Estúdio. Essa música aqui que eu vou trazer é do Talk Talk, It's My Life, que é lá, né, lá do ano de 84, mas teve uma regravação da banda norte-americana No Dope, de 2003, tá, gente? It's My Life, nome da música. Ficou em 10ª posição pela Billboard. 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

0: Hoje é o Mirão do seu rádio, Camila, Camila, nenhum de nós na programação estúdio pra matar saudades. Que maravilha, hein? E você aí curtindo o nosso hashtag estúdio nesse início de tarde de quinta-feira, 30 de julho. Hoje é dia de combo. Quem tá passando por aqui participando do combo, parabéns. Alô, Marlise. Boa tarde pra você. A Neuza da Vila Lalau também tá participando aqui comigo. Deixa eu ver se tem mensagem em áudio.
1: Fala, Mário Júnior. Aqui é o Alex do Rio da Luz.
0: Fala, Alex.
1: E aqui na obra só dá Estúdio FM.
0: Aí sim,
1: fechou?
0: Hein?
1: Fechou? Me coloca no sorteio aí.
0: Valeu, Alex. Abraço pra galera da obra aí, hein? Curtindo a programação do Estúdio.
2: Boa tarde, Mário. Boa tarde. Combo. É a Rosemary do Sul. Um abraço.
0: Valeu, Rosemary. Ricardo passando por aqui também. Tem uma turma, né? Oi.
3: Boa tarde, Mário Júnior. Hashtag curtindo o Estúdio FM. Quero participar aí do combo. Valeu, Maitê de Nereu Ramos.
0: Valeu, um Maitê. Abraço, pessoal de Nereu.
4: Oi, Su. Aqui é a Valentina e a Isabela. Estamos passando as férias aqui na casa da vovó. Nereu, queremos concorrer à torre de batata.
0: Ah, tá. Isso aqui eu acho que chegou depois. Era pra Su. Era pra Suzana esse áudio. Chegou depois. Mas tudo bem. Abraço pras meninas aí. Roseli do bairro Vieiras. Boa tarde pra Luana de Guaramirim concorrendo aqui ao combo da estúdio. Ao Marcos da Vila Lense. Tiane da Barra também. Gente, não esquece de assinar a mensagem, hein? E a Lourdes também. Alô, Lourdes. Boa tarde. Ó, vou pro intervalo. Volto já. 99,1. Hora certa na estúdio. 1:12.
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0: Vamos com ela então. Dona Camila chegando por aqui. Oi, Camila. Bem-vinda. Boa tarde.
16: Olá, você é ouvinte aqui da estúdio. Boa tarde a você, Mário. Uma quinta-feira que estamos com presença de nuvens no litoral de Santa Catarina. Essa nebulosidade é gerada pela circulação marítima, é uma conhecida nossa, faz parte da nossa climatologia. E por conta dela, as temperaturas estão estáveis. Nesse momento, final de manhã, começo de tarde, estamos com aproximadamente 20 graus. Não passa muito disso, se chegar a 21 já é muito. E basicamente a condição se mantém. Muitas nuvens, não se surpreendam se aqui ou ali tiver algum chuvisco, algo bem pontual, mas no geral mais nebulosidade mesmo. E esta condição, na verdade, se repete amanhã, que é sexta-feira. Então hoje e amanhã são dois dias bem parecidos. Pouca amplitude térmica, amanhece com 16, chega a 19, 20. E a gente deve ter maior presença de sol lá no sábado. E aí, assim que volta o sol, a temperatura sobe rapidamente e deve chegar aí seus 28 graus no sábado. Portanto, uma quinta e uma sexta-feira nublada, temperaturas amenas e máximas chegando aí a casa dos 20, 22, passando para a casa de 27, 28 lá no sábado. Um abraço a todos, Camila Cardoso para o Estúdio FM, a número 1 do seu rádio.
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0: Opa, por aqui seguimos ao som da estúdio FM. Obrigado, Camila Cardoso, pelas informações do tempo. 1:19, tem o som do Wesley Safadão, Rei Vaqueiro. Aumenta o volume.
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0: Estúdio, a Mirão do seu rádio é Texana 37, Bruno Barreto. É a programação Estúdio FM. Opa! Fala, Nicole! Tá participando do Combo da Estúdio. Boa tarde, Nicole. A Gabi também por aqui. Ivonete, oi, Ivonete.
1: Boa tarde, Mário.
0: Boa tarde.
1: É Ivonete de São Luís, hashtag certo. Combo.
0: Bora de combo, bora lá. Cruza os dedos aí, tá participando. Bianca Weber, deixa eu ver aqui.
2: Boa tarde, Mari Júnior.
0: Oi.
2: Quem tá falando é Carmelice, aqui do Tifa Martins.
0: Oi, Carmelice.
2: Gostaria muito de participar aí desse sorteio, desse combo, tá bom?
0: Participando,
2: que
0: já
2: você
0: tá?
2: Tenha uma quinta-feira abençoada.
0: Todos nós, né? Amém.
2: Abraço.
0: Abraço. Tudo de bom, o Ademir da Barra. Oi.
3: Boa tarde, Mário Júnior.
0: Boa tarde.
3: Aqui é Andréia Beck.
0: Oi, Andréia.
3: Oi, Adelia da Figueira. Hashtag estúdio.
0: É isso.
3: Manda
0: aí
3: pra mim esse combo aí. Um abraço e uma abençoada quinta-feira pra você.
0: Participando conosco, Ricardo da Figueira. O Ricardo falou que tá esperando a camisa dele. Eu tenho que ver aqui, rapaz, falei. Vou ter que dar uma olhada aqui, vou verificar aqui, mas eu te aviso, tá? Te aviso. Voltamos.
4: Arrebenta, Mari Júnior. Passando pra desejar uma abençoada quinta-feira para todos nós, com bastante saúde e paz. Gostaria de participar desse sorteio do Congo aí, meu amigo. Olha, boa noite, mano. Boa tarde, hein? Um abraço, tudo bom. E ó, Santa Luzia.
0: Aí, meu querido. Eu falei boa noite, rapaz. Se eu falei boa noite, me perdoe. Quando que eu falei boa noite? Na correria, né? Hashtag Estúdio Cias, eu fui num comércio e aí a mulher falou, oi. E isso era de noite. Ela falou, oi, bom dia. Obrigado, bom dia. Daí eu falei, bom dia. Boa tarde, não. Boa tarde também não. É, a pessoa no automático, né? No consciente já. Elaine de Três Rios do Sul participando. Ronaldo da Figueira também participando aqui do Combo da Estúdio. Margarida do Estrada Nova e também o Christian. Fala, Christian! Vamos nessa! Tá uma correria danada, faz parte. Hora certa na Estúdio, 1h28.
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0: 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Alô, dona Flaviana, alô Gaúcho, alô Ju. Trazendo sucesso, vamos trazer música boa. Agora vem eles, Matheus e

0: estúdio, Almirão do seu rádio Lanterna dos Afogados, Manute. Um abraço aqui, galera participando conosco aqui, as últimas participações. Margarida do Estrada Nova, Amanda do Tifa Martins. Oi!
1: Boa tarde, Mário.
0: Hashtag boa tarde.
1: Combo. Marlene do bairro Santa Luzia.
0: Oi, Marlene.
1: Sempre ouvindo a melhor.
0: Maravilha.
1: Abraços aqui costurando e escutando.
0: Sempre ouvindo o estúdio, né, Marlene? Abraço pra você. Claudineia também passando por aqui. E Aracida Barra. Todo mundo tá aqui no sorteio, tá? Depois do intervalo eu volto com o Bloco Saideira e trago pra você também os prêmios, porque hoje é combo da Estúdio FM nessa quinta-feira. Quinta-feira, 30 de julho, eu volto já. Fica por aí. Hora certa no estúdio, agora 1h47.
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0: Opa, por aqui continuamos. Essa última sequência. Tá por aqui,

0: estúdio, número 1 do seu rádio, Murilo Ruf, Pino da Granada. Na programação Estúdio FM, quem tá levando o combo da Estúdio aqui, os dois prêmios, o frango com fritas e dois chopes do Gaúcho, e mais o centro de salgadinhos, é a Samara, do final 5356. É isso? 5356, Samara. Levou. Vai aproveitar, né, Samara? A produção já entrou em contato com ela aí. Deixa eu colocar aqui certinho. Já. Show de bola. Ah, Sabrina, vem aqui, dona Sabrina, aqui, ó, pra você. Sabrina que estreia segunda-feira. É, puxou o tapete do Leão Lobo e tá vindo aí comandar as fofocas. Puxou o tapete, né? Me desculpa, Sabrina Dias, quem é Leão Lobo, né? Ao lado de Sabrina Dias. Vamos fazer o seguinte, vamos pra música da hora no oferecimento. 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Eu volto amanhã, na sua sexta-feira, a partir do meio-dia. Na sequência tem o nosso querido Guido Casobosque fazendo a festa no seu rádio. É, a tarde da Estúdio, Rádio Blog e o Paredão. Forte abraço, até lá. Tchau, turma.
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0: Estúdio FM, a número 1 do seu rádio, Lady Antebellum, Need You Now. Fechando mais um hashtag com o Mário Júnior. Aê, Mário. Mandou bem na saideira, hein? Daqui a pouco tem Rádio Blog, Paredão, prêmios pra você aqui na estúdio. Não desgruda do rádio. 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
0: Vamos que vamos, começar mais um Rádio Blog. 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Buenas, meu povo, boa tarde. Aê, 2:07, tá chegando. Guido Cazubo, com você a partir de agora. 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
0: 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Aê, boa tarde. Começando a nossa tarde com o Rádio Blog. Assuntos estão bombando na internet. A gente vai destrinchar por aqui nessa tarde de quinta-feira, 30 de julho. Temperatura 20 graus em Jaraguá do Sul, tarde nublada. Vamos que vamos, naquele pique, naquele clima, pra curtir muito som legal. Deixa na estúdio, deixa aí que a gente faz a trilha sonora perfeita pra sua quinta-feira. É ou não é?
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0: Paredão. Rapaz, rapaz, tá valendo um classic burger da Brad Burger Delivery. Maravilhoso, gostoso e saboroso. Pode ser seu. É só votar na tua música preferida entre as 3 opções que eu vou dar aqui a partir de agora. Lembrando que a mais votada toca de novo e as perdedoras vão pra parede. Música 1, Gustavo Lima, Bala Alojada. Música 2, Lucas e Igor, Flash. A música 3 é com Maiara e Maraíza, 90-10. Vem de zap 984027371. Começou.
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0: Band FM, música 1 do Paredão, Gustavo Lima, bala alojada. Vamos alojar essa bala hoje ou não? Valendo Classic Burger, da Brad Burger Delivery. Agora vem a 2, Lucas e Igor, Flash.
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0: música 2 aqui do Paredão. Ainda você ouviu a 1 com Gustavo Lima, Bala Alojada. E agora vem a terceira, Mário Júnior. Será que leva? Maiara e Maraíza, 9010, valendo Classic Burger da Brad Burger Delivery, 98402-7371.
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0: Você, Maiane Maraíza, 90 e 10, na Estúdio FM, número 1 do seu rádio, música 3 do Paredão. Que bonito, que bonito esse WhatsApp aqui. Cláudia, boa tarde. Ademir, Pedro, Iraci, Hambúrguer, ah, não, Hambúrguer. Hambúrguer, a Sara. Sara, beijo pra você. Pedro, valeu. Ricardo da Figueira, Juliana, quem mais? A Vânia também. Valeu. Em Guaramirim tem o Vanderlei, Janaína, obrigado. Alô, Wilson, Wilson, João Anderson. Também aqui, Elisiane, boa tarde. Odivan, Lisa, Tati, Cris. É, deixa eu ver quem mais aqui. Lá. Ana, no Jaraguá Esquerdo, boa tarde. Cristiane, boa tarde pra você também. A Laís votou, que beleza. Vamos contar os votos espanhol daqui a pouco. A gente vai emparedar os perdedores aqui.
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0: É, e vamos ouvir de novo a música mais votada e saber quem leva o Classic Burger. Vai. 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
1: Então, meus queridos, saindo aqui, ó, Classic Burger da Brad Burger Delivery. Final do telefone 0629. Lisa Tavares. Aê, Lisa, parabéns. Boa, Lisa. Aí, ó, tem uma coisa em comum, teu nome tem uma coisa em comum comigo, né? Você é Lisa e eu tô liso. Lisa, tem 3 dias úteis pra passar aqui na estúdio pra retirar, beleza? Vamos lá pro resultado, então. Então, vocês ficou assim, né? Maiara e Maraísa, 90-10, né? Não deu, então é 100% que vocês vão pra parede, vai. Lucas e Igor também, que nem um flash, vão pra parede, porque Gustavo Lima levou essa edição do Paredão. Vai lá, espanhol. Deu castigo aos emparedados.
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3: Todo mundo tem uma lembrança boa, né? Então vamos cantar assim, ó.

0: Estúdio FM, a número 1 do seu rádio, Pedro e Benício. E a lembrança boa aqui no nosso rádio blog. E ó, daqui a pouco a gente vai falar sobre Joelma e Chimbinha. Sim, ainda existe treta acontecendo, né, entre esse ex-casal. Vamos falar também do BTS, que resolveu dizer não pro Grammy, porque não quer participar. A gente vai entender os motivos já já. Os assuntos estão bombando na internet no dia de hoje. E ó, você participa aqui comigo, porque a partir de agora tá valendo aqui na programação da Estúdio um cento de salgadinhos. Aê, disco salgadinhos, mandou bem. Pra galera que participa, manda o WhatsApp, fala o que tá fazendo aí, manda boa tarde. Se tiver alguém de aniversário, manda parabéns. Quero que você interaja comigo aqui. 984027371. Eu volto já. 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
0: 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Alô, Corupá, Massaranduba, Guaramirim, Xerede, Joinville, São Bento do Sul. Tá todo mundo aqui nos 99.1, muito obrigado. Seguimos. Foda.

0: FM, a número 1 do seu rádio, Marília Mendonça, o nosso amor envelheceu. 2h48.
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0: Boatos, boatos de que o Chimbinha teria perdido uma mansão para um agiota.
2: Nossa.
0: Aham. Você acredita que rolou isso aí? Né? Mas Chimbinha apareceu para negar, diz que isso não é verdade, né? Os boatos é que tava numa crise financeira e poderia perder o patrimônio, né? Aí a Joelma entrou na história e trouxe um detalhe nada confortável pro Chimbinha, né? Por meio da equipe jurídica, a Joelma disse que o imóvel ainda pertence aos dois e não poderia ser vendido, alugado, transferido ou entregue a ninguém sem autorização dela. Traduzindo, se o Chimbinha realmente negociou a mansão sozinho, fez o que não poderia fazer. Aí o Chimbinha também, né, através de comunicado com a assessoria jurídica, destacou que o músico construiu um patrimônio sólido ao longo das décadas de carreira e afirmou que mantém estabilidade financeira e que o guitarrista jamais precisou recorrer a empréstimos com agiotas. E aí, né? Depois aí de anos de separação, ainda Joelma e Chimbinha continuam aí gerando conteúdo e entretenimento pra gente que gosta de saber da vida dos outros, né? Ai, a lua me traiu. E o Chimbinha também. 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
1: 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Ó, tá valendo 100 de salgadinhos pra você que manda mensagem aqui. É ou não é, Vivi?
2: Oi, boa tarde, Vivi. Eu tô costurando e ligadinha na estúdio. Manda esse 100 de salgadinhos aqui pra mim. É Vivi, aqui de Massaranda.

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0: Inatividade. Estúdio número 1 do seu rádio, Rafa Júnior, Hugo e Guilherme, DJ Ari SL, ama um maloqueiro. Oi, Jane, boa tarde.
1: Oi, Guido, aqui é a Jane do Rio Cero. Manda pra mim esse centro de salgadinhos, trabalhando e escutando a melhor rádio.
0: Valeu, valeu, muito obrigado. Deixa eu ver quem mais. Fernanda da Vila Lense. Boa tarde, manda esse centro de salgadinho pra cá. Ela mandou um vídeo. Olha aí, ó, tinha ocorrência. Ah, ela mandou de manhã no jornal, tá certo. Oi, Vânia.
2: Oi, Guido, manda esse salgadinho pra mim. Estou trabalhando aqui no meu cactário e ouvindo você. Beijão, Vânia da Figueira.
0: Cactário, olha aí. Que legal, você tem uma criação de cactos. Não sei se é criação que fala de cactos. É? Tá bom, valeu. Vanderlei, beleza, muito obrigado. Maria Ilza, boa tarde pra você. Também aqui, ó, o Diogo tá ligadão, né? Que é os salgados aí pra curtir com a família. O trabalho na entrega. Valeu, meu irmão. Bom trabalho aí pra ti. Larissa Vieira, boa tarde. Tá participando aqui também. Boa sorte. Pedro Adriano, Nova Brasília. Nicole Tavares, boa tarde. Aí, trabalhando ouvindo a estúdio. Bom demais. Ah, tô na lida, mas sempre ligado na melhor. Marcos, é nóis. É nóis, é nóis. Ó, levando a estúdio de carona comigo. Valeu, Laís. Tamo junto. Obrigado pela Caronex. Guaramirim tem a Juliana. Bah, tem uma galera aqui. Muita gente. Obrigado. Todo mundo concorrendo aí. Sempre de salgadinhos. No final do Rádio Blog sai o resultado. Manda tua mensagem aí. 984027371. Daqui a pouco eu volto. Eu volto. 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
3: 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Boa tarde de quinta-feira pra você. Eu sou Guido Cazubo, tamo junto.
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0: Cultura FM, a número 1 do seu rádio, Kleber e Cauã. Mil adjetivos. E no nosso rádio blog tá valendo 100 de salgadinhos da Disque. Juliana York de São Luís, tá ligadinha. Priscila Souza, Dani do Chico de Paulo também trabalhando. Eu vim da estúdio, muito obrigado. Silvana, Havana da Barra, obrigado. Jéssica, boa tarde pra você, tá ligadinha. Valeu. Gi, do Rio da Luz, beijo. Tamo junto, boa tarde, quero participar dos 100 salgadinhos, né? Darlan, muito obrigado. Deixa eu ver quem mais. Maraísa, oi.
1: Liquido. Oi. Manda esse 100 de salgadinho pra cá, que é a Maraísa da Águas Claras. Abraço.
0: Valeu. Ivonete, boa tarde.
2: Oi, Guido. É Ivonete de São Luís. Me manda essa comilança, vai.
0: Tá bom. Boa sorte. A Cris também tá com a galera no carro. Aê. Boa tarde. Alô, Júnior. Como é que tamo? Tamo junto? Não tamo. Aê. Valeu. Guaramirim em peso com a gente aqui. Muito obrigado. Lara. Larissa. Da Barra. Quero salgadinho. Beijo, Larissa. Bem-vinda. Deixa eu ver. A Thaís mandou também. Mandando um beijo pra irmã Thalita. É minha fã. Ó. Ó. Valeu, tamo junto, Thaís, Thalita. Boa tarde pra vocês. Tudo de bom. Vou pro intervalo, hein? Vou pro intervalo, já já eu volto com muito mais. Daqui a pouco tem mais informações, fofocas, curiosidades aqui no nosso rádio blog. Não sai daí. 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
0: Beleza, estamos de volta aqui na Estúdio FM. E a qualquer momento tem Jaraguá do Pix. 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
1: Estúdio FM, a número 1 do seu rádio, Murilo Rufi. Saudade estranha.
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1: Tudo bem, comentando aqui no Rádio Blog a repercussão do BTS, né? O grupo de K-pop da Coreia do Sul anunciou que não vai inscrever os seus trabalhos no Grammy de 2027, em protesto contra a criação da nova categoria Melhor Performance de Música Pop Asiática, que foi anunciada pela Recording Academy. O grupo afirmou que deseja que sua música seja reconhecida pelo seu valor artístico e não separada por idioma ou região. A decisão, né, reacendeu o debate sobre a premiação. Enquanto alguns veem a nova categoria como uma forma de dar mais visibilidade aos artistas asiáticos, outros acreditam que ela acaba segregando músicos que já conquistaram um espaço no cenário internacional e podem competir nas categorias principais. E o BTS é um caso desse, né? Bate de frente com grandes nomes da música aí, os americanos inclusive, né? E o BTS vive num momento de enorme sucesso mundial, turnê que bate recordes de público e reforça a sua relevância global. Para o grupo, a música ultrapassa fronteiras culturais e geográficas, e esse foi o principal motivo para dizer um sonoro não ao Grammy desse ano. 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
1: Simona, aqui na programação da Estúdio FM, 3h38, 19 graus de temperatura, na sua quinta-feira, 30 de julho. Agora tem Bruno e Marrone, Inevitável.

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0: 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Panda, Ícaro, Gilmar, Humberto e Ronaldo. Valeu, gordinho. Mariana Fagundes. Nossa, quanta gente essa música. Fim de noite. Não parei de falar nome de cantor aqui, Jesus amado. Ai, ai, vamos lá. Quem tá participando comigo aqui, concorrendo Centro de Salgadinhos. Aqui é a Marlise Vels. Primeira vez participando, Marlise. Seja bem-vinda. Pode chegar, fica à vontade. A casa é tua. Na Estúdio FM você vai se divertir sempre. Pode ter certeza. Olha aí, Alice. Estrada Nova. Muito obrigado. Tamo junto. Claudineia. Ah, Mauri, boa tarde.
1: Guido, manda pra cá esse centro de salgadinho. Uhum. A Mauri do Vila Lens, me coloca do sorteio.
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volta por aqui na estúdio. A número 1 do seu rádio, a rádio que vai dar um Fusca 1970 pro seu pai. Fuscão verde, placa preta, item de colecionador. Vai lá no Instagram pra participar, @estúdio FM.

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Estúdio FM, Zeneto Cristiano e a cadeira cativa. Antes de ir pro intervalo, vou trazer a música da hora pra você com o Lucas Igor Flash. 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
1: Aí, galera, essa música é da hora.
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0: Cidade FM, a número 1 do seu rádio, Lucas Igor Flash.
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0: Valendo 100 de salgadinhos da Disque Salgadinhos, você participa aqui do Rádio Blog. Após o intervalo, tem paredão. 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
4: Opa, de volta por aqui, identificando ZYD 741, Estúdio FM 99.1 MHz, Jaraguá do Sul, Santa Catarina. Ótima tarde de quinta-feira pra você. Eu sou o Guido Cazubo, com você até as 5. E depois de Chico, e vou até as 7.
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4: 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Falando em esticar, estica o braço, pega o celular pra votar aqui no Paredão a partir de agora. Pra tu concorrer, Pizza Dog Almôndega. É uma baguete de 19 centímetros com parmesão, mussarela, molho de tomate, molho Pizza Dog e batata palha. E almôndega, claro. Pizza Dog Almôndega. Quer experimentar? Então vota aí. Um, dois ou três. Primeira opção, Geninho, Mariana Fagundes, Pião Tatuado. 2, Eduardo Costa, Imagina Eu. E a música 3, Elis Just, Ascal Girl. 984027371, tá no ar.
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0: Tatuado, música 1 do Paredão, Geninho e Mariana Fagundes, peão tatuado, valendo pizza dog almôndega. Tá fim? Vota aí, 984027371, agora tem a 2, Eduardo Costa, Imagina Eu.
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0: também, música 2 do Paredão com Eduardo Costa. Imagina eu, galera votando, tá bonito de ver. É, a maioria aqui querendo experimentar a pizza dog almôndega. Novidade, que legal. Vamos pra 3. Elis Just, as Cowgirl, 98402-7371.
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1: Problemão. É um problemão, Elis Justi. Estúdio FM é número 1 do seu rádio. A nossa música 3 aqui do Paredão rolou a 2 com Eduardo Costa, Imagina Eu, e a 1 com Geni e Mariana Fagundes, Peão Tatuado. Vamos contar os votos aqui em espanhol.
2: Maricón.
1: Calma. Eita. Tá bom, vamos intervalo. Já já a gente volta com o resultado. Vamos saber quem que vai experimentar pizza dog almôndega. Na Estúdio 4 e 17.
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5: Muito agradecido por aguardar. Estamos com o resultado aqui na Espanhol.

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1: Muito bem. Os parabéns. Vai pra ele. Final do telefone 6053. João do Garibaldi. Faturou a Pizza Dog Almôndega. Vai experimentar essa delícia sensacional. Só passar aqui no estúdio pra retirar, beleza? Nem vou enrolar muito aí, porque, tipo, ó, Mariana Fagundes e o Geninho foram os campeões, com certeza, dessa edição. A música mais votada que a gente vai ouvir de novo. Então, Eduardo Costa pra parede. Eles, Just, vai você e as Cowgirl pra parede, que não deu pra vocês hoje, hein?
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3: Luan Santana e Léo Foguete. Luan City Festival.

0: sosseguei.
1: Estúdio FM, a número 1 do seu rádio, Jorge Mateus, sosseguei. 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
1: Vamos que vamos aqui na programação da Estúdio FM, na sua tarde de quinta-feira. 19 graus a temperatura em Jaraguá do Sul, tarde nublada. E a programação segue quente. Eduardo Costa.

0: 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Som de FM, número 1 do seu rádio. Léo Balbinotti com Danilo e Davi. E um número chato, galera concorrendo aqui, o Centro de Salgadinhos do Rádio Blog. Regina da Vila Lalau, boa tarde. Iraci, Adilson, Jennifer Schroeder, obrigado. Deixa eu ver. O pessoal tá mandando a hashtag na hora errada. Não é na chamada do Jaraguá no Pix, é quando é a vinheta. Ela só tem 8 segundinhos, é só o parabéns. Ela vai aparecer aqui, tá? Não é a chamada que explica a promoção. O pessoal tá confundindo aqui e tá sendo desclassificado. Ai, ai, ai. Barbaridade. Vamos lá, quem mais? Paulinho, boa tarde pra você. Débora Farias, não parás mais? Vila Nova, boa tarde. Ah, também aqui a Verônica, muito obrigado. Jailson, a Bianca, a Cláudia, tá todo mundo aqui no estúdio e na sequência eu volto com o resultado. 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
0: De volta e com resultado. Lari, pode comemorar, Lari, que você ganhou 100 de salgadinhos da Disque. Só passa aqui na estúdio para retirar. Parabéns. Vem aí o chá da

0: Flash. Estúdio FM, a número 1 do seu rádio, fechando o Rádio Blog com o Guido. Daqui a pouco ele volta porque vai começar o chá. Tem classificados do.
1: Chá das 5!
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0: Muito boa tarde, senhoras e senhores. Está no ar para toda a rede, inclusive para a rede do Baianinho do Estrela Nova, que sumiu, desapareceu, escafedeu-se. Mais uma edição dos Classificados do Chá, para você fazer o seu brinque com a gente.
1: Ah.
0: E sempre trazendo convidados especiais. Hoje, no caso, todo dia, né, Guido Caso? Boa tarde.
1: Não tem nada especial. Eu tô aqui todo dia junto com você, todas as quintas-feiras, para te ajudar. Se você não se ajuda no anúncio ou no produto, eu não tenho culpa. Nós somos sinceros e vamos falar a verdade para nossa estimada audiência.
0: Muito bem, é isso aí. Regrinhas básicas, né? Bota preço, que dá trabalho pra perguntar. Mande foto de preferência, fica bacana um anúncio.
1: Manda foto
0: seja
1: agora.
0: Sucinto, objetivo, bota preço, não esquece, bota preço. E só vale anúncio particular. Você tem uma bicicleta aí na tua casa, tá querendo vender, você tá alugando aí teu apartamento na praia, tem uma chácara pra vender, quer comprar um
1: Mas
0: pneu.
1: Se você tiver uma lojinha de roupa,
0: Se for lojinha, não pode. Lojinha não. Tem que falar com Salina, né,
1: Zabson? Não pode, não
0: tá bom?
1: Pode.
0: Então manda sua mensagem. Quem participa hoje dos classificados do chá, vou até colocar o óculos aqui.
1: Barbaridade, esse é especial, hein?
0: Especial, especial. Especial e temperos, né? 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
1: É tão bom quando fica o cheirinho no dedo, né?
0: Então, aí o pessoal lá, tira, nesse caso, não fica. Então,
1: olha que nem tô falando de alho.
0: Participe no 984027371. Então, se você tem algo para vender, para doar, né? Se você tá pensando em comprar alguma coisa, aproveite a audiência do Chara 5 e faça o seu brick, beleza?
1: Fechou, é nóis.
0: E hoje, aqui. Quinta-feira, tem...
1: É dia de Toletim do Consumidor, Dr. Inédito. Barroso chegando com um episódio inédito, tirando dúvida do nosso ouvinte que participou aqui.
0: É, na semana passada foi mandar, foi ontem ou anteontem, foi mandada mensagem aqui e o Dr. Barroso se interessou por essa mensagem e vai destacar então no programa de hoje inédito o quadro em defesa do consumidor hidrossanitário brasileiro.
1: Muito legal, Dr. Barroso, décimo episódio, quem diria, hein?
0: É 10!

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3: Existe uma teoria que se chama 90-10, onde uma pessoa tem 90% daquilo que você procura em alguém. Só que você foca naqueles 10% que falta. Aí você sai pra rua, se aventura, e realmente você encontra aqueles 10%. Mas não se deu conta que perdeu os 90%.

0: Atitude FM, número 1 do seu rádio, classificados do chá. A gente volta já então, tem dica de economia e os primeiros anúncios da galera participando aqui com a gente. Bora! 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
0: Quem conta a dica é o Mário Júnior. Fala, Mário, boa tarde.
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0: Muito bem, então, quem participa aqui nos classificados do chá, primeiro anúncio, olha só, vendo máquina da marca Brastemp.
1: Brastemp.
0: 8 quilos. Em ótimo estado. R$350 e frete a combinar. Deixa eu ver o estado da máquina. Brastemp. Ó. Poxa vida, poxa, poxa,
2: me lembrei daquela propaganda.
1: Brastemp. Incomparável.
0: Tem aquela dos dois amigos também que ficavam sentados na poltrona, né? Agora eu não lembro, mano. Parece bem. Sim, marca de uso só, algumas. Enfim, tá. Tem fotos aqui.
1: Brastemp é Brastemp, né, pai?
0: É, pai. Quem mais aqui? Boa tarde.
1: Tarde. De quem você trata a mensagem?
0: Deixa eu ver se não é lojinha, né? Vamos ver aqui.
1: Tá com cara de lojinha isso aí?
0: É anúncio feito por IA, tá bem feito demais, sabe? Mas eu acho que não é lojinha.
1: Ah, né? Eu tô com nojo desses anúncios de IA. O pessoal tá abusando das IA pra tudo.
0: Nossa, que revolta sua.
1: Não, tá louco. Vai ver o cowboy, o nosso cowboy aqui. Todo dia posta uma foto de IA. Com trocentos milhão de coisa. Muita informação numa imagem só.
0: É verdade, tem muita informação aqui. É um Volvo C30 por R$49.900, tá bom? Deixa eu só ver aqui, ele tem 175 mil quilômetros rodados, ele é 2008, tá bom? Então um Volvo C30 por R$49.900, Thiago que mandou aqui.
1: Desculpa, é um caminhão ou não?
0: Um carro.
1: Um
0: carro da marca Volvo.
1: É um carro que sempre vai. Uhum. Sempre vai, independente do que ele sempre vai. Uhum. Volvo.
0: Não, sabe qual é o carro que o Neto sempre fala que vai chegar pro vovô? Volvo.
1: Tá bom. Falei como somos piadistas, né?
0: Muito bem. Olha, um sítio em Curupá.
1: Sítio
0: à venda em Curupá. Um refúgio de natureza, água e paz.
1: Tem água?
0: Tem água? Se você... Curupá é o que mais tem água, né? E Maruim. Se você busca tranquilidade, contato com a natureza e uma propriedade com um grande potencial de retorno, esse sítio é a escolha ideal. Ó, o Paulo. Sítio com área de 84.250 metros quadrados.
1: Bastante.
0: Documentado.
1: É bem pro interior, bem longe?
0: 5 minutos do centro de Curupá, mais ou menos 4 quilômetros. Casa é nova, reformada há 6 meses, com 87 metros quadrados.
1: Oh.
0: Área de festa, garagem aproximadamente 100 metros quadrados.
1: E as fotos, porta-malas, foto?
0: Não tem foto, bicho.
1: Não tem foto.
0: Não tem foto.
1: Oh, porque pelo anúncio, nossa, tá aparecendo aqueles anúncios panfletinho testemunho de Jeová, sabe? Deixa que estão lá acariciando um tigre, tudo lindo, tudo límpido, né? Parece um paraíso.
0: Mas se precisar, ele manda a foto, tá bom?
1: Tá.
0: Propriedade localizada em área alta, no morro, rodeado por paisagens deslumbrantes. Bom, enfim, tem todas as informações aqui. O que interessa, investimento R$750 mil. Aceita permuta de até 50% do valor com carro ou imóvel. Condições flexíveis, tá bom?
1: Olha aí,
0: o Paulo César que mandou
1: tá
0: aqui.
1: Ele flexibilizando a negociação. Por que você colocou o Zezé aqui na TV, o Porta Nova?
0: Não sei. Eu acho que só pra realmente ver como ele canta bem, né?
1: Nossa.
0: Não, foi só uma...
1: Tudo
0: por
1: bem.
0: Que você tá me criticando?
1: Não, que do nada, durante o programa, você bota o DVD do Zezé de Camargo, eu não tô entendendo.
0: Não, é que vai passar o jogo do Corinthians.
1: Nossa, prefiro ver o Zezé.

0: Número 1 do seu rádio, esse é o nosso Chá das 5. Daqui a pouco, Dr. Barroso se preparando para responder os questionamentos hidrossanitários brasileiros. Ele que é formado na Boston University.
1: Nossa.
0: E também na Chicago University. É, ele é tudo isso aqui, meu.
2: Advogado, consumerista sanitário e jurisconsulto gastroprocessual, graduado pela Universidade Federal do Esgotamento Jurídico, pós-graduado em prisão ventricular aplicada ao consumidor retido. Mestre em habeas corpus intestinal e tutela de urgência fecal, doutor em direito coprológico comparado pela Universidade de São Vicente do Encano. Especialista em retenção mercantil, descarga contratual e danos morais pastosos. Também professor titular da cadeira hermenêutica sanitária e fluxo processual, ex-consultor do Proconstipação Nacional, membro honorário da Academia Brasileira de Ciências Gastrojurídicas.
0: É um fenômeno, né? Então,
1: fenômeno, né? Nossa.
0: Daqui a pouquinho então, tá bom? Ai, ai. 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
0: Dica com o Mário Júnior. Fala, Mário.
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0: Beleza, já estamos de volta.
25: Devolver. Hã? Devolver.

0: falar em cachorrinho, o Ricardo está comprando um cachorro de raça pequena. Quem tiver informações ou tem, né, manda mensagem que a gente passa pro Ricardo. Fala, Leomar.
1: Boa tarde, galera. Fala assim, tô vendendo esses dinheiro aqui, ó. Antigamente, ó, quem gosta de... tem...
0: dinheiro antigo?
1: Relíquia aí, ó, dinheiro, fazer essas coisas aí, ó. Fala com o Leomar aqui na Figueira, 991-22-1753. Anota aí, ó, só pegar e levar. Aí, ó, preço a combinar, valeu, tchau.
0: E a churrasqueira, Leomar, não vai vender pra nós por 50 pila?
2: Pois é.
0: Tá parado ali. Ele deve estar fazendo churrasco.
2: Vai vender nunca mais isso aí. Vamos botar um.
0: Vendo uma Alexa novinha na caixa. Aquela redondinha, bolinha.
2: Nossa.
0: Está a mais de R$500. Estou vendendo por 370 e... Poxa, Mari. Ela está vendendo por R$370,09.
2: Nossa, que específico.
0: Muito específico, hein?
2: Acho que é o valor do boleto que ela precisa pagar com urgência. Tá atrasado aí. Tá levantando uma grana. Entendemos, querida. Te entendemos.
0: Não tá fácil pra ninguém. Cama Queen, com base e cabeceira, por R$1.000. Tá bonita a cama. E uma banqueta, e três banquetas. Tá fazendo aniversário esse anúncio aqui no chá, hein? Três banquetas.
2: Ainda? A mesma?
0: Três banquetas iguais por R$300 o total, as três banquetas. Né? Qual é a altura da banqueta? Priscila, passa pra mim.
2: Não tão baixo pra ser um banquinho e nem tem alto pra ser
0: um bancão.
2: Um balcão. É uma banqueta.
0: Não, é que eu tenho, eu tô precisando de duas, né? Vai que na altura se encaixa, né? Só que são duas que eu tô precisando, né? Mas enfim, me passa a altura dela, que eu vou lá chegar em casa hoje à noite, vou medir, vamos ver, vai que rola um break.
2: Que rola, né?
0: Tá bom? Depois me passa a altura dela, tá, Priscila? Por favor. Não tenha pressa. Mais uma aqui.
3: E aí, galera da Rádio Estúdio? Bruno aqui da Figueira. Pô, bora vender meu Galaxy Watch 4 aí, pô. Na caixa. Dura um dia a bateria. R$399 na promoção. Bora aí, galera, valeu.
0: Galaxy Watch, tá bom? E mais uma aqui. Boa noite. Vendo aparelho de solda com a máscara mais esmerilho. Tudo por R$1.000. Falar com o Mary. Olha, a máscara, o aparelho de solda e o esmeril. Beleza? Tá tudo ali.
2: Equipamento bem legal pra você ficar soldando por aí.
0: Atenua.

0: 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Saúde, Guido.
1: Obrigado, obrigado, querido.
0: Após o intervalo, pouco. Tem?
1: Tem Toletim do Consumidor.
0: Tem o Toletim do Consumidor, o episódio 10, inédito pra você.
1: Vou até apagar as luzes do estúdio pra ouvir melhor.
0: É. 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
0: Muito bem, questionamentos, dúvidas, informativo, esse é o Toletim do Consumidor. Doutor Barroso tá chegando. Tudo em defesa do consumidor.
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13: Prezados ouvintes, a dúvida de hoje veio da participação do nosso ouvinte Agnaldo, que discorre o seguinte: eu descobri que existem famílias que possuem uma faca específica para cortar o tolete. Tem famílias que fazem muito grosso e a privada não dá conta. Para isso serve a faca para cortar tolete. Doutor Barroso, isso é recomendado ou não? Excelente questionamento, Agnaldo. Muito obrigado pela sua participação. Embora pouco comentado em ambientes acadêmicos, esse utensílio é conhecido na engenharia sanitária como instrumento de fragmentação fecal assistida. Sua utilização costuma ocorrer em instalações onde o vaso apresenta baixa capacidade recepcional volumétrica ou reduzido coeficiente de escorregabilidade porcelânica. Em outras palavras, quando o ativo orgânico ultrapassa o limite operacional previsto pela infraestrutura hidráulica. Nesses casos, alguns consumidores recorrem ao chamado fracionamento gravitacional compulsório, procedimento destinado a adequar o material ao diâmetro útil do sistema esgotológico. Contudo, não recomendo. Primeiro, porque a presença de uma faca sanitária permanente pode gerar insegurança doméstica e constrangimento social. Imagine receber uma visita e ela perguntar: posso usar essa faca para cortar o bolo? Realmente é uma situação de muito constrangimento. Segundo, porque o equipamento exige rígido protocolo de isolamento gastrocutelário. Misturar utensílios culinários com instrumentos e fragmentação cloacal afronta o princípio da separação dos talheres. Hoje, felizmente, a engenharia porcelanológica evoluiu. Vasos com maior aptidão hidrodescensional, descarga de alta vazão e elevada capacidade escorregatício dissolutiva praticamente eliminaram a necessidade desse procedimento. Como sempre digo aos meus clientes, se a solução do seu banheiro envolve uma cutelaria especializada, talvez o problema não seja o tolete, seja a infraestrutura.
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0: Estúdio FM número 1 do seu rádio. Olha só, o Evandro de Massaranduba. O que seria de nós sem as explicações do Dr. Barroso, Evandro de Massaranduba?
1: Que beleza, né, cara?
0: Mas se você tem alguma dúvida hidrossanitária envolvida aí na sua casa,
1: se você estiver no banheiro, olhe pro seu banheiro e veja o que te causa.
0: O que você faz diariamente, né? E te incomoda, ou que você tenha dúvidas, o Dr. Barroso responde.
1: Isso aí, dúvidas sanitárias sobre equipamentos, sobre...
0: Seu tolete. Eu não sabia que isso ia faca pra cortar. E se você perdeu, Dr. Barroso, no final do programa a gente dá o repeteco.
1: Boa.
0: Beleza? 6:03.
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0: Estúdio, estamos de volta. E você, curtindo aí o programa? Estamos com os classificados do chá hoje, hein? Vamos com mais anúncios aqui.
1: Bora fazer break.

0: Lembrando que quem participa dos classificados do chá concorre no final do programa a uma cesta com temperos, né? Com produtos temperísticos à base de alho.
1: Alhos, muitos alhos.
0: Da Alho Free.
1: Alhos pra carambas.
0: E é alho que não fica incomodando no cheiro da sua mão, né? Ele retém aí o odor.
1: Então você não deu uma vontade de fazer hoje o macarrão alho e óleo.
0: Ah, bom, hein? É isso aí, pena que lá em casa não pode comer alho. Alho e cebola é corte. Eu gosto, mas a patroa não.
1: Eu já te dei a solução pra isso, né?
0: Vou fazer cozinhar na tua casa, tá bom?
1: Pode ser.
0: Muito bem, o Thiago tá vendendo um Renegade 2021 a 1.8 Flex. R$79.500, sem leilão e sem sinistro. Falar com o Thiago, tem as fotos do Renegade. Vendo ou troco, jogo de rodas 20 polegadas cromadas, com pneus novos Xbri. Ele é 205-35-20 por R$6.500. Caramba, que roda linda cromada, velho.
1: É
0: aquele pneu baixinho, sabe?
1: Sabo.
0: Então tá aqui, ó. Agora tem uma mancha aqui, não sei se é da foto ou se o motorista
1: não soube fazer a
0: baliza e raspou, mas enfim. Tá bonitona, hein?
1: Cromadinho, cromado. E tal.
0: Cromado é o Clayton. Tá bom? Então jogo de rodas aí, tá bom? Quem tiver interesse, chama.
1: Quem quiser as rodas do Clayton aí.
0: Francisco de Guaramirim.
2: Fala, galerinha do chá. Francisco de Guaramirim. Tem um Ford Ka aí pra vender. Ford Ka 2009, básico. Mas tá em excelente estado, tá? 160 mil quilômetros rodado. Pneus mais que meia vida, documentos 2026 aí pago já. E eu quero 18 mil. Os interessados aí pode chamar aí no WhatsApp aí que eu mando fotos. Mas o carro tá impecável, tá? Por dentro, o interior dele tá muito bom. Na troca pode considerar aí 20.
0: Muito bem. Aí, ó. Leandro do Água Verde.
1: Anúncio bem feito, né?
0: É, bem feito. Ó, Leandro vendendo um aquário. Legal.
3: Fala, rapaziada do Chá das 5.
0: Eu queria, beleza? Ter um aquário.
3: Pô, anuncia aí, cara, um aquário, pra quem gosta disso, de peixinho. Um aquário Boiô, a marca. É 35 litros. Ele é o vidro inteiro curvo. Legal. Bem top mesmo. R$1.000 eu vou fazer. Pra levar, é completinho, tem iluminação, tem...
0: Legal.
3: Tem iluminação, tem filtro, tudo acoplado.
0: Tem decoração,
3: é top, né? Bem legal, depois eu vou mandar as fotos aí.
1: Quanto
3: eu
1: ele
3: já
1: quer?
3: Vou mandar as fotos.
0: R$1.000. Aí, Guido, uma boa pedida pra você ter um peixinho...
1: Gastar cara... milão com aquário, ele tá ficando
0: não...
1: maluco?
0: Mas ele não vai, pelo menos o peixe, o animal não vai fugir de você, né? Porque todo animal que você tem, eles fogem,
1: nossa,
0: né?
1: Nossa, cara.
0: O peixe, pelo menos ele...
1: Esperando que você seja o próximo animal que suma da minha vida. falando em aquário...
0: Não, quero mais saber.
1: Tá, depois eu conto.
0: Conta, vai.
1: Posso contar?
0: Aproveita o embalo.
1: Meu amigo Jaime tava triste porque esses dias ele tava assistindo o Globo Rural. E aí apareceu uma matéria lá de uma carpa de R$300.000. Uma carpa de 300 mil reais sendo criada num aquário.
0: Que loucura.
1: Aí o Jaime pensou... Por que não fazer um aquário aqui na minha casa? Comprar uma carpa, pesco aqui no Rio Itapocu.
0: Anuncio.
1: Crio ela, né? Só que daí ele foi impedido pela sua esposa, que não permitiu que ele fizesse um aquário na cozinha da casa.
0: E a carpa vai crescer, se ela vai crescendo, ela vai...
1: Tipo, era uma carpa, sei lá, de 6 metros, uhum.
0: Ai, meu Deus, eu não esqueço de dar um tapa em você.
1: Ai.
0: Seu animal.

0: estúdio, FM número 1 do seu rádio, classificados, classificados, classificados do chá. Volta já.
1: Aguardem.
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0: Yes! Vamos lá, seguimos com classificados do Chá, galera, mandando ver nos anúncios aqui.
1: Opa, quem não?
0: Sim, participe, somente anúncios particulares, bota preço que dá trabalho para perguntar, manda foto de preferência. A Jaqueline tá vendendo um drone. G155 Aerial Motor Brushless. É, mais peças extras na caixa. Usado umas 4 ou 5 vezes. R$350. O drone tem foto dele aqui. Jaqueline. Valeu, Jaqueline.
1: Sim, ó, você que de repente aí é um stalker, quer perseguir sua ex, o seu ex, você pode usar esse drone aí pra infernizar ele.
0: Valmir, eu não vou ler o teu anúncio, tá? Só porque você não botou, só porque ele escreveu assim, preço a combinar, a negociar.
1: Ah, combinar, valor a negociar. É minha...
0: Então, vou pular o teu anúncio, é, só porque você não botou
1: tipo
0: preço.
1: É pessoa que fala assim, é, valores em box.
0: É, mais detalhes em box. Então, anuncia, quer anunciar, bota preço, bota, põe tudo preço, aqui. Já. Que a gente faz o anúncio. É. Sem preço não dá.
1: Não dá.
0: Tá bom? Quem mais aqui? Opa, tem aqui, vamos lá.
7: Fala pessoal do Charlie Cinco, José do Garibaldi. Cara, tem esse bote pra vender em bota inflável, com uma parte que foi feita de madeira pra encaixar dentro, pra pescaria, tá? Com vai o motor junto, dois remos. Só não vai a carretinha, tá? A carretinha não tem.
0: Bonito bote, hein?
7: E daí vai a bomba pra encher o bote, bem top, tá? Novo bote, novo. Foi usado duas vezes no máximo. Tá bom? Aí mandando no privado ali, daí a gente passa os valores.
0: Ah, por que eu coloquei esse áudio? Também não falou preço. Manda aí no privado que eu mando os valores. Nossa. Ninho, não é pra comprar esse bote, é feio, tá furado ele, inclusive.
1: Calma, Regis. Calma. Às vezes ele só esqueceu de botar o
0: Não, preço. Ele falou, você não viu? Você não tá ouvindo, não, né, tonto? Ouvindo. Besta. Você não tá ouvindo, né?
1: Agora vai me xingar também.
0: Boa, porque você não tá ouvindo?
1: Tem culpa eu?
0: Tem.
8: Tem culpa eu, tem culpa. Galera do Chá das 5, tudo certo? Então, tô vendendo aí 4 pneus. É semi-novo, mas praticamente novos, pouco usados, aro 18, eles eram originais da Rampage, pneus Michelin, estão top mesmo. Preço. O valor dos 4 aí é R$1.000.
0: Muito bem.
8: Para quem ficar interessado aí, passa meu zap aí que eu passo as fotos, mas os pneus estão... Show de bola. Olha, Thunderlay aqui de Guaramirim.
0: Pro tipo do pneu, pra marca, tá? Tem que dar um preço legal, né? Então, legal. Eu acho bacana. Que vale a pena você tentar, né?
1: É válido.
0: Hã?
1: É válido.
0: É válido, não é válido?
1: É válido.
0: Tem mais um aqui? Vamos lá, mais um aqui.
9: Boa noite, galera do Chá. Ó, tô vendendo aí no Uno Vivace 2014. Top das Galáxias, motor novinho, ainda tá na segunda troca de óleo. 4 pneus bom, documentadinho, certinho, valor 24 pila. Valeu, meu querido. Um abraço, tudo bom.
0: É o quê?
1: Ah, é claro que se trata de um
0: Vivace do Yoctotic
1: do Uno Vivace.
0: Uno Vivace do Toctotic.
1: Yoctotic do Uno Vivace.
0: Uno Vivace.
1: Yoctotic.
0: Yoctotic
1: do Danadati. Sabia que o dinheiro era certo.

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0: Estúdio FM número 1 do seu rádio, é o nosso chá das 5. Deixa eu explicar por que eu fico bravo quando não coloca um preço no negócio.
1: Por que você fica bravo?
0: É assim,
1: fica muito bravo.
0: É, quando a pessoa não coloca preço no negócio, ou é porque não quer vender, ou porque tá com medo de vender.
1: Né?
0: Porque assim, tipo uma coisa bem específica, no caso do bot. A pessoa que tá procurando um bot e a pessoa que tá vendendo um bot. A pessoa que tá vendendo um bot, bota o preço. Que aí que a pessoa que está ouvindo, que está procurando um bot, opa, esse preço é bom, vou lá falar com ele. Agora, quando você não fala o preço, a pessoa com certeza vai na internet e vai encontrar mais barato.
1: Vai em qualquer loja e vai, tipo, ela não vai te interessar pro teu nome.
0: Ela não vai nem correr atrás, porque, pô, o cara não botou preço, então eu já sei que é mais
1: agora,
0: caro.
1: Agora, se bota um preço que a pessoa pensa,
0: porque é muito específico.
1: Daí, no mínimo, ela ia entrar em contato e perguntar.
0: É, a pessoa que está interessada no produto e quando ouve o preço vai chamar a atenção, não é... Ah, um bot, não sei o que, não sei o que lá, não sei o que lá. Pô, a pessoa já pesquisou na internet várias vezes um bot.
1: Bote o preço no bot.
0: Por isso que a gente fala, bota preço, que dá trabalho a perguntar. Daqui a pouco tem mais anúncios. Você colocou o preço ali no Fusquinha, o Valmir? Ele falou, tá bom, colocou o preço no Fusquinha. Daqui a pouco eu volto pra passar nervoso com o preço do Fusquinha.
1: Tá.
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0: Estamos de volta.

0: Então vamos ao Fusca. É um Fusca anos 70, 1300. Ele é bonitinho, azul, com a porra lateral branca. Ele é azul e branco. Então ele é todo azul, para-lama azul, teto azul, mas a lateral, a porta e a parte lateral, ela é branquinha. Tá bem bonito ele.
1: Ah, é?
0: A única coisa que eu faço uma observação nele, o interior tá bonito também, os bancos refeitos, bonitinho. A única coisa que eu senti falta nesse Fusca é o volante.
1: Ah, é?
0: O volante, ele pôs um volante genérico. Não é aquele volante com o emblema de São Bernardo, com a logo da cidade de São Bernardo do Campo. Volante tradicional, aquele...
1: Uhum.
0: Quem tem aquela imagem que tem lá no meio do volante do Fusca é o brasão da cidade de São Bernardo do Campo. Ele era produzido lá na Volkswagen de São Bernardo.
1: Ah, é?
0: Sim.
1: Ah, é?
0: E ele tá pedindo 25 mil reais, tá bom? Então tá aqui 1.300. Tô fazendo a documentação pra placa preta dele. Beleza, Valmir. Muito bem. Juliana, vendo overlock, funcionando, R$450. Interessados, manda fotos. Juliana de Guaramirim.
1: Boa.
0: Luana, minha filha tá vendendo um iPhone XR 128 GB, saúde da bateria 75% por R$900. Daniel.
2: Fala, estúdio, boa tarde. Tudo bem? Tô vendendo terreno na Tifa dos Monos, próximo à Faculdade de Estácio de Sá de Medicina. Terreno de esquina, livre de enchente, todo murado. 380 metros quadrados com escritura e pode ser também financiado, tá? Pela Caixa Econômica.
0: Tudo
2: qualquer
0: bem.
2: Coisa, se chamar pelo Zap.
1: Anúncio bem feito.
0: Tudo bem.
1: Né? Livre de enchentes, olha que detalhe importante, né? Só não falou da criminalidade. Não, brincadeira.
0: Balcão de recepção, R$1.800. Altura 114 centímetros, largura 147, profundidade 147. Novo, sem marcas de uso. Um balcão de recepção aí, tem foto dele aqui. Ele é um balcão em L, tá bom? Bem legal, interessante. Ixi, pra quem...
1: Tem uma galera que não vai comprar, não.
0: Quem precisa aí, por quê?
1: Deve fazer o L.
0: Em MDF, tá bom? E tem mais dois itens aqui. Bebedouro com 2 meses de uso por R$300, com o galão de água. E uma cadeira de rodas nunca usada por R$400. Maria Alice de Guaramirim. Show.
1: Show de Bósnia.
2: Guido, respondendo essa pergunta, livre de criminalidade, tá? É um terreno bem bonito, tá? Pra quem quer construir aí, quer fazer a primeira casa aí. Terreno, plano, tudo certinho. Guido, não quer fazer tua casa ali? Aproveita, tá baratinho.
1: Você faz em...
0: Qual o preço
1: mesmo
0: que ele falou? Você lembra o preço que ele falou?
1: Não lembro.
0: Fala o preço aí de novo, fala o preço aí. Rapidinho, que eu não peguei.
2: Pra vender, 245 mil.
0: Beleza?
1: Olha aí.
0: Tá bom. CB500, ano 2005, edição limitada, raridade, poucas unidades circulando no Brasil. Ó, CB500, bonitona, hein? Bonitona. É o cavalo de uma moto,
1: bonitona,
0: né?
1: Bonitona, vermelho.
0: É um motão vermelho mesmo, viu? Por R$23.000. Mais uma aqui, Lair. Vendo fogão 4 bocas novo, nunca usado, ainda na garantia, por R$1.150. Bonito fogão, hein?
1: Quantas bocas?
0: 4 bocas. E o forno da Müller. Tá bom? Tá zerado mesmo, né? Fogão 4 bocas novo, R$1.150.
1: À vista ou faz parcelado?
0: Aí, Lair. A Lair é lá da Figueira, né?
1: Pode parcelar.
0: Tipo, prometeu fazer um pão pra nós e não trouxe pão.
1: É, pois é. De repente, assim, ó, em 3 parcelas de 300 e pouco, 400 e pouco. Quanto que é isso?
0: Faz ela 1.150.
1: Pode cobrar 1.200, com juro parcelado em 3 vezes.
3: Oi. Ah, dependendo pra quem, a gente parcela, né? Ô, Regis, não me dedura aí, ó. Eu sei que tô te devendo um pão, cara, mas eu vou te levar, tá bom?
0: Sim, mas eu deduro porque faz mais de um ano, acho
1: não,
0: que agora uns 2 anos.
1: Tá vendendo fogão de vez que não vamos ter esse pão.
0: É. Então, Guido, você tá precisando mesmo?
1: Tô querendo comprar um outro fogão.
0: A Laíra é gente boa, ouvinte raiz aqui da estúdio, ela é o capricho.
3: Eu vou te levar o pão e mortadela frita, seu caipora.
0: É que ela faz mortadela frita.
1: Ah,
0: ela,
1: é?
0: Ela frita a mortadela no lanche. Tá bom, se for com a mortadela, melhor ainda. Sensacional. É,
1: imagina.
0: Quer que depois eu te passe o contato da Laíra pra você conversar com ela.
1: Ela mandou foto do... Ah, mandou, né?
0: Tá zeradinho.
2: Ó, a única coisa que é perto da casa do Kleber Paraná, tá?
0: Tá bom, chega, Daniel, já deu pra ti hoje, né?
1: Nossa, que ríspido que eu te achei. Grosso.
0: Vendo vestido, Pode ser usado pode ser usado em primeira comunhão, confirmação e dama de honra por R$220. Tem a foto aqui. Tá bom?
1: Tá bom.
0: É, quem mais? Verdade, Rez, já encomendei ele. Vai chegar semana que vem o volante. É caro pra cacete, é verdade. Esse volante custa mais uns 700, R$800.
1: É, é louco.
0: Custa uns R$700 esse volante. É lindo, mas é que é o tipo originalzão, né?
1: Uhum.
0: Então, ele já encomendou, então o volante tá ali. Vai chegar, vai ficar zerado. Porque tem que ter os itens originais, né? Pra conseguir a placa preta, né? E o volante é um item importante do carro, né? Fala, Lair.
3: Pode passar o contato aí, tá bom? Que a gente negocia.
0: Só se trouxer o pão com a mortadela frita.
1: Uhum. Oh, yes.
0: Já vou passar pra ti ali. Vamos comprar esse fogão, Guido?

0: mexer com as cowgirl é problema.
1: 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Já já após o intervalo. Vou. Porque como é o tipo. 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
2: Que beleza.
1: E sabor no seu alimento e sem cheiro na mão. E também o Repeteco, hoje teve inédito, né? A 10ª edição do Toletim do Consumidor com o Dr. Barroso. A gente traz o Repeteco para você aqui no final do programa. Combinado?
2: Espetáculo, espetaculoso.
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1: Muito bem, parabéns para o Leandro, lá do Água Verde, do 8914, final 59.
2: Está temperado, Leandro. Está
1: temperado. Levou os produtos da Alho Free. Cesta de produtos Alho Free. Meu Deus, teve tanto anúncio que eu acho que se passou algum, me perdoe, tá bom? É que não teve mais tempo, não há mais tempo.
2: Olha só, mas que bom, né?
1: Mas quinta-feira que vem tem mais classificados do chá, tá bom?
2: Inclusive, quem for fazer algum break aí, dá um retorno pra nós depois, a gente fica bem faceiro de saber, né? Que, tipo,
1: deu break.
2: Negócios foram feitos pelo nosso intermédio, mesmo que a gente não tenha levado nada com isso.
1: Toda quinta-feira a gente traz o quadro de defesa do consumidor hidrossanitário brasileiro. E agora vamos com o repeteco para você que perdeu, o Dr. Barroso. Pode ser?
2: Décimo episódio do Toletim do Consumidor.
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20: Prezados ouvintes, a dúvida de hoje veio da participação do nosso

0: coletação fecal assistida. Sua utilização costuma ocorrer em instalações onde o vaso apresenta baixa capacidade recepcional volumétrica ou reduzido coeficiente de escorregabilidade porcelânica. Em outras palavras, quando o ativo orgânico ultrapassa o limite operacional previsto pela infraestrutura hidráulica. Nesses casos, alguns consumidores recorrem ao chamado fracionamento gravitacional compulsório, procedimento destinado a adequar o material ao diâmetro útil do sistema esgotológico. Contudo, não recomendo. Primeiro, porque a presença de uma faca sanitária permanente pode gerar insegurança doméstica e constrangimento social. Imagine receber uma visita e ela perguntar: posso usar essa faca para cortar o bolo? Realmente uma situação de muito constrangimento. Segundo, porque o equipamento exige rígido protocolo de isolamento gastrocutelário. Misturar utensílios culinários com instrumentos e fragmentação cloacal afronta o princípio da separação dos talheres. Hoje, felizmente, a engenharia porcelanológica evoluiu. Vasos com maior aptidão hidrodescensional, descarga de alta vazão e elevada capacidade escorregatício dissolutiva praticamente eliminaram a necessidade desse procedimento. Como sempre digo aos meus clientes, se a solução do seu banheiro envolve uma cutelaria especializada, talvez o problema não seja o tolete, seja a infraestrutura.
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2: Tchau pra ti.
3: Opa, mudou. Tchau pra ti. Até amanhã, Reginha. Amanhã é sexta-feira. Amanhã tem muitas atrações aqui.
4: Ui.

0: 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Muito bem, fechando aqui o nosso Chora 5 Classificados do Chá, que volta na próxima quinta-feira com o quadro de defesa do consumidor com o Dr. Barroso, o Toletim do Consumidor. Toda quinta-feira um toletim inédito. Já já eu volto com mais. Hashtag. 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
0: 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Olha o jeitão, ó. Olha o jeitão do menino.
4: Alô, Portanova.
0: Oi.
4: Você tá de brincadeira, né?
0: Viu?
4: Presta atenção no serviço.
0: Tá bom. 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Regis Portanova no comando da nave. Vai.
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8: Boa noite, Portanova.
0: Uma ótima noite pra você, ouvinte ligado na Estúdio FM, começando mais uma edição do Hashtag nesta quinta, 30 de julho. Bora lá, Hashtag Xuxa. 984027371. Você não conseguiu ainda? Quem sabe não é agora, você vai saborear lá no Xuxa 2 dogs duplos e 2 cocas KS, beleza? Geladíssimas para você saborear lá no Xuxa. 984027371, hashtag Xuxa. Daqui a pouco, previsão do tempo com a Camila Cardoso, clássicos da 99, tá começando.
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0: 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Muito bem, fechamos mais um bloco aqui na programação do nosso hashtag Estúdio. Aliás, o primeiro bloco. Participe com o hashtag Xuxa, valendo combo pra você, com 2 dogs duplos e 2 cocas KS. Combinado? Vamos saber da previsão do tempo? A Camila tá chegando, bora! 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
0: Camila Cardoso, a nossa mulher do tempo, com a previsão para você. Oi, Camila, boa noite.
3: Olá, boa noite, Regis, boa noite a todos. No decorrer das próximas horas, a gente segue numa condição de nebulosidade em todo o setor norte catarinense. Essa nebulosidade deve se manter ao longo da sexta-feira, que deve ser de céu entre nublado ou parcialmente nublado. As mínimas são de 14, as máximas de 20 graus, ou seja, um dia bastante tranquilo, ameno, bem típico para a época do ano. No sábado teremos períodos mais prolongados de sol, esquenta mais, chega a 25 graus e essa temperatura mais elevada do sábado também se mantém no domingo. Não há nenhum alerta para Jaraguá do Sul e região, no mínimo até a segunda-feira. Camila Cardoso, especialmente para o Estúdio FM, a número 1 do seu rádio.
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0: 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Você está aqui curtindo a nossa noite de quinta-feira, chegando mais um final de semana, hein? A semana passou voando, hein? Chega mais, Eduardo Costa.

0: 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Bora me ver. Fido Minjeca fechando mais um bloco aqui na programação do Hashtag Estúdio. Hashtag Xuxa. Tá valendo o combo do Xuxa. Após o intervalo, clássicos da 99. 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
0: 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Hora de embarcar em nossa máquina do tempo, porque quem tem história tem trilha sonora.
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0: A banda New Radicals foi uma banda americana de rock alternativo formada em Los Angeles em 1997. A banda foi liderada pelo cantor e compositor Greg Alexander, que também tocava guitarra e piano. Além de Alexander, a banda era composta por músicos de apoio que variavam ao longo dos anos. O hit de hoje, You Get What You Give, representa bem demais a mensagem da banda de rebelião contra a indústria da música e a mídia que a acompanha. Infelizmente, eles próprios acabaram sendo vítimas de tudo que criticavam. Isso porque o sucesso do single fez com que Alexander e companhia entrassem em uma rotina maluca para promover o disco Maybe You've Been Brainwashed Too, de 98. E em julho de 99, o preço acabou sendo grande demais para Greg. Ele explicou que a fadiga de viajar e dormir 3 horas em um hotel diferente toda noite definitivamente não é para mim. You Get What You Give foi um enorme sucesso comercial em todo o mundo, alcançando o topo das paradas em vários países, incluindo o Reino Unido. A música é frequentemente lembrada como um dos maiores sucessos da década de 90 e continua a ser ouvida e apreciada pelos fãs de todo mundo.

0: 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Luca, tô nem aí. Antes, New Radicals, You Get What You Give. Fechando muito bem os clássicos da 99. De volta amanhã, aqui na Estúdio. 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
0: Beleza, já estamos de volta aqui no Sãozão da Estúdio, curtindo hashtag Xuxa, valendo o combo do Xuxa pra você.

0: 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Fechando mais um bloco com o Gustavo Lima. A gente volta já, hein? Após o intervalo. Mande sua mensagem com a hashtag Xuxa. Tá valendo o combo do Superdog do Xuxa pra você participar aqui com a gente. Temos jogos nessa noite do Campeonato Brasileiro e a gente já já conta pra você as partidas em andamento e os resultados. 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
6: É isso aí. Simbora com mais música pra você curtir. Bora curtir o pagodinho do Dilcinho com um sorriso maroto, hein? Vamos lá.

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0: 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Muito bem, fechando mais um bloco aqui na programação da Estúdio FM. Vamos falar um pouco de futebol e os jogos desta noite. Campeonato Brasileiro. Rolando o Campeonato Brasileiro da Série A. Jogos da 21ª rodada. Ontem tivemos Mirassol 2, Remo 1. Internacional e Flamengo ficaram no 1-1. Fluminense e Bahia 0-0. Vitória 0, Palmeiras 4. Hoje, bola rolando já, com quase finalzinho do primeiro tempo, 42 minutos do primeiro tempo. Corinthians e Atlético Paranaense empatam em 0-0. Ainda hoje, o Coxa recebe no Couto Pereira o Cruzeiro. Às 21h30 tem Coritiba e Cruzeiro, os jogos desta noite do Campeonato Brasileiro. São dois jogos. O Grêmio está enfrentando o Bolívar e o Bolívar fez um gol, né? Bolívar faz o seu gol, é o jogo de volta, né? O Bolívar venceu em casa, no Hernando Siles, na altura lá, por 3-2 o Grêmio. E na Arena do Grêmio, partida que começou às 19 horas, o Grêmio vai perdendo por 1-0 para o Bolívar, Copa Sul-Americana. É isso aí, ontem o Vasco garantiu a classificação vencendo o Independiente Medellín por 1-0, o Santos também venceu por 4-2 a Universidade Central. Jogos da Sul-Americana também nesta noite. 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

0: quinta-feira. Ó, ligue já. Não se preocupa, não quer sair de casa, tem o delivery.
1: É isso mesmo, agora temos o delivery, voltamos com tudo.
0: Os dois pés.
1: Mais rápido que a lua, mais rápido que a luz, tá entendendo? O tempero, a agilidade. É só vir ou pesquisar na rede social que tu vai ver tudo. A gente não vai falar aqui quanto que é, porque senão tem a infração, vai pra baixo, vai pra cima, né, Marijú?
0: Verdade, vai conferir. Você vai lá mesmo, olhar com seus olhos e se deliciar ao pão com pernil e o pão com linguiça. Hoje no Super Dog do Xuxa.
1: Estourado!
0: O mais famoso!
2: É isso aí. Daqui a pouco tem o resultado. Olha que participa aqui com a gente. Mande sua mensagem com a hashtag Xuxa.

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0: Atitude FM número 1 do seu rádio, Maurício Manieri. Se quer saber, fechando mais um bloco aqui. Estamos curtindo a noite de quinta-feira. Numa boa, muita música. Hashtag estúdio, hashtag Xuxa. Daqui a pouquinho tem o resultado. Fique com a gente, participe, boa sorte. 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
0: Ótima noite pra você, ouvinte ligado na estúdio. Chega mais, Panda.

0: Saúde FM, a número 1 do seu rádio. Sensacional. Fechando mais um bloco aqui do nosso hashtag, é o penúltimo. Continua 0-0, Corinthians e Atlético Paranaense. Segundo tempo de jogo, 7 minutos do segundo tempo. Campeonato Brasileiro. Vamos fazer um intervalo, Mordoc, me traga. Corre. Me traga o resultado aqui. Estúdio FM, 8h45.
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0: 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Muito bem, vamos lá. Mordoc, corre, me traga aqui o resultado. Isso aí.

0: Muito bem, quem tá levando combo do Super Dog do Xuxa participou aqui com a gente é a Giovana do 9624, final 28. Aê, Giovana! Foi você, parabéns. Ai, é isso aí, já informamos você ali no Whats, tá bom? Passar aqui pra retirar em horário comercial. Porta Nova, não consegui, de novo. Não desista, persista. A persistência é a chave pro sucesso. Amanhã tem mais. Bom, vou deixar saideiras, né? Na sequência tem a Voz do Brasil e logo mais às 10 da noite o Nando Bert comanda o nosso Deixa Rolar. Tá bom? Fique tranquilo, fique numa boa, aproveite a sua quinta-feira. Chegando mais um final de semana com a gente aqui é muito melhor. Uma excelente noite pra todos nós!
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0: Está no ar a Voz do Brasil. As notícias do governo federal que movimentaram o país no dia de hoje.
1: Olá, boa noite.
2: Boa noite para você que nos acompanha em todo o país.
1: Quinta-feira, 30 de julho de 2026.
2: Vamos aos destaques do dia.
1: IBGE aponta a existência de 103 milhões de brasileiros ocupados no segundo trimestre do ano. Luana Karen.
3: A taxa de desocupação ficou em 5,4% no trimestre encerrado em junho de 2026.
2: Parte da arrecadação com as apostas de cota fixa, as conhecidas bets, vai para o fundo da Polícia Federal. Luciana Colares de Holanda.
4: O repasse vai ocorrer de forma gradual. 1% em 2026, 2% em 2027 e 3% a partir de 2028.
1: Hoje é Dia Mundial de Enfrentamento ao Tráfico de Pessoas.
2: Data chama a atenção para formas de aliciamento, perfis de vítimas e canais de denúncias.
1: Em entrevista, a ministra substituta Instituta dos Direitos Humanos e da Cidadania, Caroline Reis, explica como não se tornar uma vítima.
5: O mais importante é a pessoa verificar bem a proposta que está sendo oferecida, desconfiar de propostas com muitos benefícios e poucas exigências e jamais dar documentação para que fique aos cuidados de um terceiro.
2: Na apresentação da Voz do Brasil hoje, eu, Mariana Jungmann e Luciano Seixas.
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2: O IBGE divulgou hoje dados do emprego no país.
1: A taxa de desocupação ficou em 5,4% de abril a junho, índice menor que o registrado no primeiro trimestre.
2: Um indicador divulgado todos os meses mostra o percentual de pessoas que estão sem trabalho, mas que seguem procurando uma vaga.
1: E é uma das principais referências para acompanhar o mercado de trabalho no Brasil.
3: A taxa de desocupação ficou em 5,4% no trimestre encerrado em junho de 2026, uma redução de 0,7 ponto percentual em relação ao trimestre de janeiro a março de 2026. Na comparação com o mesmo período do ano passado, a queda na taxa foi de 0,4 ponto percentual. O levantamento da Pesquisa Nacional por Amostra de Domicílios, PNAD Contínua, feita pelo IBGE, mostrou que no segundo trimestre deste ano, eram quase 6 milhões de desocupados no país, 700 mil a menos que no primeiro trimestre. Queda no número de desocupados, aumento na quantidade de ocupados. São mais de 103 milhões de brasileiros com uma ocupação, um crescimento de 1% em relação ao trimestre anterior. Já o rendimento médio real dos trabalhadores ficou em R$ 3.738, um crescimento de 2,8% em relação ao mesmo período do ano passado. Luana Karen, para a Voz do Brasil.
2: Parte dos recursos das casas de apostas online, as bets, será destinada ao Fundo de Aparelhamento e Operacionalização das Atividades FIM da Polícia Federal.
1: Criado em 1997, o FUNAPOL se destina a financiar gastos com operações